0: Luiz Cláudio e Juliano, na hora de amar. Música boa, né? Encerrando o bloco, né? Daqui a pouco eu tô de volta depois do intervalo pra você que tá ligado na Clube.
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0: Clube, a número 1 do seu rádio. Isso é Marquinhos Maraial, participação do Marlos Viana, do Calcinha Preta, a música Te Amo Tanto, música boa, né, gente? É isso, forrozinha retada, a gente toca aqui também no som do Estação Clube. É a maior mistura musical do seu rádio. A sua semana começa muito mais gostosa aqui na Clube FM, a primeirinha do seu coração. Prazerzão, Rogério Brasil na área. Tamo junto até a meia-noite. 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Maiara e Maraíza, boa noite, falsificado.
1: Foi puxado, uma noite amo e um boa noite falsificado.

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Fala, clube, tá na boa. Esse é o som do Alexandre Pires Lee, o Leonardo Temporal de Amor. Ficou boa essa canção, hein? Vamos pro intervalo? Vamos lá, daqui a pouco eu tô de volta com mais uma super sequência pra você.

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0: Alphaville, Forever New, participação do Lubac aqui no Som da Melhor, é um Dance Music aqui pra você que tá na sintonia do Estação Clube, a gente misturando os ritmos pra você, mandando abraço pra turma que tá me dando carona aí no seu carrão, levando o som da Clube aí no banco da frente, obrigado pela carona, tamo junto, é o Estação, gente, até a meia-noite aqui na Clube, a mais ouvida, você que tá colando pela primeira vez por aqui, seja bem-vindo, você que já é sócio de carteirinha, bom demais tê-los aqui, hein? Aumenta o volume aí, tá chegando mais uma super sequência de sucessos.
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0: Amado Batista, se não for por amor.

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1: Uma noite histórica para a cultura e a economia marabaense. O show do cantor Natanzinho Lima reuniu um público recorde de aproximadamente 80 mil pessoas no Complexo Poliesportivo e Cultural do bairro Santa Rosa. A multidão lotou todas as dependências do espaço e transbordou para a Avenida Marechal Deodoro, consolidando-se mais uma grande noite do Maraverão 2026, como o maior evento do período no sul e sudeste do estado do Pará. Era por volta das 23 horas quando Natanzinho Lima subiu ao palco. A abertura com a música Sonhos de Amor levou a plateia ao delírio. Esbanjando carisma, o artista interagiu com os fãs, tirou selfies e chegou a convidar um fã para cantar ao lado dele. O Tribunal de Justiça do Estado do Pará regulamentou o fluxo para receber, apurar e monitorar denúncias de tortura ou maus tratos em unidades de privação de liberdade e em audiências judiciais. O provimento conjunto garante que qualquer pessoa ou entidade comunique os fatos, inclusive de forma anônima. O Grupo de Monitoramento e Fiscalização do Sistema Carcerário do Tribunal acompanhará os casos, cobrará atualizações trimestrais e manterá banco de dados. A norma exige registro das declarações, exame de corpo de delito, proteção às vítimas e testemunhas e relatórios anuais ao Conselho Nacional de Justiça. 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

tá na boa. Esse é o Avini Vini, jeito carinhoso, encerrando o bloco. Depois do intervalo, eu tô de volta com mais uma super sequência de grandes sucessos pra você que tá ligadão. Ligadão não, ligadaço aqui no Som da Clube.

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Forrozão das antigas, lembranças, é música boa, é sim senhor, e toca aqui no Estação Clube. Alô, Morada Nova, um abraço aos amigos em Morada Nova na sintonia. Bom demais saber que vocês estão aqui ligados no Estação Clube, e os amigos que estão comigo também no Núcleo São Félix. Um abraço para todos vocês aí, pessoal do interior também, chacras, sítios, fazendas, tá todo mundo aqui no Estação Clube. A mais ouvida é aqui, Clube FM. Banda M-Sync, Tô Louca, uma marcante pra animar a nossa noite.

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1: O Pará consolidou a sua liderança nacional na cacauicultura ao atingir a marca de 51% da produção total do Brasil, impulsionado por fortes investimentos em biotecnologia. No Centro de Valorização de Compostos Bioativos da Amazônia, ligada à UFPA, cientistas utilizam equipamentos de ponta para analisar o fruto e aprimorar os métodos de cultivo em municípios como Medicilândia e Altamira. As pesquisas impulsionam a economia regional através de parcerias com mais de 34 mil produtores paraenses, gerando derivados de alta qualidade e agregando valor comercial internacional à lavoura. O Pará permanece entre os 16 estados com incidência de síndrome respiratória aguda grave em níveis de alerta, risco ou alto risco, segundo o Infogripe. O boletim, com dados de 12 a 18 de julho, indica queda das hospitalizações na maior parte do país, mas mantém o estado no radar epidemiológico. Em 2026, o Brasil já soma 120.920 notificações, com 63.698 resultados positivos para vírus respiratórios e 4.872 mortes. Crianças de até 2 anos concentram a maior incidência, enquanto idosos lideram a mortalidade. A Fiocruz reforça vacinação e prevenção. 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

0: Clube tá em primeiro lugar, Barão Vermelho, codinome Beija-Flor é sucesso. E toca aqui, hora do intervalo, depois eu volto com Bárbara Deluxe e Batista Lima, Belo, enfim, grande elenco, já tô de volta.
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Eu falei que voltaria com Bárbara Deluxe, que se chama Amor, música boa e toca aqui no Estação Clube, a estação mais gostosa do seu rádio. Bom demais estar com você, que tá em casa, tá no trânsito, tá no trabalho, tá levando a gente no Estação Clube, a estação mais gostosa do seu rádio. Bom demais estar com você, que tá em casa.

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1: O presidente eleito da Colômbia, Abelardo Espirelo, anunciou que romperá relações diplomáticas com Cuba e Nicarágua e fechará dezenas de representações do país no exterior com o objetivo de promover um corte de gastos governamentais. O político assume o cargo no dia 7 de agosto e justificou a medida afirmando que seu governo não manterá vínculo com o que classificou de tiranias. O plano de reorganização diplomática prevê o encerramento das atividades de 15 consulados e 14 embaixadas colombianas espalhadas pelo mundo. Com a decisão, países como Argélia, Haiti, Barbados, Hungria, Senegal, Etiópia e África do Sul deixarão de contar com representações diretas de Bogotá. O governo federal, por meio de artigo publicado neste domingo no jornal The Washington Post, informou que as tarifas dos Estados Unidos ao Brasil são um erro estratégico e que conta com um mecanismo para garantir a reciprocidade. Além de injustas, as novas tarifas são um erro estratégico. Elas prejudicam a economia dos Estados Unidos e a parceria entre os Estados Unidos e o Brasil. Vários setores industriais americanos dependem de insumos brasileiros: alimentos, calçados, têxteis, móveis, autopeças e muitos outros produtos ficarão mais caros para os consumidores americanos, lembrou o presidente do Brasil, Luiz Inácio Lula da Silva. 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

Belo, Bizé Motivos, um dia de domingo e leva, é o ponto corrido Belão, hora do intervalo. Daqui a pouquinho eu tô de volta com mais uma super sequência pra você ligado no Estação Clube.

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Estação dos Grandes Sucessos, Berg Rabelo. Chama Que Eu Vou, música boa do Berg Rabelo, que agora canta com a Silvânia aí. Músicas que realmente marcaram épocas, forró das antigas, forrós atuais. Enfim, é o Berg Rabelo, uma das mais belas vozes do forró romântico do Brasil, passando aqui no nosso Estação Clube. Tamo junto, hein? Mandando abraço, meus amigos motoristas e aplicativos, a galera dos táxis, todo mundo tá comigo, tá sintonizado na clube. Boa noite, gente. Tamo junto. Bom demais estar com vocês, hein? Aumenta aí, tá chegando mais sucessos. Single Lady, Beyoncé.

0: 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O Paysandu perdeu de virada por 2-1 para o Amazonas na noite deste domingo em Manaus pela 15ª rodada do Campeonato Brasileiro da Série C. O resultado fez o Papão perder uma posição na classificação e termina a rodada na 5ª colocação do campeonato. A equipe paraense começou a partida buscando um resultado positivo fora de casa para seguir entre os primeiros colocados e fortalecer a campanha na luta pelo acesso à Série B. O início foi promissor, com o Paysandu abrindo o placar logo após 12 minutos do confronto com o Lucas Cardoso. A vantagem e a empolgação, porém, não duraram até o intervalo. E aos 20 minutos do primeiro tempo, o Amazonas conseguiu chegar ao empate e deixou o duelo novamente equilibrado. O Papão não conseguiu recuperar a dianteira antes do fim da etapa inicial. No segundo tempo, atrás do placar, o Paysandu não conseguiu esboçar reação consistente nos minutos finais. O time paraense não encontrou forças para buscar o empate e acabou deixando o campo com a derrota por 2-1. Mesmo assim, o resultado mantém o Papão entre os 8 colocados, faixa que garante classificação para a próxima fase do Campeonato Brasileiro da Série C.
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3: 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Bonde do Arrocha, explodindo de amor.

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0: clube tá sempre em primeiro lugar. Esse é o som do Caninana e Gui Lulinha, a música Fui Moleque. É, meu amigo, aqui só toca sucesso. A gente vai misturando todos os ritmos pra você na sua noite, pra sua semana começar mais leve, mais gostosa. É aqui na rádio que toca sucesso pra você, a Clube FM. Tá no DNA da Clube, música, esporte e notícia. Muita música por hora, é aqui no Som da Melhor, no Estação, o dono das noites.
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0: Cavaleiros do Forró. Bebê e Amar, a participação da Limão com Mel. A gente...

0: Fátima Andrade, obrigado.
1: Obrigada, véi, parabéns.
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0: Música boa do seu rádio, isso é Xambinho do Acordeon e Juan Vitor Vaqueirinho. Que Deus me livre. Hora do intervalo, já eu volto com mais músicas pra você.
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tá na boa. Kleber e Cauã, Gramado, com o Manu Batidão aqui no Som da Clube. Bom demais estar com você. Essa mistura aí é boa, né? É, meu amigo, o Breguinha, né? O nosso Tecnobrega com a Manu Batidão e o Sertanejo Universitário com Kleber e Cauã. Mistura musical é aqui no Estação Clube, porque aqui o nome já diz tudo. Estação, o Estação dos Grandes Sucessos. Comigo, Rogério Brasil, com você aí do outro lado até a meia-noite, tocando só sucesso. Deep Chips, stand by me.

0: e 16.
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2: A Polícia Militar à frente do militar Israel foi acionada para atender a uma ocorrência à altura da Rua Pará, no bairro Marabá Pioneira. No endereço indicado, os militares verificaram que uma dona de casa havia sido vítima de espancamento e agressões. O acusado, Francisco José Carolina, foi preso em flagrante. O caso foi apresentado à delegada Yasmin Santos Andrade Faria. E ele terminou o dia sendo autuado com base na Lei Maria da Penha. Policiais militares à frente do militar Adão atenderam a uma ocorrência na Rua 26 de Julho, onde os militares se depararam com mais uma cidadã vítima de violência doméstica. A vítima contou aos militares que o marido, Francisco de Assis Costa Filho, após ingerir bebidas alcoólicas e por conta de ciumeiras, acabou agredindo a mulher com vários socos. O caso se deu na Rua Pires, no bairro Independência, núcleo Cidade Nova. Os militares, portanto, conduziram o acusado e a vítima à Delegacia de Atendimento à Mulher. À frente, a delegada Alana Cristi Fernandes Araújo. E ele terminou sendo autuado com base na Lei Maria da Penha. 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
1: Clube, a boa do seu rádio, Cé Diogo e Vitor Hugo. Ainda dói, mas tá passando, né, Diego e Vitor Hugo? Tamo junto no Estação Clube, tocando as boas! Só música boa, hein? Mandando aquele abraço pra minha amiga Irá, a loura do Carro Branco, tá sempre comigo aqui. Toda essa turma aí, muito obrigado, viu, Irá, pela audiência, o carinho de sempre, a sintonia. Os amigos que estão aqui no quilômetro 7 também ouvindo a gente. Um abraço pra vocês aí, muito obrigado, meus amigos. Bom demais saber que vocês estão aqui com a gente. Meus amigos do bairro Liberdade, toda essa turma boa que tá sempre ligada aqui no som do Estação Clube.
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1: DJ Ney de Coroaci. Perdão.

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Edgar Oliveira, é da terra, é de Marabá, a música supera do grande Edgar Oliveira, gente boa, alô Edgar, um abraço pra você, canta demais, hein, Edgar Oliveira, e é humilde, né, tem que ter essa humildade também pra chegar longe, a voz muito bacana do grande Edgar Oliveira, tamo junto, tocando boa música, alegrando você, mandando abraço pra Itupiranga, mandando abraço também pra Eldorado do Carajás, a galera que tá comigo em Novo Repartimento, a galera de Jacundá, Nova Ipixuna, toda essa turma em Bom Jesus do Tocantins, Abel Figueiredo, Rondon do Pará, São Pedro da Água Branca, tá todo mundo sintonizado na mais gostosa. Eduardo Costa, linda, linda.

Clube está em primeiro lugar, Gustavo Mioto, Envolvidão. Encerrando o programa de hoje. Obrigado, gente, pela audiência, o carinho de todo mundo. Tô indo nessa, hein? Mas se Deus quiser, a gente retorna amanhã a partir de 8 da noite aqui na Clube com o nosso Estação Clube. Um abraço, valeu, até a próxima!

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0: Meia-noite e 14.
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2: A travessia do Rio Tocantins reuniu 70 nadadores. A competição aconteceu na manhã do último domingo, dia 26, com a concentração às 5h30 da manhã. A largada aconteceu na seção fluvial do 52º Batalhão do Exército Brasileiro, com a chegada na Praia do Tucunaré. O evento esportivo acontece desde o início dos anos 2000 e é promovido pela Secretaria Municipal de Esporte e Lazer, SEMEL. O percurso, de aproximadamente 1,6 km, foi demarcado com boias, que guiaram os nadadores ao longo do trajeto. Giovana de Moraes repetiu o resultado do ano passado e foi a campeã entre as mulheres. No masculino, o primeiro colocado foi Paulo Alencar, veterano da competição e também o maior vencedor da travessia do Rio Tocantins. Um casal de policiais civis denunciou um delegado da Polícia Civil do Pará por supostos atos de homofobia e perseguição no ambiente de trabalho quando atuavam na delegacia especializada no atendimento à mulher, Dean de Marabá. Segundo a denúncia, as agentes, uma delegada e uma investigadora, afirmam terem sofrido discriminação após assumirem publicamente o relacionamento. As denunciantes relatam constrangimentos e tratamento diferenciado no ambiente profissional. O Ministério Público do Estado do Pará instaurou um procedimento administrativo para apurar os fatos. 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

0: Meia-noite e 45.
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2: Uma noite histórica para a cultura e a economia marabaense. O show do cantor Natanzinho Lima reuniu um público recorde de aproximadamente 80 mil pessoas no Complexo Poliesportivo e Cultural do bairro Santa Rosa. A multidão lotou todas as dependências do espaço e transbordou para a Avenida Marechal Deodoro, consolidando-se mais uma grande noite do Maraverão 2026, como o maior evento do período no sul e sudeste do estado do Pará. Era por volta das 23 horas quando Natanzinho Lima subiu ao palco. A abertura com a música Sonhos de Amor levou a plateia ao delírio. Esbanjando carisma, o artista interagiu com os fãs, tirou selfies e chegou a convidar um fã para cantar ao lado dele. O Tribunal de Justiça do Estado do Pará regulamentou o fluxo para receber, apurar e monitorar denúncias de tortura ou maus tratos em unidades de privação de liberdade e em audiências judiciais. O provimento conjunto garante que qualquer pessoa ou entidade comunique os fatos, inclusive de forma anônima. O Grupo de Monitoramento e Fiscalização do Sistema Carcerário do Tribunal acompanhará os casos, cobrará atualizações trimestrais e manterá banco de dados. A norma exige registro das declarações, exame de corpo de delito, proteção às vítimas e testemunhas e relatórios anuais ao Conselho Nacional de Justiça. 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

0: Meia-noite e 47.
1: Fala aí, Coutinho!
2: Vitor Lima, Coutinho, que honra. De esse momento incrível pra nós. Obrigado pela presença de vocês e pela voz de vocês aqui nesse momento.
1: Salve!
2: E se eu te disser que não estou nem dormindo? E se eu te disser que não estou nem saindo?

0: 1 e 2.
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0: 1h15.
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2: Amigos do rádio, aquele abraço, tô chegando com informações do esporte. Santiago Sousa deve ser o primeiro reforço do clube de regatas Vasco da Gama nesta janela de transferências. As diretorias chegaram a um acordo por um valor próximo a 7 milhões de dólares. Sousa já aceitou a proposta do Cruz Maltino e restam apenas os últimos detalhes para a conclusão do negócio. Considerado uma das prioridades da diretoria, Santiago Sousa pode atuar como volante e zagueiro e já era monitorado pelo Departamento de Futebol Vascaíno desde a última temporada. O Corinthians deu mais um passo nas negociações para renovar o contrato de Memphis Depay. O atacante holandês aceitou a proposta de renovação por mais 2 anos, mas o acordo ainda depende de uma etapa considerada fundamental pela diretoria. Antes da assinatura do novo vínculo, o clube pretende submeter Memphis a exames médicos para avaliar as suas condições físicas e garantir segurança na extensão contratual. O Botafogo tentou incluir Luiz Henrique em uma negociação com o Zenit para viabilizar a saída de Danilo. O atacante aprovou a possibilidade de defender o clube carioca. E os russos também sinalizaram positivamente para a troca. No entanto, o negócio não avançou por causa de Danilo. O volante não aceitou a transferência para o futebol russo, encerrando as conversas entre as partes.
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4: 1h17.
5: Capricha na mentira.

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0: 1h45.
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2: O presidente eleito da Colômbia, Abelardo Espirelo, anunciou que romperá relações diplomáticas com Cuba e Nicarágua e fechará dezenas de representações do país no exterior com o objetivo de promover um corte de gastos governamentais. O político assume o cargo no dia 7 de agosto e justificou a medida afirmando que seu governo não manterá vínculo com o que classificou de tiranias. O plano de reorganização diplomática prevê o encerramento das atividades de 15 consulados e 14 embaixadas colombianas espalhadas pelo mundo. Com a decisão, países como Argélia, Haiti, Barbados, Hungria, Senegal, Etiópia e África do Sul deixarão de contar com representações diretas de Bogotá. O governo federal, por meio de artigo publicado neste domingo no jornal The Washington Post, informou que as tarifas dos Estados Unidos ao Brasil são um erro estratégico e que conta com um mecanismo para garantir a reciprocidade. Além de injustas, as novas tarifas são um erro estratégico. Elas prejudicam a economia dos Estados Unidos e a parceria entre os Estados Unidos e o Brasil. Vários setores industriais americanos dependem de insumos brasileiros: alimentos, calçados, têxteis, móveis, autopeças e muitos outros produtos ficarão mais caros para os consumidores americanos, lembrou o presidente do Brasil, Luiz Inácio Lula da Silva. 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

0: duas e um.
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0: Campeonato Brasileiro da Série A, 20ª rodada. Atlético Paranaense 2, Internacional 0, Santos 2, Chapecoense 2, Vasco da Gama 1, Mirassol 1, Cruzeiro 0, Botafogo 1, Bahia 1, Corinthians 1, Bragantino 0, Coritiba também 0, Grêmio 1, Fluminense 1, Flamengo 1, São Paulo 1, Remo 2, Vitória 0, Palmeiras 1, Atlético Mineiro 2. A classificação do Brasileirão apresenta o Palmeiras com 44 pontos, o Flamengo tem 38, em terceiro está o Atlético Paranaense com 36, o quarto colocado é o Fluminense, 33 pontos, quinto lugar, Bragantino com 31, o sexto é o Bahia com 31, sétimo, o Botafogo tem 29, o oitavo, o Atlético Mineiro tem 28, Corinthians é o nono com 28, Coritiba é o décimo com 27, 11º Cruzeiro 27, 12º São Paulo 26, 13º o Vitória com 26, 14º o Santos 22 pontos, em 15º está o Grêmio com 22, o Internacional é o 16º tem 21, o Vasco 17º na zona de rebaixamento com 21, o Remo tem 21, é o 18º, o 19º Mirassol com 20, e o Lanterna na 20ª posição, o Chapecoense com 10 pontos.
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0: 2h46.
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2: O segundo Festival de Cultura e Jogos Indígenas do Xingu encerrou no último domingo, dia 26, após 4 dias de programação que reuniu mais de 1.500 indígenas de 14 etnias e atraíram milhares de visitantes à Orla de Altamira. No último dia de evento, o público acompanhou as finais das modalidades tradicionais que destacam a força, habilidade e os costumes dos povos originários. A programação de encerramento aconteceu na Orla de Altamira, com disputas decisivas do arco e flecha, arremesso de lança, corrida de bastão e corrida livre de 100 metros. O evento também teve a tradicional desfile do casal indígena e a cerimônia de premiação dos vencedores, encerrando assim a celebração que integrou os segundos Jogos Indígenas do Xingu. A movimentação de veraneio em Marabá, no sudeste paraense, entrou em sua quarta semana com força total. A movimentação tem sido intensa e a expectativa continua alta por conta da programação do Maraverão, promovida em conjunto com a Secretaria Municipal de Cultura e Turismo de Marabá, que conseguiram trazer atrações nacionais e locais para as festas de final de semana na cidade. 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

0: 2 e 3.
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0: 3:14.
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2: A falsa cobrança de multa por PIX em nome da Receita Federal voltou a preocupar contribuintes em todo o país. Criminosos aproveitam o período do imposto de renda e os meses seguintes para enviar e-mails fraudulentos que simulam comunicações oficiais do órgão. O objetivo é convencer a vítima de que existem pendências fiscais e induzi-la a realizar um pagamento imediato. No entanto, a Receita Federal informa que não envia e-mails, mensagens de WhatsApps ou SMS cobrando multas, impostos ou qualquer outro tributo por meio do PIX. Toda a cobrança oficial acontece exclusivamente por meio do documento de arrecadação de receitas federais, o DARF, emitido dentro do ambiente seguro do portal ECAC, acessado mediante login no gov.br ou certificado digital. 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

3:38.

0: 3h47.
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2: A Polícia Militar, à frente o militar Israel, foi acionada para atender a uma ocorrência à altura da Rua Pará, no bairro Marabá Pioneira. No endereço indicado, os militares verificaram que uma dona de casa havia sido vítima de espancamento e agressões. O acusado, Francisco José Carolina, foi preso em flagrante. O caso foi apresentado à delegada Yasmin Santos Andrade Faria. E ele terminou o dia sendo autuado com base na Lei Maria da Penha. Policiais militares, à frente o militar Adão, atenderam a uma ocorrência na Rua 26 de Julho, onde os militares se depararam com mais uma cidadã vítima de violência doméstica. A vítima contou aos militares que o marido, Francisco de Assis Costa Filho, após ingerir bebidas alcoólicas e por conta de ciumeiras, acabou agredindo a mulher com vários socos. O caso se deu na Rua Pires, no bairro Independência, núcleo Cidade Nova. Os militares, portanto, conduziram o acusado e a vítima à Delegacia de Atendimento à Mulher. À frente, a delegada Alana Cristi Fernandes Araújo. E ele terminou sendo autuado com base na Lei Maria da Penha. 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

0: Evonei Fernandes. Essa canção me faz lembrar os meus dias no garimpo, lá por volta de 86.
1: Ô, meu amigo Alanzinho, em 86, eu sustentava 6 fãs.

0: 4 e 1.
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0: 4:15.
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2: Amigos do rádio, aquele abraço. Tô chegando com informações do esporte. O atacante Marino Inestrosa deseja seguir no Vasco da Gama e não tem interesse em deixar o clube neste momento. Nos últimos meses, o atacante colombiano enfrentou problemas familiares. Para ajudá-lo nesse processo de adaptação, alguns dos seus familiares devem se mudar para o Rio de Janeiro, oferecendo mais tranquilidade ao jogador durante a sequência da temporada. O meia Rafael Veiga pediu para deixar o América e retornar ao Palmeiras após a saída de André Jardine. A diretoria do Palmeiras, porém, pediu ao jogador para aguardar até este semestre, já que o seu salário é alto e atualmente é bancado pelo clube mexicano. Clubes do Brasil, como Vasco da Gama, demonstraram interesse no meio-campista, que ainda está no México defendendo a equipe do América. Neymar já recebeu mais cartões amarelos neste ano do que em toda a temporada passada. Mesmo com 10 jogos a menos, o camisa 10 soma 9 cartões amarelos em 18 partidas, incluindo os compromissos pela seleção brasileira na Copa do Mundo. Pelo Santos, foram 8 advertências em 15 jogos, uma média de um cartão a cada duas partidas. Em 2020.

0: 25, Neymar entrou em campo 28 vezes e recebeu 8 cartões amarelos durante toda a temporada.
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0: 4:36.
1: Guilherme Benuto e DJ Guga. Quem diria, hein?

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0: 4h44.
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2: O Brasil pode perder o posto de segundo exportador global de milho para a Argentina, à medida em que o país vizinho está competitivo após uma grande safra, enquanto exportadores brasileiros enfrentam dificuldades de embarques para o Irã, tradicionalmente um grande importador. As exportações brasileiras de 2025-2026 estão estimadas em 43 milhões de toneladas de milho, enquanto as argentinas estão projetadas em 45 milhões de toneladas no mesmo período. Os dados estão em linha com as estimativas do Departamento de Agricultura dos Estados Unidos. A safra do algodão do Brasil 2025-2026 foi estimada em 4 milhões e 200 mil toneladas, uma queda de 1,5% ante ao ciclo anterior, com uma redução de área plantada limitando a oferta do maior exportador global da pluma. A consultoria Agroconsult avalia que as boas produtividades esperadas devem mitigar um recuo de 4,1% na área plantada no Brasil, na safra 2025-2026, estimada em 2 milhões e 120 mil hectares de algodão. 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

0: Ali tem cara.
1: Obrigado, gente.
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3: 5 e 3.
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0: 5:18.
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2: A colheita da safrinha de milho 2026 alcançou 60% da área cultivada no centro-sul do Brasil até a última quinta-feira, dia 24. O percentual representa um avanço em relação aos 49% registrados uma semana antes, mas segue abaixo dos 68% observados no mesmo período do ano passado. O ritmo dos trabalhos apresentou avanço na semana, embora tenha perdido força em diversas áreas com o retorno das chuvas. As precipitações atrapalharam um pouco as operações das máquinas, especialmente nos estados do Mato Grosso, Paraná, Mato Grosso do Sul e no sul de São Paulo. Os preços do feijão carioca voltaram a cair de forma acentuada, refletindo principalmente o avanço da colheita nas regiões produtoras do Cerrado brasileiro e a maior oferta do produto no mercado. Segundo dados do CEPEA, o feijão preto também registrou desvalorização em meio à demanda lenta e às negociações mais moderadas. De acordo com o CEPEA, o mercado manteve o foco no feijão carioca. O avanço da colheita no Cerrado elevou a disponibilidade do grão, enquanto compradores seguem cautelosos e aguardam a entrada de novos volumes antes de ampliar as aquisições. 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

0: 5h20.
1: Guilherme Benuto,
2: show de avião,
3: decolando mais uma vez.
4: Chama o hit.
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1: Eu também.

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0: 5h47.
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2: O mercado físico do boi gordo encerrou a última semana com a valorização de aproximadamente 4,5% nas principais pecuárias brasileiras. Apesar da reação positiva, analistas avaliam que o movimento dificilmente terá a mesma intensidade no curto prazo. Com escalas de abate consideradas relativamente confortáveis e a indústria adotando postura mais seletiva nas compras. A semana que encerrou, o preço médio da arroba do boi gordo em São Paulo ficou na casa dos R$ 343,50, Goiás, R$ 325,36, Minas Gerais, R$ 320,29, Mato Grosso do Sul, R$ 332,39, Mato Grosso, R$ 320,74. A genética Girolando voltou a fazer história no último domingo, durante o segundo leilão virtual RBB Milk. 150 bezerras Girolando, 50%, foram negociadas em média de R$ 100 mil. Negócio que atribui a valorização total de R$ 200 mil ao animal e estabeleceu um novo recorde para uma fêmea Girolando meio sangue. O resultado evidencia um momento de forte valorização da raça, hoje responsável pela maior parte da produção de leite do Brasil. Reconhecida pela combinação entre produtividade e adaptação aos trópicos, o Girolando também ganha espaço no mercado internacional, com exportações de sêmen, embriões e animais vivos para países da América Latina, África e Ásia. 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
2: O anjo do Senhor anunciou a Maria, e ela concebeu do Espírito Santo. Eis aqui a serva do Senhor, faça-se em mim segundo a vossa palavra. O Verbo divino se fez homem e habitou entre nós. Ave Maria, cheia de graça, o Senhor é convosco. Bendita sois vós entre as mulheres, e bendito é o fruto do vosso ventre, Jesus. Santa Maria, Mãe de Deus, rogai por nós, pecadores, agora e na hora de nossa morte. Amém. Infundi, Senhor, em nosso coração a tua graça. Nós te suplicamos, a fim de que tenhamos conhecido pela anunciação do anjo a encarnação de Jesus Cristo, vosso Filho e Senhor nosso, e cheguemos, pelos merecimentos de sua paixão e morte na cruz, à glória da ressurreição. Pelo mesmo Cristo e Senhor nosso. Amém.

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Bom dia, queridos irmãos e irmãs do programa Encontro com Maria. Nós estamos juntos mais uma vez para louvar e bendizer o nome do Senhor e também para partilhar a sua palavra. Esta palavra que cura, que salva e que liberta. Você já se perguntou quanto Jesus pagou pelo teu resgate? Qual foi o preço do teu resgate? Qual foi o preço do meu resgate? Quanto foi pago pelo meu resgate? Em 1 Pedro, capítulo 1, versículo 18, diz que sabemos que não foi com coisas corruptíveis, como prata ou ouro, que fortes resgatado da vossa vã maneira de viver, que por tradição recebeste de vossos pais, mas com o precioso sangue de Jesus, de um Cordeiro imaculado e incontaminado, sem mácula. A Sagrada Escritura, ela nos fala que Deus criou o homem perfeito e que a transgressão cometida por Adão e Eva no Jardim do Éden legou a toda a humanidade o vírus do pecado, trazendo morte como consequência. Morte espiritual. Não é a morte de ir para o caixão, mas é a morte espiritual. E nós precisamos viver e experimentar a graça de Deus. Lá em Romanos, capítulo 5, versículo 12, diz que, portanto, como por um homem entrou o pecado no mundo, e pelo pecado a morte, assim também a morte passou a todos os homens, por isso que todos pecaram. Nenhum homem pode ser perdoado e, consequentemente, salvo da condenação pelos seus próprios esforços, dependendo unicamente da misericórdia de Deus. Em Isaías 63, versículo 5, diz: admirei-me, porque ninguém se apresentou para ajudar os oprimidos. Então eu mesmo intervi para salvá-los com meu braço forte. Assim, só Deus pode resgatar e redimir o pecador, a pecadora. E isso o Senhor fez enviando Jesus para morrer pelos meus e pelos teus pecados. Por isso que eu iniciei perguntando: qual foi o preço do teu resgate? Você foi resgatado, comprado pelo ouro e a prata? Como foi essa moeda? Isso mesmo, o resgate que foi pago foi o sangue de Jesus derramado na cruz. E muitas vezes nós não valorizamos esse sangue derramado. Vamos levando a

vida do jeito que nós queremos, nos esquecendo que nós fomos resgatados pelo sangue de Jesus derramado na cruz. A forma que Deus encontrou para derramar e manifestar o seu amor para com você, para comigo, para com cada um de nós. A Sagrada Escritura fala no Evangelho de Marcos que Jesus ele não veio para ser servido, mas para servir e dar a sua vida em resgate de cada um de nós. E ele soube servir aos seus. Mas a gente vai ouvindo a palavra de Deus, não vai buscando entender e acredita que, bem, já estou salvo. E vamos fazer aquilo que não é certo, fazer aquilo que é errado. E tudo isso tem uma consequência, tudo isso tem um preço. Resgatado nós fomos, mas o que você estava fazendo para viver verdadeiramente esse resgate? Às vezes você vai lá na loja, paga aquela dívida que você por muito tempo ansiou em pagar. Mas a insistência do vendedor foi tão grande. Ah, você já pagou, você quer levar alguma coisa? E de repente você faz uma dívida até maior do que aquela que você acabou de pagar. Há pessoas que passam a vida inteira endividado. Porque ele se deixa levar. E assim também é o pecado. Há pessoas que... Também me incluo, nós vamos passar a nossa vida inteira justificando o nosso erro, a nossa imperfeição, o nosso pecado. Mas não procuramos viver a passar a nossa vida inteira justificando, testificando que Jesus nos resgatou e que o preço do resgate foi o seu sangue. Que eu amo Jesus, que eu amo o seu sangue precioso. Sangue que cura, que salva, que liberta, que transforma, que renova, que restaura. Mas é preciso que a gente busque saber onde que a gente quer viver. Né? Eu me preocupo para onde eu vou e como eu vou chegar por lá. Né? Não sei para onde vou. Eu acredito que todos nós temos essa inquietação na alma. Ainda que viva de qualquer jeito, mas tem uma hora que bate assim aquela incerteza no coração. E a gente precisa viver como se não houvesse amanhã. Quantos de nós temos essa convicção de que eu sou precioso aos olhos de Deus? Quantos de nós temos essa convicção de que nós temos um Deus que carrega sobre ele o peso das nossas transgressões, do nosso pecado, que deu a vida por amor a você, a mim, a cada um de nós? Será que nós temos essa certeza em nós? Ou a gente passa a acreditar que isso é a história que inventaram? A história do povo antigo, o povo antigo foi contando essa história. Às vezes é preciso fazer uma grande reflexão. A gente precisa. A nossa mente precisa trabalhar ao nosso favor. Nós precisamos trabalhar em nosso favor. Em favor desse grande amor de Deus por cada um de nós. Um Deus que se derrama de amor por nós. Buscar moldar a nossa vida a exemplo da vida de Jesus. Tanto no nosso trabalho, quanto na nossa dimensão de missão, dentro da nossa comunidade, da igreja. Quantos santos se deixaram ser amados e seduzidos e impelidos pelo Espírito Santo, abraçaram
se abraçaram com a cruz de Cristo, por ter a certeza de que todo o sangue derramado foi derramado por amor. É preciso que eu e você tenhamos uma vida de dignidade, de filhos escolhidos, de filhos amados por um Deus que tudo faz, que tudo realiza. Nós temos a garantia do amor de Deus. Cristo que deu a vida na cruz. Eu e você temos essa garantia. Louvado seja nosso Senhor Jesus Cristo, para sempre seja louvado. Amém.

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6: E atendendo os nossos participantes desse dia de hoje, bom dia, apresentadores do programa Encontro com Maria. Sou a dona Maria Burguinho, que moro aqui no PA Gameleira, né, na Fazenda Gameleira. E ofereço todas as músicas do programa para todos da minha família, para todos os ouvintes do programa. A Irenice do PA Escada Alta, que oferece para o esposo Marciano, os filhos Max, Josélia, Josilene e Joelma, os irmãos Irisvaldo e Irene, os netos Sabrina, Nicolas, Micaele, Ana Júlia, Pietro e Emily, os genros Marcelo, Antônio, Edilson, a Nora Thelma, a amiga Fátima, todos da Escada Alta, os bisnetos Ravi, Reinaldo e Regina. A Laurenice da Vila Espírito Santo, que oferece para Isabel, no quilômetro 2, para Miriam e seus filhos, para a prima Darlene, para o seu irmão Rony, a mãe Laura, para a Cremilda, a Lucinda, para todos os ouvintes. O Neivaldo, que oferece todas as músicas do programa para sua esposa Maria Conceição, para os filhos Joelmir, Maria, Júnior, Jordel, Auenes, Milene, Micaela e Micael, os genros João e Davidson, a comadre Luzilmara, para o Júnior e a Rosa. A dona Lia, aí do assentamento 26 de março, que oferece para os filhos Marcos, Alessandro, Joelma, Josué e Josuíta, para Aline, os vizinhos e amigos, para os irmãos da Igreja Nossa Senhora de Fátima. Seu Domingos Araújo, de São Domingos, que oferece para a esposa Maria Deusuíta, as filhas, os netos e bisnetos, os genros, as irmãs Maria Araújo, Maria de Lourdes, Maria Conceição, Maria Cláudia, os compadres e afilhados, amigos e vizinhos, para a dona Marlene na Pedra de Amolá. Essa música também toca para todos os nossos ouvintes nos lugares mais distantes. Toca para o Lúcio, da Vila Tocantins. Toca também para Maria Domingas, do Jardim União. Para todos os nossos ouvintes aí, na Ponta de Pedra, no assentamento 1º de março, nossos ouvintes no Araras, essa música. Também a nossa ouvinte, a Cremilda, que oferece para o seu pai Alcides, conhecido como Caju, para o seu esposo Edilson, seus filhos e netos, para todos da sua família. Nós vamos ouvir com a Gislane Cantini, Perto das Estrelas.

nosso ouvinte Cazuza Alves, de Tupiranga, que oferece para ele mesmo e para todos da sua família e pede orações. O Giovanni de Souza, do bairro Laranjeira, que oferece para os seus pais, a dona Terezinha e o seu Nels, sua avó, a dona Socorro, as amigas Joana Neta, Lilian Duarte, Domingas Queiroz, Neuza Vasconcelos, para os amigos Jessé, Sidney Paiva, João Gomes, para todos do grupo do Terço dos Homens, oferece também para todos os seus amigos, para os ouvintes e pede orações pelos enfermos. O Adson Luiz, do quilômetro 8 da Vila São José, que oferece as músicas para a esposa Ricélia Silva, sua mãe Elis Regina, os avós Moacir e Mariolinda, seu irmão Rodrigo Rogério e Alessandra, para seu filho Pedro Lucas, para toda a família Ferreira Silva, para todos os ouvintes. Essa música, o Cândido do setor Bom Planalto da Cidade Nova oferece para sua sogra Dona Lúcia, para a esposa Vera Lúcia, para as cunhadas Cleonice e Alaí e todos os ouvintes do programa. Seu Vicente Monteiro de Souza, da Marabá Pioneira, que oferece para a esposa Maria Lúcia, os filhos James, o Alisson, Luciane, Patrícia, os netos Luemini, Laila, Pablo Vito, Maria Luísa, Maria Eduarda, Márcio Henrique, Natinelli, Maria Valentina, as noras Kelciane e Adriana. Seu Vanderlei Vascaíno, que oferece para a dona Maria José, no PA João Vaz, para o Darcivan, Tião Branco, Badeco do Gesso, Silma Rocha, João Cardoso, no Brejo do Meio, para o Márcio da Papelaria. O Sidney Paiva, que oferece para a mãe Maria Luísa, eles que estão aí no bairro Laranjeira, para os irmãos Silvanei e Sidneia, para os sobrinhos Kaila, Ícaro, Paulo, Moica, João Luca, Antônio, para os amigos Rogério, Giovanni de Souza, Daniel Mecânico, para o Luiz Elegância, Santiago, Naira, Lira, para o Messias, Messias Vasconcelos, para a França Maciel, Joel Santiago, para o Igo, Elano, Antônio Lopes, da Fazenda Cristalina. A dona Maria Lindalva, que mora aí na rua Alquindar Contente, da Marabá Pioneira, que oferece para toda a sua família, para suas irmãs, seu filho, sua filha, suas netas e todos os seus vizinhos. Seu João Gomes, do bairro Liberdade, que oferece para os amigos Giovanni de Souza, para o tio Nelson Romário e toda a sua família, para todos os ouvintes do programa. Essa música também, a Zenaide, que oferece para os filhos Manuel, Marluce, Mirelle, Mileide, as netas Amanda, Emanuele e Emily, para a nora Gisele, os sogros Manuel e Lúcia, para os irmãos e afilhados, para os apresentadores, e ela pede oração. A Cirlei, da Gleba Sororó, que oferece para o esposo Alain, os filhos Arthur, Marcos e Júnior, para os irmãos, para a dona Elza e o seu Jairo, a dona Penha, a dona Jalva e o seu Getúlio, sua afilhada Gleice, para os apresentadores do programa, e pede orações pela saúde do seu Jairo. Bom dia, apresentadores, sou o Max, do bairro Independência, e ofereço as músicas para meus irmãos Nilo, Nilson e irmãs Nilza, Ilza, Cleonice, para todos do programa, para o filho Nicolas, a esposa Alessiane, e pede orações para toda a sua família. Vamos ouvir esta linda canção com o Tiago Brado, Amar-te Mais.

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6: E atendendo os nossos participantes desse dia de hoje, a Sueli, que oferece as músicas do programa para seus pais, a Dona Elza e o seu Jairo, toda a sua família, e pede orações pela saúde do seu papai. A nossa ouvinte Cláudia, que oferece todas as músicas do programa para seu esposo Julimar, seus filhos Romero e Romerito, para as noras Patrícia e Juliana, o seu neto Luiz Emanuel e todos os ouvintes do programa. O Jonathan de Roterdã, na Holanda, que oferece para todos da sua família, oferece para toda a família Martins, sua mãe Leni, seu avô Altino, a esposa Larissa, a filha Júlia, os irmãos Charles, Bruno e Charlene, e deseja que todos nós tenhamos uma abençoada quinta-feira. Essa música também toca para todos os nossos ouvintes nos lugares mais distantes. Toca também para minha mãe Lígia, lá em Parauapebas, para os nossos ouvintes que moram aí na Gleba Sororó, na Vila Café, para você que está com o rádio ligadinho, essa música é para você. Com a Celina Borges, Nas Asas do Senhor.

Nesse dia, Senhor, nos colocamos mais uma vez em Tuas mãos, pedindo, clamando e suplicando que realize em nós as Vossas maravilhas. Que derrame cada vez mais sobre nossas vidas, nosso ser, a Tua bênção, a Tua paz. Que faça cada vez mais de cada um de nós novas pessoas, novas criaturas. Que venha derramar sobre o coração de cada um de nós a Tua paz. Dai-nos, Senhor, um coração verdadeiro, companheiro, um coração que ame Jesus, um coração que aceita a salvação gratuita dado a cada um de nós. Dai-nos a graça, Senhor, de guardar para nós grandes maravilhas. Nós te pedimos nesse dia de hoje que opere em nós vossas maravilhas. Faz de nós novas pessoas, Senhor. Derrama sobre nós a Tua paz. Dai-nos a graça, Senhor, de viver todas as situações de nossa vida com sabedoria, com prudência. Dai-nos a graça, Senhor, de descansar em Ti. Dai-nos a graça, Senhor, de confiar na Tua paz, na Tua presença real. Nós te pedimos, agora e sempre, amém.

Estamos finalizando mais um programa Encontro com Maria. A todos os nossos ouvintes, intercessores, nossos patrocinadores, muito obrigado pelo carinho da audiência. Na mesa de áudio, atendendo você, está o Ivanildo Mendes. E a apresentação foi minha, Leudivan Menezes. E amanhã, se assim for a vontade de Deus, estaremos com mais um programa Encontro com Maria. Fiquemos com as bênçãos de Deus, que é Pai, Filho e Espírito Santo.

por mim, mas também por aqueles que mais amo. Nós precisamos muito de cura física e espiritual, através do toque consolador de tuas mãos ensanguentadas e infinitamente poderosas.

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2: Minuto Verão. Cuidado ao se expor ao sol. Aproveite o sol com moderação. Nesse verão, não esqueça, um bronzeamento gradual é muito mais saudável e natural. Atenção, as crianças precisam de cuidados redobrados para curtir o sol. Para garantir a proteção da sua pele, é preciso cuidados especiais, conforme explica a dermatologista Amélia Leal, que dá orientações importantes para a proteção da pele.
3: É importante que a pessoa passe o protetor solar e reaplique durante o dia, pelo menos a cada 4 horas, porque ele vai perdendo a sua eficácia ao longo do dia, então é importante essa reaplicação para que o paciente não sofra uma queimadura. A partir dos 6 meses, os bebês já podem usar protetor solar, desde que o protetor solar seja infantil, porque é um protetor solar mineral que não vai fazer mal para aquele bebê. E antes dos 6 meses, eles devem usar somente barreiras físicas, camiseta UV, chapéuzinho. É muito importante ficar reaplicando o protetor solar, principalmente porque elas estão constantemente na água e esse protetor solar vai saindo mais rapidamente. Caso a criança esteja sempre na água, na piscina, é legal reaplicar a cada 2 horas. Se não estiver, a gente consegue reaplicar a cada 4 horas.
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Oi! Cheguei, gostei, fiquei aqui na Clube! É! Hoje terça-feira, meu amigo, deixa a preguiça de lado, tá todo mundo de férias ainda, já temos esse final de semana pra aproveitar, tem a semana inteirinha, então vamos viver intensamente a cada momento. Isso vale a pena, vale pra mim, vale pra você, vale pra todo mundo, sabe por quê? O importante é estarmos vivos. Temos que agradecer a Deus por você acordar hoje, então pronto, né? Pode ficar aí só lamentando, só, porque não sei o que, ranzinza. É pura bucha, velho. É pura bucha. Que dizer, rapaz? É pura bucha. Quero abraçar meu amigo Pota. Tá ligado na clube lá na Folha 11, né? É 10 ali, é 11. Sei lá, pô. Tá aí, o Pota. Tá aí na Folha. Eu acho que é Folha 10 ali, né? Grande Pota, meu amigo, meu irmão. Gente da melhor qualidade. Tá aí na tranquilidade, né? 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

Sim, rapaz, é verdade. É o Endrick que pode sair do Real Madrid. Portanto, o futuro do Endrick no Real Madrid voltou a ser tema na imprensa espanhola. Segundo o jornal Marca, o atacante brasileiro pode deixar o clube nesta janela de transferência após decisões tomadas pelo técnico José Mourinho para a montagem do elenco da próxima temporada. De acordo com a publicação, o Real Madrid precisa reduzir o número de jogadores antes de concluir novas contratações. A diretoria trabalha em uma operação de saídas que atinge todos os setores da equipe e considera negociações fundamentais para abrir espaço no elenco e equilibrar as contas. Rapaz, tá assim já o Real Madrid? Tá apertado, velho? Acabou a ponta lá! No ataque, a situação de Endrick ganhou um novo capítulo durante a pré-temporada, de acordo com a reportagem lá do jornal Marca. O jovem Gonçalo Garcia, que era visto como um dos candidatos a sair, convenceu Mourinho e passou a ser tratado como uma peça importante por oferecer características diferentes das dos demais, né? Lá do elenco. E Endrick, rapaz! Com isso, o empréstimo de Endrick voltou a ser discutido internamente como uma alternativa para o brasileiro. Mas ele vai ter que buscar, né? Caso o cenário não mude, nas próximas semanas essa possibilidade ganha força. Tomara, né? Ele não vai fazer. Não tem vaga pro Endrick ali no Real Madrid. Não tem. Então ele tem que procurar fazer o que ele fez, né? Procurar outra. Caminho do feio por onde veio. Vai jogar, seja do Real Madrid, mas seja emprestado, né? Ele vai aparecer mais. Eu sou dessa vertente. Eu vou por esse lado aí, né? Pois é, rapaz, eu falei semana passada que o Pirlo ia ser o técnico da Itália, né? Mas só que já carcaram fora, já sacaram o homem lá, hein? O Pirlo. É. Aquele, você lembra? O melhor goleiro da Copa pra mim foi o Vozinha, não foi? Só que ele tá lá jogando no Colo-Colo, lá no Chile, é. Bora ler a reportagem aqui. Reforço do Colo-Colo, Vozinha não poderá usar o apelido que o consagrou durante a Copa do Mundo na camisa. É, meu filho, né? Do seu novo clube. Não pode botar Vozinha lá. O goleiro cabo-verdiano, ele que, né, que se chama Josimar Évora Dias, terá de escolher um de seus sobrenomes para colocar no uniforme. O regulamento do campeonato chileno, elaborado pela ANFP, Associação Nacional de Futebol Profissional do Chile, veta a utilização de apelidos. Os jogadores só podem estampar no uniforme algum de seus sobrenomes, né? Então, para botar lá Dias, goleiro Dias, né? Ou então Évora, né? Não pode ser Vozinha. Se fosse aqui no Brasil, botava, né? Não tinha nenhum que o nome dele era Chimbica. Então pronto, mano. Não tinha lá o Caça-Rato. Ora, não pode. Aqui no Brasil pode tudo, rapaz. E aliás que fica até mais, né? Melhor, né? Tira aqui o Bilal. Nós não tínhamos o Bilal. O Bilal aqui, rapaz. Você é doido. Bilal era reserva, mas quando o Bilal entrava, meu amigo do céu. Era, rapaz. Fazia uma desgraça, né? Égua. Quando o Bilal entrava aqui, mesmo. Para com a tua graça, rapaz. Não tô te falando, né? Bilal é o nome do cara, rapaz. Se fosse o PH, vai entrar o Paulo, né? Aí o Paulo entrava tranquilo, rapaz. Oi. Ora, não garanto. Bora é pra cima. Ora, não, velho. Eu me garanto é muito. Aí lá no Chile não pode, tem que ser só o sobrenome, tá certo? Então não.

vai ser vozinha. Vai ser só Évora. Ai, ai, ai, ai, ai. Falando aqui do futebol brasileiro, tem uma aí, hein? Tem uma aí. Será, gente? É, eu vou ler essa notícia aqui, né? Eu tentei ontem checar mais, mas aí eu não posso. Antes de, né? É sobre a questão da. Olha só. Um cartão amarelo do meia argentino Lúcio Acosta do Fluminense no empate lá com o Bragantino por 1-1 no último dia 17 no Maracanã pela 19ª rodada gerou um alerta de manipulação em casas de apostas. O relatório chegou à CBF que abriu investigação. O Fluminense informou que tomou conhecimento do caso e assegurou que Acosta negou o envolvimento em qualquer irregularidade. Na notificação, chegou à diretoria tricolor na última semana de forma sigilosa. A informação foi publicada inicialmente pelo site UOL e confirmada também pelo site GE. E aí, meu irmão, está um furdunço danado. O Fluminense recebeu notificação sigilosa da CBF sobre o fato de informar de forma que está à disposição de colaborar com os órgãos competentes. O atleta negou manipulação em qualquer tipo de irregularidade. Quem falou isso foi o diretor tricolor em uma nota publicada, né? Mas, olha aí, a casa de aposta Stake reportou um volume normal de entradas na punição para Acosta na partida contra o Bragantino e avisou a Sport Tradar, né, o nome da empresa lá, que é tratada pela FIFA como monitora o Brasileirão. Em seguida, o caso foi enviado para a CBF. Meu irmão, tá uma confusão generalizada. Acosta levou o cartão amarelo aos 47 minutos do segundo tempo, início de uma confusão generalizada que interrompeu o jogo por 5 minutos. No momento do tumulto, o Bragantino vencia por 1-0, mas o Fluminense chegou ao empate aos 58 com gol de Ignacio. É, a confusão começou quando Lucas Barbosa do Bragantino sofreu falta de Canóbio no meio-campo e deu uma trombada no jogador tricolor. A Costa, que estava distante, correu em direção ao lance e empurrou Lucas Barbosa. Na sequência, o meio-campo argentino foi empurrado por Gustavo Marques e Alex Vinícius. Aí, meu irmão, revidou empurrando aí Marques. E aí, poxa, na súmula no jogo, o árbitro Davi Oliveira Lacerda descreveu da seguinte forma o motivo do cartão amarelo. Olha o que está escrito lá. O jogador, meio campista, não consigo falar o nome desse cabo aqui, né? Por atuar de maneira... De maneira a mostrar o desrespeito ao jogo, por empurrar seu adversário de maneira temerária fora da disputa de bola. O tumulto continuou e terminou com um saldo total de 3 cartões amarelos e 2 vermelhos. O que é que eu quero chamar a atenção aí, né? É fácil investigar isso aqui. É fácil, né? O que é que está dizendo lá no STJD? Que a Costa chegou a ser julgado pela confusão, mas foi absolvido ao lado de Freitas, que também esteve envolvido no conflito. John Kennedy pegou o gancho de 2 jogos. O Lúcio Acosta, 32 anos, chegou ao Fluminense em agosto de 2025, vindo lá do Dallas, lá dos Estados Unidos. Desde então, marcou 8 gols e deu 9 assistências em 52 partidas com a camisa tricolor. Na semana passada, o Flu renovou o contrato do jogador até o fim de 2029. O que é que eu quero dizer aqui? Tu olha lá no site, tá uma porrada de apostas, né? Dizendo que o jogador ia pegar cartão amarelo em tantos minutos. Rapaz, como é que todo mundo vai adivinhar que o cara vai pegar cartão amarelo? Que agora tem isso. Em tantos minutos o Flu vai ganhar um cartão, tantos minutos o cara vai ser expulso.
Aí os caras avisam lá os parentes, lá, os amigos e tudo. Foi o que aconteceu, eu lembro, do Bruno Henrique, não é? Mas é isso aí, rapaz. Isso aí tá virando um câncer do futebol, essas backs aí. Tô te dizendo. Tá complicado essa situação. Tá cada vez mais complicado. E aí é manipulação, entendeu? Pode apostar que eu vou pegar cartão amarelo em todos os minutos. Aí o cara vai dar uma porrada no outro só pra pegar cartão pra ganhar a aposta. E você quer... Eu quero uma aposta, vocês apostam de ver só em placares, né? Só gols. Agora não, tem aposta de cartão, escanteio, aí tem escanteio em tantos minutos. Pelo amor de Deus, é complicado, cara. Devia ter uma limitação, uma regra, não é? Um regulamento para essas apostas aí. Que aí limitava, já que o pessoal não vive sem esses jogos aí, não é? Então faria isso. Porque senão, meu amigo, e outra coisa... Os clubes, coitado, que são mais penalizados, porque um clube contrata um jogador, o jogador vai com pilantragem ali e o clube ainda paga por essa pilantragem, coitado. Os caras se quebram, se faz de tudo para manter os salários em dia, para pagar o salário desses cabras aí que ganham dinheiro por fora nesse negócio de aposta. É complicado, meu amigo, é sofrível isso aí. Eu só lamento aos dirigentes desses clubes aí. Que fazem das tripas coração para honrar com seus compromissos, né? E aí ocorre toda essa balbúrgia aí que é a questão das apostas, não é? Complicado, gente. Olha aí, Sul-Americana, Sul-Americana. Ai, ai, ai. Hã? Tem jogo, né? Tem jogo hoje. Tigres da Argentina vai jogar contra o Nacional do Uruguai. O jogo de ida foi 3-0 pro Tigres lá no Uruguai. E agora o jogo é lá na Argentina. Universidade Central da Venezuela joga hoje contra o Santos. Jogo na Vila Belmiro. Já tá 4-1 pro Santos. É mesmo que martigar. Quero ver se o Neymar vai frescar de novo com a vida do árbitro. Ai, ai, ai. O Vasco entra em campo hoje, amanhã, às 19 horas, contra o Independiente Medellín. O jogo lá foi 2-2. O time do Sporting Cristal vai até Bragança Paulista. Vai jogar lá contra a equipe do Bragantino amanhã, às 21h30. O Lanús da Argentina vai jogar amanhã, às 21h30, contra a equipe do Cienciano do Peru. O jogo será lá no Peru, lá em Lima. O Bolívar vai enfrentar o Grêmio na Arena do Grêmio. Jogo de ida 3-2 pro Bolívar. Esse jogo será... Quinta-feira. Grêmio e Bolívar. Lá na Arena do Grêmio, 19 horas da quinta-feira. O Boca Júnior vai jogar contra o Orange no dia 30, quinta-feira, às 21, lá no estádio. Como é que é o nome do estádio dele lá? Ah, nem sei. Já. Mas lá o Santa Fé da Colômbia vai receber, não, vai jogar, vai visitar lá a Venezuela. Vai jogar lá em Caracas, meu. Vai enfrentar o Caracas lá na Venezuela. É esse aí. São jogos da Sul-Americana, jogos da volta, né? Jogos da volta. E o Vasco vai roer essa pupunha aí, viu? O Vasco vai roer essa pupunha. Libertadores somente no dia 11 de agosto. Já falei aqui, né? Tá certo? Série B tem hoje? Né? A 20ª rodada da Série B marca hoje Ponte Preta e Atlético 19:30, lá no Moisés Lucarelli, lá em Campinas. O Juventude vai receber a equipe do Avaí, lá no estádio Alfredo Jaconi, em Caxias do Sul. O jogo será às 19:30. O Fortaleza vai jogar no Castelão contra a equipe do Botafogo de Ribeirão Preto, às 21:35. Amanhã teremos São Bernardo. Não, é assim mesmo, né? Vemos ontem. São Bernardo. Anteontem, né? São Bernardo e Ceará, domingo, né? Aí pronto, são só esses jogos para complementar essa 20ª rodada aqui, tá certo?
O líder aí do Campeonato Brasileiro da Série B é o Criciúma. Tem 40 pontos, né? 40 pontos, né? Ai, ai, ai, ai. Bem, gente, a gente vai pro intervalo. Já, já vou voltar aqui na Clube. 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Ei, rapaz, amanhã eu vou lá na praia assistir o jogo lá na praia, amanhã. Amanhã. Mano, vai pro intervalinho, já já eu volto aqui na Clube. Aqui a 100.7, já já eu quero você falando aqui na Clube, né? Quero abraçar meu grande amigo Ivor, na Boa Esperança, tá ligado na Clube. Alô, Ivor, gente da melhor qualidade, o Niltinho, alô, Nilton, aí na Vila Boa Esperança, ligado na Clube, tá sempre ligado na 100.7. Quero abraçar também, sabe quem? Meu grande amigo Amoroso, sexta-feira vai ter o jogo aí. É Amoroso, manda aqui, Amoroso, a parada que eu quero divulgar aqui, tá bom? É, sexta-feira vai ter a onda no Zinho Oliveira, eu vou lá, acompanhar direitinho, tá bom? Vai pro intervalinho, já já volto aqui no canal 100% Você. 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
3: Opa, de volta aqui com você aqui na Clube! Meu amigo Polêmico, obrigado aí, Polêmico. Ficou tudo top agora, hein? Ficou tudo beleza? Hein, meu filho?

0: Olha aí! Ai, quero agradecer a tua audiência, agradecer a você a sua paciência. Está aqui com a gente, muito obrigado, meu amigo Zé Maria. Quero abraçar também, sabe quem, rapaz? Sabe quem? O Cleomar e o Davis, também aí na JH Diesel, rapaz. Esses dois eu sempre esquecia o nome dele, mas não esqueço mais, né? Meu amigo Luiz Despachante, alô Marombinha, essa audiência é fantástica. Alô Marombinha, cadê o Tatá? Eita, Tatá, um abraço. Tatá já, né? Tá na tranquilidade. Marombinha, cadê o Claudoberto, hein? Nunca mais vi o Claudoberto, rapaz. Gente que mora no nosso coração. Ah, rapaz, tô tentando abrir aqui o zap zap, tá pegando. Ah, agora sim, agora. Alô, Tia Helena, beijão na Tia Helena. Bora lá, Tia Helena, bom dia.
1: Bom dia, Paulo Henrique.
0: Bom dia.
1: Ei, Paulo Henrique. Ah. Adivinha onde é que eu tô?
0: Ih.
1: Tô aqui no... No Maranhão, no Piquiá, na casa das minhas irmãs.
0: Tá no Piquiá, rapaz?
1: Um bom dia aí pra Erenice, Edivânia.
0: Eita!
1: Tarcilene, pro Rei do Frango. E pra todos os ouvintes que estiverem ligados aí na primeira do
0: Rei
1: Esporte.
0: Do Frango.
1: Eu?
0: Rei do Frango.
1: Bom, bom dia, fica com Deus.
0: Obrigado, Tia Helena! Tia Helena, incansávelzinho.
2: PH, bom dia, ouvinte das primeiras do esporte, incansávelzinho da casa de Itabazu.
0: Bom dia.
2: Aqui nas primeiras do esporte, com ele, Paulo Henrique, PH.
0: Por que tu tá cansado, hein?
2: Estamos por cá, viu, PH? É, PH, o saudoso Manuel Barbosa, o Goió, né, rapaz, apareceu, né?
0: Foi embora. Goió,
2: tu conhece o Goió, não conhece, Paulo
0: Muito,
2: Henrique?
0: Muito, pô.
2: Pois é, conhece então, mesmo, faz parte da vida, né?
0: Esqueceu da campanha que nós fizemos aqui pra ele?
2: A verana, depois da Arena Bob. Ali na Avenida Rua Travessa da Lagoa.
0: Uhum.
2: Pois é, pega, chama por cá, cansadozinho para as primeiras do esporte.
0: Pois é, o Goió, quando estava, acho que foi ano passado, foi ano retrasado, ele teve um mal súbito, teve um problema aí, né? Nós tivemos que correr atrás aqui, entendeu? Temos aqui uma campanha para ele. Não fizeram para mim? Então a gente tem que ser recíproco, né? Mas essa campanha aí... Foi pro nosso amigo Goiô, mas infelizmente Deus chama, a gente não pode ir de encontro aos ditames do Criador.
3: PH, bom dia, PH, solta as melhores do esporte.
0: Bora.
3: Do Pará, do Brasil e do mundo, PH.
0: Bora.
3: É isso, ligado aqui, meu filho, bom dia.
0: Um abraço.
3: É nóis.
0: Bom dia, meu irmão.
3: Findando o mês de julho.
0: É hora de correr, né, Francisco?
4: Buenos dias, meu amigo PH. Uma ótima terça-feira para você, meu amigo. Gostaria que você mandasse um alô para minha amiga Vlana Marcelli, a morena mais top da nossa torcida organizada Garra Azul. Pensa na morena top. Nossa amiga Vlana Marcelli. Mandou um alô para nossa amiga Dona Lucima Santos, minha amiga Loura do Carro Branco. Para meu amigo Bartolomeu, trabalha na Secretaria de Saúde.
0: Meu amigo
4: Bartolomeu. É ouvinte do seu programa.
0: Pede
4: o seu programa seu.
0: Bartoloteu.
4: Mandou alô para meu amigo Temi, do bairro Liberdade. Também tá ligado no seu programa. Sou Giovanni de Souza, Fogo Giovanni Bebê, o famosinho da Laranjeira. Tamo junto.
5: Ei, filho, todo mundo sabe, tu não te garante.
0: Não mesmo, mano. Não mesmo. Já acha isso, mano?
6: Bom dia, meu amigo Paulo Henrique, rapaz. Que o Flamenguista da Prata, Raul Vindão de Souza, rapaz.
0: Fala, bom dia.
6: E aí, o que tu achou do empate? Você não é Flamenguista, mas eu gostei mesmo. Não jogou tão bem, não, mas conseguiu puxar um ponto lá de São Paulo, se aproximando mais do líder.
0: É
6: isso que nós estamos querendo, é chegar lá. Nós vamos chegar lá, ainda falta muita rodada ainda. Alô, Paulo. Obrigado aí, meu amigo, pelo sua voz que está no ar para nós ouvir aqui.
0: Obrigado, Valdivino.
6: Enfina.
0: Obrigado, Valdivino.
6: Gosto muito de ouvir as suas decisões na hora de falar do esporte, porque você não alisa. Quando é para elogiar, você elogia. Quando é para queimar, você queima, tá certo. Bom, eu fiquei gostando daquela. Eu fiquei gostando daquela atitude do Neymar, um profissional dando onde de amador. Querem jogar o juiz contra a torcida, rapaz. Cadê ele jogar o futebol dele? É. Para com aquilo ali. Por isso que o Neymar tá acabando o futebol dele.
0: É verdade.
6: Porque fica só naquela molecagem.
0: É verdade.
6: Alô, amigão. Tchau.
0: Um abraço.
2: Bom dia, meu amigo PH, rapaz. Pois é, tô vendo você falar nesse negócio aí do Acosta. É capaz dele ser punido mesmo. Agora, se ele fosse do Flamengo, não acontecia nada, não.
0: Uhum.
2: O Bruno Henrique pegou aquilo ali, jogou o tempo todo, ainda não teve nadinha. O Alex Manga pegou 2 anos, foi 1 ano. O Acosta vai. Só vai, ele vai, se tiver errado, vai punido sim.
0: É.
2: Eu acho certo, quando é errado tem que ser punido.
0: É verdade.
2: Aí tu vê aquele lá do Flamengo foi pra lugar nenhum. Não foi pra lugar nenhum, inventaram uma mentira, tiraram, que não sei o quê. E tem que pagar, cara. O cara tá errado, tem que pagar. Eu sou a favor. Os caras já estão chiando aqui, ó. Pega negócio daqui desse impedimento semiautomático. Não, que é só um pedacinho do dedo. Não, rapaz. A ordem é pra todo mundo. Não tem isso, não. É, agora o negócio pegou. Agora o time
0: tá,
2: joga
0: tá fedendo,
2: ou não ganha, né,
0: tá
2: cara?
0: Tá fedendo.
2: Impedimento não entra mais bola, não. Só se não marcar direito.
0: É
2: bom demais. Eu gosto das coisas, tudo é certo. Tem que ganhar jogando. O time, pra mim, ele tem que ganhar jogando bola.
0: Exatamente.
2: Se for um time meu, eu acho errado. Não tem negócio. Cara, ah, mas tem o time Fluminense. Subiu no tapetão pra Série A, pra nascer, foi pra... Ah, naquele tempo que existia isso.
0: Ah.
2: Agora não existe mais, ainda foi errado. É pra ele pagar o jogo que ele tava devendo lá. Eu não sou de acordo com coisa errada, eu.
0: Também não.
2: Abraço aí, PH, tô ligado, cara?
0: Abraço! E o... Obrigado, deu tudo certo aí, Polêmico. Tá tudo certinho agora, né, Polêmico?
7: Bom dia, PH, rapaz!
0: Olha!
7: Ei, PH!
0: Fala, Rony!
7: Colocaram um apelido aqui no Polêmico, aqui na Liberdade, aqui. Língua tamanho ar.
0: Por quê?
7: Homem é língua de gravata, eu falo demais, rapaz!
0: É Polêmico! Olha quem apareceu aqui, o Bartoloteu. É o amigo do Giovanni agora, hein?
8: Bom dia, pegar.
0: Fala, Bartoloteu.
8: Bom dia, Bartolomeu.
0: Bartoloteu.
8: Bom dia a todos, de 0 a 100, pra não faltar ninguém. Bom dia, meu amigo Giovanni. Sou gente boa demais.
0: Leva ele pra tua casa.
8: Nota mil pra esse rapaz aí.
0: Leva ele pra tua casa.
8: Meu amigão. Um abraço a todos do programa, Bartolomeu. Ligado no esporte. Bom dia a todos.
0: Leva ele pra tua casa. Ei, tô brincando, Giovanni. Ei! Giovanni! Ai, Giovanni, a gente vai pro intervalo logo. Daqui a pouco a gente vai falar mais aqui em Remo Paissandu. Tem que falar um pouquinho do Águia, né? O Águia que tá no planejamento aí. Vem coisa boa, se Deus quiser, viu? Hein? Tá tudo certinho agora, né, meu filho? Obrigado aí, viu? Você viu, Polêmico? Você é minha visão aqui, né? Você vê o que eu não vejo. Obrigado. Ai, ai, ai, atenção, você aí que quer trabalhar, olha, oportunidade de emprego, vendedores externos com experiência em vendas, né? É, habilidade com um pacote Office, possuir veículo próprio, tá bom? Você que quer aí, você que é social media, sabe? Aquele pessoal que mexe com internet e tudo mais, tal, que tem conhecimento básico no pacote Office e redes sociais, proatividade, dinamismo, flexibilidade, facilidade em adaptar-se e aprender, né? Conhecimento em redes sociais será diferencial, tá? Habilidade com ferramentas Meta e ainda que tenha desenvoltura para gravação de vídeos, tá bom? Você aí, que é social media, pode procurar-nos, tá certo? Olha só, você quer ser repórter, tem habilidade em produzir textos jornalísticos, você que escreve bem, né? Conhecimento básico em pacote Office e redes sociais, facilidade de adaptar-se e aprender, tá? É bom. Você quer começar como repórter, você vai ter toda a oportunidade. Então, mande aí o seu currículo para repórtermichelgarcia@gmail.com ou para 94-98101-0303, 981-630302, tá? Ou então, entregar aqui o seu currículo aqui na recepção da RBA TV, Tá certo? Obrigado aí. E você que quer trabalhar, é só vir pra cá. Tá bom? A gente vai para o intervalo. Já já eu volto aqui na Clube. Tem mais áudio aí? É ele, é. Esse aqui é fera demais, viu? Esse é parceiraço, doutor.
9: Bom dia, PH.
0: Bom dia.
9: Hoje eu vou pedir desculpa, não vou falar de futebol, mas eu queria rapidamente passar para agradecer a todos que oraram pelo meu filho José Augusto. Nós passamos 17 dias com ele na UTI do regional. Ele pegou bronquiolite, foi entubado, mas graças a Deus, graças à oração e à torcida de todos, ele está curado e no domingo à noite nós fomos para casa. Para a honra e glória de Deus, tá? Perdoe aí usar o espaço de forma outra, mas eu só estou passando para agradecer a oração de todos, que ajudou muito esse milagre que nós alcançamos. Muito obrigado, um abraço.
0: Amém. Chega até a nos emocionar aqui, cara. Você vê como é que eu fico aqui quando a gente tem uma notícia dessa maravilhosa, que a gente fica muito feliz, viu, doutor Renato, que a gente sabe que é muito bom receber essa força, que eu passei por esse momento, e só quem vive, só quem passa por isso é quem sabe que essa força, esse clamor é atendido e nos revigora. E a gente fica até sem, não é? Não sei se você está sentindo o mesmo que eu, fica até sem palavras, cara. Porque são tantas coisas que a gente quer agradecer ao mesmo tempo, que há um conflito nesta na hora de externar. Assim que eu fico. Mas então, amigo, que o seu filho possa ter uma vida maravilhosa, foi só uma fase que passou e Deus abençoou, Deus curou, e as pessoas que contribuíram, mesmo com aquele empenho na oração, dobrando o joelho e focado, isso é maravilhoso. Parabéns, Renato. Uma hora a gente vai se encontrar aí para se abraçar aí, dar um abraço carinhoso no seu filho, tá bom? Conte comigo para o que você precisar.
10: Bom dia, PH, como é que você tá, meu amigo? Angolista, PH. Cadê, PH? O Vinícius.
0: Angolista?
10: Cadê o Vinícius? Cadê o Neymar? Né?
0: Neymar tá enchendo o saco.
10: Cadê a Copa do Brasil? Cadê?
0: Copa do Brasil?
10: Eu não falei.
0: Só semana que vem.
10: O burro lá não sabia botar time pra jogar. Né? Nós nunca vamos ver uma Copa, só passar vergonha. Pois é, fica com Deus. Uhum, um abraço, PH, do Mexica lá. Manda um alô aí para o pessoal aqui da Sedim. Tá te ouvindo.
0: Obrigado.
10: Né? E você não manda um alô pro pessoal. Fica com Deus, PH.
0: Tá bom.
10: Olha o índio do Flamengo com o Mexica lá, rapaz.
0: Ei. Olha aí. Alô, Cedrinho, Vila Cedrinho. Um abraço aí, galera da Vila Cedrinho. Tá todo mundo na sintonia da Clube. Fala, Corina, eu vou falar alto aqui.
11: Oi, PH, bom dia, meu amigo. Que bom ouvir sua voz, saber que você tá inteiro, né? Completinho.
0: Obrigado.
11: Então, PH, ontem eu fui parar no municipal, uma dor lombar aqui meia pesada, mas graças a Deus. Não tô 100% não, mas tô em casa. Tomei o remédio de acordo lá, para passar a dor, é claro, né?
0: Uhum.
11: Tô aqui, sentadinha, ouvindo você e os demais. Um dia abençoado para você, meu amigo, com paz, saúde, felicidade. E toda a família Rádio Clube.
0: Obrigado.
11: Meu neto Gugu. Beijo para todos. Bom dia.
0: Obrigado, Corina. Obrigado que você seja logo restabelecida e que volte aí ao normal, né? Eu que agradeço a sua audiência, abraçando aí o Gustavo. Gustavo, o Gugu, meu amigo, meu irmão, gente da melhor qualidade. Você mora no nosso coração. Agora sim, a gente vai pro intervalo, já eu volto aqui na Clube. Vamos falar aqui do futebol paraense. Valeu, meu querido Renato!
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0: São 7h50.
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3: Ih, lá vem tu, para de graça, rapaz. Rapaz, rapaz. Ai, ai, ai, ai, ai. Bora logo.
2: Peraí, aí já é demais.
3: Se não, meu.
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3: Sabe nada. Sabe de nada, inocente. Ai, ai, ai, ai, ai, ai.
4: Ixi, tá bem gatinho, né? Só pulga e asma. E só briga com a barata e não come.
3: Ei, rapaz, olha, olha essa frescura aí. Olha aí, graça. Tá doido, é?
5: Eu choro!
3: Bora logo aí, falando aí de Remy Paysandu. Daqui a pouco tem o Nonato, né? Daqui a pouco tem o Nonato Dourado, dá com tudo e não tá prosa, né? Praça vocês aí que estão na sintonia da Clube, aqui o canal da Informação. Alô, Ivo! É? Grande Ivo Saraiva, meu amigo, meu irmão, gente da melhor qualidade, tá sempre na sintonia da Clube. Deixa eu ver, rapaz, muita gente mandando um abraço aqui, mandando um alô. Eu tava... Ai, ai, ai, né? Lucimar, grande Lucimar Alves, lá na Folha 7, tá ligado na Clube. Alô, Luci! Lucimar, tá tudo bem, meu anjo? Tá tudo bem? Recuperando? Tá tudo certo, né? Tudo certo. A gente fica muito feliz aí, essa turma maravilhosa que sempre acompanha a gente aqui pelo canal Campeão. E Zé Maria, cadê o de Belém, hein? O Edno. Gente da melhor qualidade. Esse Edno é fantástico, é uma figura fantástica, tá certo? Gente que mora no nosso coração. Olha aí, falando aí, né, do Paysandu, não é? O Paysandu aí, é que... Toca a vinheta, cadê a vinheta do Paysandu, né? Dos outros tu coloca, né? Do Paysandu não. Mas, rapaz...
6: Paysandu!
3: Toca o hino também, eu quero que tu toque o hino. É... Paysandu que, olha só, o que precisa, apenas é uma questão de tempo, o Paysandu confirmar a classificação à segunda fase da Série C do Campeonato Brasileiro, que se transformou em motivo de preocupação. Após o início consistente, boa vantagem sobre os concorrentes, o Papão encerrou o mês de julho em queda de rendimento, desperdiçou a margem construída nas primeiras rodadas e agora precisará de uma reta final segura para evitar surpresas na luta por uma vaga no quadrangular decisivo. A equipe comandada pelo técnico Júnior Rocha fechou o mês com desempenho abaixo do esperado. Em três partidas disputadas, conquistou apenas uma vitória e sofreu duas derrotas, somando apenas 3 pontos dos 9 pontos possíveis em uma competição marcada pelo equilíbrio. Então, o Paysandu vai ter que buscar agora, né, resultados importantes, né? Pois os resultados negativos que aconteceram longe de Belém, primeiro o Paysandu foi derrotado lá pelo Ipiranga por 1-0 em Erechim. No último fim de semana voltou a tropeçar com o visitante ao perder de virada para o Amazonas por 2-1. O único triunfo no período foi diante do Guarani, quando venceu por 3-2 na Curuzu, aquela vitória de virada, não é? Então, a sequência ruim fez o clube bicolor perder a tranquilidade que tinha na tabela e atualmente o Papão ocupa a 5ª posição com 23 pontos, mas a diferença para o Figueirense, que aparece em 13º, é de apenas 3 pontos. Essa aqui é a preocupação. Com 4 rodadas restantes aí, na primeira fase, diversos clubes seguem na disputa direta aí por uma vaga entre os 8. Portanto, a corrida agora, meu amigo, é implacável. Por isso é a preocupação aí dos torcedores bicolores. Vamos torcer que o Paysandu possa agora, né, fazer a diferença e trazer resultados importantes, né? O Papão volta a campo no dia 10 de agosto. Uma segunda-feira às 20 horas para receber o Confiança no estádio da Curuzu. A equipe sergipana é a lanterna da Série C com apenas 12 pontos e chega pressionada aí pela necessidade de reagir para se manter né? Na Série C para o Paysandu, o confronto ganha com contornos de decisão. Uma vitória mantém o clube dentro do G8 e se aproxima aí da classificação. Então vamos ver. Vamos torcer pro papão da Curuzu. Pra fechar aqui, né? Já são 8 horas pontualmente. O seu Nonato Donato já chegando. Peraí, rapa. Bora falar do Leão.

0: Olha aí, o Clube do Remo que vencera muito bem da equipe do Vitória no final de semana, né? Vai buscar agora contratação, é isso mesmo, o Remo volta a avaliar a possibilidade de contratar o lateral esquerdo Marcelo Hermes, que é do Criciúma, mas o valor da negociação aparece aí como principal obstáculo para o avanço das conversas. Em entrevistas aí à Rádio Clube do Pará, antes da partida contra o Vitória, o presidente Tonhão confirmou que o jogador já esteve nos planos do clube, mas até agora nenhuma situação definida. O Criciúma pede, sabe quanto? 1 milhão e 200 mil para liberar o lateral, valor considerado elevado pelo Leão Azul. E, portanto, o clube paraense tenta encontrar uma alternativa para viabilizar o negócio, mas ainda não há acordo entre as partes. Tonhão também indicou que o Leão segue ativo no mercado à espera de novos reforços para a sequência da temporada. Segundo o mandatário azulino, as carências do elenco foram apontadas pelo técnico Léo Condé e a diretoria conseguiu atender parte da necessidade, né? O Remo que está reagindo, foi muito bem diante da equipe do Vitória, venceu por 2-0, mas agora vai ter que fazer das suas, não é? O Remo que vai enfrentar agora exatamente o Mirassol para tentar, né, se restabilizar na competição. Sair dessa zona famigerada que é a zona de rebaixamento, tá bom? Tá certo? Vamos falar rapidamente aqui do Azulão Maranhense.
1: Águia!
0: Não podemos ficar sem falar do Águia. O melhor clube do interior do Pará. É o Águia macho de guerra. Ei. Doa quem doer, sofra quem quiser. Ah, mas sou tem que ser Águia, que coração, é nossa.
2: Sou azul e branco, sou forte, sou paixão. 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
0: Presidente Ferreirense, presidente que tem que ser enaltecido mesmo. O vice-presidente Pedrinho Correia, João Galvão, Tarcísio Marques, meu grande amigo Carlinhos Sá, todo mundo aí imbuído em planejar. O Águia está em planejamento e em conversa com atletas para renovação. O que a gente vê é que alguns jogadores interessam ao Azulão Maranhense. E esses atletas estão aí sendo procurados por outras equipes. É o caso do atacante Alex, que é artilheiro e que tem gente buscando, tem gente querendo contratar, né? Ele já está encerrando a situação aqui, mas a gente sabe da importância que é a carreira. O garoto também sabe. O garoto tem até interesse em ficar, mas muita gente está fazendo proposta, tá certo? Meu querido Michel Garcia, já vai, meu filho, já vai encerrar. Mas... Tá, dito isso, estou indo embora, em nome de... 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Tchau, pessoal. Um abraço, lembre-se, Jesus é o caminho, a verdade e a vida, ninguém chega ao Pai a não ser por ele, e está escrito nem só de pão vive o homem, mas de toda a palavra que sai da boca de Deus. Tchau, pessoal, um abraço, bom dia, abraçando você que está aqui na Clube, obrigado, tchau, meu povo.

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Alô, alô, gente querida, bom dia, Marabá, bom dia, meu Pará, bom dia, meu querido Brasil. Está começando a partir de agora mais um programa Clube da Manhã, aqui pela sua rádio Clube de Marabá. Hoje é terça-feira, hein? Terça-feira, hoje dia 28 de julho de 2026. Estamos vivendo o dia de número 209, faltam 156 dias para acabar o ano. Estamos na fase da lua crescente, quarto crescente. Hoje é dia de São Décio, hoje é dia de São Sansão, hoje é dia de São Eustádio. Hoje é dia do agricultor e dia mundial de combate à hepatite. Dia do Agricultor e Dia Mundial de Combate à Hepatite. Bom dia a todos aqui em Marabá, em todos os municípios do estado do Pará. Você que me acompanha fora do Pará também, bom dia. Está começando a partir de agora o programa Clube da Manhã na comunicação de Nonato Dourado. Compromisso que eu tenho com você é deixar você super informado de tudo que acontece em Marabá, na região sudeste, no estado do Pará, no Brasil e no mundo. Então, bom dia para você que está aqui nas folhas da Nova Marabá. Bom dia para você que está no complexo de bairro Cidade Nova. Bom dia para você que está no complexo de bairro São Félix. Bom dia para você do núcleo de Morada Nova. E bom dia para você por onde tudo começou, aí na Marabá Pioneira e seus bairros. Bom dia também para você que está na zona rural de Marabá e dos demais municípios, acompanhando o programa Clube da Manhã, que está começando agora aqui na sua 100,7 Rádio Clube.

0: Renato Dourado. Aceita, meu amor, tá, meu bem?
1: Tá beleza pura. 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Bom dia para você que está no trânsito, bom dia para você que está no trabalho, você que está indo ao trabalho, você que está saindo do trabalho. Bom dia para todos das forças de segurança do nosso estado do Pará. Bom dia para você da área da saúde, bom dia para você que está aí na cozinha. Bom dia para você que é trabalhador autônomo, bom dia para você que é CLT. A partir de agora começa o programa Clube da Manhã e bom dia para você que é aposentado, bom dia para você que está de férias, bom dia para você que está desempregado, tá bem? Bom dia para todo mundo porque está no ar o programa Clube da Manhã na companhia desse amigo de vocês de todas as manhãs, Nonato Dourado. Quer falar comigo? Por aqui, por este canal.

0: carinho da natureza.
1: Trago muito carinho, muita informação, a sua participação a partir de agora. Terça-feira, clima gostoso hoje em Marabá. E ontem choveu. Ontem choveu, rapaz. Que legal. Não choveu aqui na Nova Marabá, que eu saiba. Mas ali em São Félix choveu. E o clima tá de frio, tá um clima gostoso ali em direção. A gente olha assim, tá um azul bem escuro em direção a Tucuruí, a Itupiranga. Vamos saber como fica o tempo em Marabá?
2: Previsão do tempo.
1: Neste momento em Marabá, 25 graus centígrados, céu nublado. Céu nublado, 25 graus centígrados, sensação térmica 30 graus, a máxima prevista para hoje 34 graus, umidade relativa do ar 89%, raios ultravioleta zerado, não tem, vento a 6 km por hora, o pôr do sol será às 18 horas e 19 minutos e a possibilidade de chuva hoje é boa, 87% a possibilidade de chuva. Então, tudo indica que vai chover hoje aqui na grande cidade de Marabá. E eu já estou ciente que vai chover muita informação para você. Bom dia, Marabá. Bom dia, meu Pará. Bom dia, meu querido.
3: Brasil!
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0: É com esse clima gostoso aqui para você tomar um tacacá para esquentar, fica excelente em 25 graus centígrados em Marabá, em pleno mês de julho. Olha, eu não lembro de ter visto esse clima ainda no mês de julho aqui em Marabá, né? Mas tudo muda, né? Tudo acontece, pode ser os efeitos aí do El Niño. 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

0: 8h26.
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0: Voltamos depois do nosso primeiro intervalo de hoje. Voltamos com você aqui na sua 100,7 Rádio Clube de Marabá, tá bem? Vá mandando o seu áudio participando. Agora é importante, muito importante, sempre que você mandar um áudio, você tem que falar o seu nome, tá bem? Porque fica difícil. Então, tô deixando alguns áudios para trás aí, porque as pessoas não mandam o nome. Aí fica difícil a gente responder, até uma pergunta, mandar um alô, interagir com você. Então, vai mandar um áudio pro Nonato Dourado. Primeira coisa que eu vou fazer é mandar falar o meu nome. O seu nome, se identifique. Aqui é o fulano de tal, mora em lugar tal. Aí você entra no assunto, tá bom? Para que eu possa interagir com você. Como é que eu vou responder aí uma carta anônima? Veio uma carta, mas não tem quem é. Veio uma mensagem, mas não diz quem é. Aí fica difícil, né? Então, primeira coisa, o nome. Se o seu áudio não for o ar, você já sabe, é porque não mandou o nome, tá bem? São 8 horas 31 minutos. Quem está acompanhando o programa é o meu amigo Manuel. O Manuel está ligado todos os dias. Todos os dias, o Manuel. Viu? Bom dia, meu amigo. Estou ligado. Vamos tomar café. Está no trabalho hoje, hein, Manuel? Bom dia, bom café da manhã para você. Obrigado pelo convite para tomar café com você. Manuel está no trabalho ouvindo a 100,7. É assim, ó, manda o nome, que aí fica fácil para a gente interagir. Alô, bom dia.
1: Senhor Nonato, bom dia, senhor Nonato. Como é que está, senhor Nonato?
0: Tudo bem.
1: Senhor Antônio dos Santos,
0: aí,
1: de São Félix. Senhor Nonato, ontem eu vi você estar falando da carteira, dessa nova carteira. Senhor Nonato, me fala aí, como é pra gente... Eu não sei agendar esse negócio, Nonato. Será que no Cyber eles agendam pra gente? Pra fazer a minha e dos meus dois filhos logo, essa identidade nova. Eu troquei esses tempos agora pra trás, mas já estamos pedindo pra fazer de novo. Pra fazer essa. Aí eu vi que você tá falando ontem, mas já tava tarde, né? Aí não, vou deixar pra mim pedir uma explicação pra senhor Nonato. Amanhã, e aí hoje? Aí, como é que eu faço? É para mim agendar ela, senhor Nonato? Eu não sei agendar, quero é pedir para quem sabe. Bom dia, senhor Nonato. Manda uma luzinha aí para nós aí, senhor Nonato.
0: Bom dia, meu amigo Antônio. Bom dia, sim, nos Cybers, né? Agendam, sim, as identidades, a RG nova, hein? A nova, tá bom, senhor Antônio? Grande abraço para você, vai lá, agenda, deve cair ali para o mês de fevereiro, março do ano que vem, tá bom? Agenda sim. Qualquer dúvida, volta a falar comigo aqui na sua 100,7 Rádio Clube de Marabá. Meu amigo Antônio está lá no Residencial Sucuri, acompanhando o programa Clube da Manhã.
2: Michel Garcia.
0: Já está chegando ele por aqui, Michel Garcia. Michel, bom dia.
3: Bom dia, Nonato. Bom dia aos amigos da Clube FM. Grande abraço a todos. Uma abençoada terça-feira. Hoje nós temos a edição, Nonato, do Diário de Carajás, disponibilizado para você, como de costume, em nosso portal de notícias, o Dol Carajás, ali na parte de edição eletrônica, e também nosso Instagram, @DolCarajás. Você confere também a edição do Diário de Carajás em nosso Instagram. E o destaque, Nonato... Qualquer forma de violência, denuncie. Contra a mulher é crime grave. É a nossa manchete de hoje do Diário de Carajás, que vem falando o seguinte. A Delegacia da Mulher de Marabá intensifica as ações contra a violência doméstica no município. Com o reforço das novas viaturas cor-de-rosa e o acionamento do botão do pânico, a polícia aperta o cerco. Alerta para o perigo das bebedeiras aos domingos e dá o recado. Ao primeiro sinal de controle ou ameaça, termine a relação e denuncie. A DEAM funciona 24 horas, é o que diz então nossa matéria, o resumo de nossa matéria, na página 4, onde entrevistamos a própria titular da delegacia, a delegada Bianca Vieira, que falou exatamente sobre este assunto tão sério, né, Donato, que está... Ainda afeta a todos nós aqui, inclusive.
0: E o governo do estado tem intensificado aí o combate à violência doméstica, de todas as formas. Primeiro, policiamento ostensivo, patrulhas preparadas para atender somente ocorrências de violência doméstica, que culmina aí com a Lei Maria da Penha, com a prisão na Lei Maria da Penha. Agora, na forma da lei também, para que o agressor pague pelo uso da tornozeleira eletrônica.
3: Sim.
0: Agora também, para que o agressor pague por qualquer custo na rede pública de saúde pelo atendimento daquela que foi vítima. Quer dizer, o governo do estado do Pará está endurecendo cada vez mais e facilitando para a mulher, endurecendo para o agressor e facilitando para a mulher, como o aplicativo do botão do pânico, vários telefones disponíveis aí, as medidas protetivas, fechando o cerco aí para evitar que a mulher seja vítima da violência. Mas, lamentavelmente, apesar de todo este aparato, já diminuiu, já, mas ainda continua. Principalmente no final de semana, que é quando há ingestão de bebida alcoólica e aquele que não sabe beber, bebe e acha que é o valentão, que manda em todo mundo, que manda na mulher, termina agredindo a mulher ou quebrando a medida protetiva, se aproximando daquela pessoa que não pode. E aí termina voltando para a cadeia. Mas o governo tem intensificado aí com campanhas e com instrumentos para combater a violência doméstica.
3: Inclusive, a Band está com uma campanha muito forte, né, Nonato? Você já deve ter visto.
0: Não se cale.
3: Não se cale, né? Os telejornais da Band, todos mencionando isso, todos reforçando essa questão da importância de você não se calar mesmo, né? Procurar ajuda. Tem um ditado que diz que, os antigos ditados, né? Quem briga de marido e mulher não se põe a colher. Mas nesse caso se põe sim, porque é violência, né? É violência, a mulher está sendo agredida de todas as formas. E é importante, com certeza, trazermos à tona essa questão. Inclusive, na página da matéria, a entrevista com a delegada Bianca, ela dá algumas dicas e ainda diz assim: fique atenta aos sinais de abuso. Porque o abuso não começa logo com a violência, ele começa antes, com tratamento, com psicológico ali.
0: Psicológica, né?
3: Exato,
0: com ameaça.
3: Isso.
0: E assim por diante. E aí, se não cortar ali, não eliminar ali, ele vai até a violência e pode ir até a fatalidade, né?
3: Exatamente. Então, esses são os detalhes, esses da nossa manchete principal do Diário de Carajás, que ainda vem destacando, Nonato, falando a respeito do Maraverão 2026. Marabá consolida o turismo local nas férias do mês de julho, falando aí do Maraverão no final de semana. E ainda temos negócios. Evento em Marabá prepara empresas para a reforma tributária. Isso aqui é outro assunto importante, que a reforma tributária está praticamente já em cima, já está valendo, muita coisa vai mudar. E um evento aqui na cidade vai esclarecer para os empresários e também estudantes como vai funcionar essa reforma tributária. E ainda literatura e proteção. Mundoteca chega a Marabá com foco na prevenção ao abuso infantil. Um incentivo à leitura também, já nesse final de férias. Importante as crianças também participarem dessa iniciativa importantíssima, que é diferente. É a Mundoteca, que vai acontecer na Biblioteca Orlando Lima Lobo. Aproveitar para mandar um abraço para o professor Ayrton Souza, que está ali também na biblioteca. Parabéns pelas iniciativas feitas em conjunto com a Secretaria de Cultura, movimentando também a literatura infantil, Nonato. A criança precisa ler ainda, né?
0: Claro, claro. Ainda? Sempre, sempre, né?
3: Eu digo ainda porque é só celular, celular, celular.
0: Por isso que tem que ler, que é para sair do celular.
3: Sim.
0: Os pais, mães, avós, avós, têm que incentivar o filho ou neto a ler. Aí você chega para ele e fala: lê, mas eu estou lendo aqui no celular. É diferente.
3: É diferente.
0: A leitura do livro é diferente, a linguagem é diferente, o que o livro tenta passar para quem lê é diferente do que a informação chega pelo celular. Às vezes a informação é a mesma, tem o mesmo conteúdo, mas o entendimento é diferente.
3: Exato. E então, até a luz do celular também, né? Ali
0: sim,
3: nos olhos da criança.
0: Nos olhos, entendeu?
3: São vários problemas. Mas tá aí, Nonato, são esses os destaques do nosso Diário de Carajás desta terça-feira. Já convido o nosso amigo ouvinte a acessar o Instagram e também, se preferir, acesse o portal dolcarajás.com.br, porque você já sabe, Aconteceu, tá no DOL, Carajás.
0: Falou, Michel, muito obrigado. Bom dia, Aconteceu, tá no DOL, Carajás. Michel Garcia, aqui na sua Clube, do programa Clube da Manhã. E o bom dia vai para o meu amigo Ailton. Ailton está ligado na Clube. 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
3: 8:45.

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0: Já estamos de volta aqui na sua Rádio Clube de Marabá, agora 8 horas 49 minutos. 8h49, vai me contando como está o trânsito hoje aqui em Marabá. Participa no WhatsApp Clube. Bom dia para Minelvina ligada, está na Folha 13. Alô, Minelvina, bom dia para você. Muito obrigado, acompanhando a programação da Clube. E o ouvinte fala comigo. Alô, bom dia.
1: Bom dia, meu amigo Nelson Dourado. Gostaria de participar da promoção Brasil Rural, a Força do Campo. Aqui é o Manuel, da Folha 33.
0: Falou, Manuel. Bom dia para você
2: dia,
0: e para a
2: Sandra.
0: Bom dia,
2: meu amigo Nelson Dourado. Que é o Charles.
0: Fala,
2: da Cidade
0: Charles.
2: Nova. Meu cadastro aí na Brasil Rural. 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Me cadastra aí, quero ganhar esses prêmios.
0: Falou, Charles, bom dia.
3: Bom dia, dona Dourada.
0: Bom dia.
3: Do Chacriamento dos Palmeiras, bom dia, ótima terça-feira. Tudo de bom, bom trabalho.
0: Obrigado.
3: Deus, Deus nos abençoe sempre. Com muita saúde e paz.
0: Amém, obrigado, Ribas, Chacriamento das Palmeiras. Notícias da Hora. Tem notícias da hora para você aqui no programa Clube da Manhã, tá? Clube da Manhã, notícias da hora. Atenção, aposentados por incapacidade permanente. Incapacidade permanente é aquela antiga aposentadoria por invalidez. Então, atenção, aposentados por incapacidade permanente. Antiga aposentadoria por invalidez. Você sabia que você pode receber um acréscimo de 25% no valor pago mensalmente pelo Instituto Nacional de Seguro Social, o INSS? Pois é, pode. Esse benefício, ele não é concedido de forma automática. Exige comprovação específica da necessidade de cuidados contínuos. Esse valor adicional aí, ele é voltado aos segurados que dependem do auxílio permanente de outra pessoa para realizar atividades diárias básicas. Um exemplo. Você precisa de alguém para lhe ajudar a tomar banho, se alimentar, se locomover. Então, essas pessoas têm direito a um acréscimo de 25%. Ah, eu não consigo ir ao banheiro só, não consigo tomar banho só, não consegue fazer higiene só, não consegue andar só, não consegue se locomover, tem direito a um acréscimo de 25%. Essa verba, ela visa justamente para auxiliar no custeio de despesas com cuidadores, medicamentos e insumo de higiene. Então, uma das peculiaridades desta modalidade é que o valor pode fazer a remuneração mensal ultrapassar o teto previdenciário estabelecido pelo INSS. Então, a regra, ela vale exclusivamente para a aposentadoria por incapacidade permanente. De modo que beneficiários, por idade ou por tempo de contribuição, não tenham acesso ao acréscimo. Estou deixando claro para você. Aquele aposentado, aquele beneficiário, por idade. Ah, chegou a idade de aposentar. Vou aposentar, esse não tem direito ao acréscimo. Ah, contribuiu 35 anos, aposentou, não tem direito ao acréscimo. Tá ok? É só para quem é aposentado por invalidez. Por invalidez, ou seja, por incapacidade permanente. Incapacidade permanente. Então, aquela pessoa que se aposentou por incapacidade permanente, que não vai voltar a andar, está acamado, na cadeira de rodas, ou outras formas aí, que é permanente, que não tem solução para o caso, esses têm direito a um acréscimo de 25%. E como que se faz, já que não é automático? Não, não é automático, não vai cair na sua conta automática. Você tem que requerer. O requerimento deve ser feito pelo aplicativo ou pelo site Meu INSS ou pela central de atendimento 135. Então, isso aqui é bom? É, mas é muito perigoso. Por quê? Porque a pessoa que vai fazer tem que ser uma pessoa de extrema confiança. Então, você que é filho, pai, mãe, irmão, que cuida de alguém com incapacidade permanente, ou que é o tutor dela, pode fazer esse requerimento pelo aplicativo, tá? Pelo aplicativo do Meu INSS ou no site Meu INSS ou pela central de atendimento 135. Aí, durante a solicitação, o segurado deve buscar pela opção acréscimo de 25%. E aí anexa os laudos e documentos que comprovam a limitação funcional. Após o envio dessa documentação, o INSS pode agendar uma perícia médica presencial para ratificar, ou seja, para confirmar a necessidade do acompanhamento diário. As notificações de agendamento são enviadas pelo pró-portal do Meu INSS e por e-mail. Cuidado, o INSS não liga para você, não manda mensagem dizendo que vai agendar acréscimo, tá bem? Tem que ser de você, você tem que solicitar, fazer o requerimento ao Meu INSS. O que que é? É um aumento, é um acréscimo? Não é um aumento, é um acréscimo significativo. Significativo, ou seja, o salário hoje está em torno aí, às vezes a pessoa tem empréstimo, tem algum desconto, em torno de R$ 1.600, não é isso? Do aposentado por incapacidade permanente, R$ 1.600 você vai jogar aí mais 250, vamos jogar mais 300, quase R$ 400 que vai aumentar aí no seu salário. Quase R$ 400. Não, chega a 400, chega quase 400, né? Porque 1.000 aumenta 250, 500 vai aumentar 125. Então, 125 com 250, 375, na faixa de R$ 400 que vai aumentar, que vai ser acrescido no seu salário. Então, é uma ajuda muito boa, principalmente para quem depende de comprar material permanente de higiene. Então, faça isso aí, você que é cuidador, que tem a mãe, o pai, o irmão, o filho, faz o requerimento, está lá, está liberado, 25% de acréscimo, é todo mês, tá bom? Qualquer dúvida, entre em contato aqui comigo, que a gente responde a sua pergunta. São 8:57.
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Olha a hora, são 9:06 em Marabá, 9:06 aqui na sua Rádio Clube. Manda áudio, vai participando, 99162-2480, tá bem? Manda aí o seu áudio, participa da programação Clube. É legal, é bom saber que você está comigo, eu estou com você aqui na sua Clube e você vai participando. 99162-2480 é o telefone que você fala. Tem ouvinte, já tem mais ouvinte participando comigo, vai mandando o seu áudio. Não esqueça, quando mandar o áudio ou a mensagem de texto, você manda o seu nome aí, tá? Se o seu áudio não for ao ar, por que que o Nonato não colocou meu áudio no ar? Porque não tem nome, não tem identificação. Feliz terça-feira, é o Valmir Mike Brian de Tucuruí, Gessina no Jardim Paraíso, Luiz Gonzaga Ribeiro, alô Mike Brian em Tucuruí, acompanhando a programação da Clube. Bom dia para você e a todos os amigos que estão ligados aqui em 100,7. Comunicação de Nonato Dourado, 9:07. Vamos trazer música? Vamos lá para você curtir.

0: Agora são 9h10, 9h10. Alô, Gonçalo, bom dia. O Gonçalo está ouvindo o programa. Já mandei aí a informação que você precisa, tá bom, Gonçalo? Está no seu celular. Bom dia para você. Muito obrigado por estar acompanhando a Clube. Alô, bom dia.
1: Bom dia, Rádio Clube. Bom dia, Nonato Dourado. Bom dia aos ouvintes do programa Clube da Manhã. Olha aí, rapaz, que belo clima está aqui em Marabá. Me refiro aqui na obra do Royal Garden. Estou aqui de plantão e ouvindo a programação da Rádio Clube e o programa Clube da Manhã. É um amigo de vocês, Antônio Milton, aqui diretamente da obra do Royal Garden. Nonato, um forte abraço, bom dia, bom trabalho. Que Deus abençoe grandemente a nossa terça-feira. Bom dia, meu companheiro. Tudo de bom.
0: Beleza,
2: bom
0: valeu.
2: Bom dia, Nonato. Bom dia. Aí na promoção Brasil Rural, Marcel.
0: 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Tá na Clube, tá legal. Agora são 8h13. 8h13. E se tiver em duas emissoras? FM 91. Fica melhor ainda. Vamos aí. E um alô, Frank Dias.
3: Conexão maravilhosa, meu amigo. Com você aí e os melhores ouvintes da Clube FM, juntando aqui com os melhores ouvintes da FM 91, fica bem melhor, meu amigo. É tudo nosso, né?
0: É tudo nosso, com certeza. Quem vem conosco no nosso primeiro flash?
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0: De onde?
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1: 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Bom dia.
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0: Minuto Verão. Cuidado ao se expor ao sol. Aproveite o sol com moderação. Nesse verão, não esqueça, um bronzeamento gradual é muito mais saudável e natural. Atenção, as crianças precisam de cuidados redobrados para curtir o sol. Para garantir a proteção da sua pele, é preciso cuidados especiais, conforme explica a dermatologista Amélia Leal, que dá orientações importantes para a proteção da pele.
1: É importante que a pessoa passe o protetor solar e reaplique durante o dia, pelo menos a cada 4 horas, porque ele vai perdendo a sua eficácia ao longo do dia, então é importante essa reaplicação para que o paciente não sofra uma queimadura. A partir dos 6 meses, os bebês já podem usar protetor solar, desde que o protetor solar seja infantil, porque é um protetor solar mineral que não vai fazer mal para aquele bebê. E antes dos 6 meses, eles devem usar somente barreiras físicas, camiseta UV, chapéuzinho. É muito importante ficar reaplicando o protetor solar, principalmente porque elas estão constantemente na água e esse protetor solar vai saindo mais rapidamente. Caso a criança esteja sempre na água, na piscina, é legal reaplicar a cada 2 horas. Se não estiver, a gente consegue reaplicar a cada 4 horas.
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0: Voltamos com você, agora são 9 horas 26 minutos aqui na cidade de Marabá, 9h26. Vai mandando áudio aí para participar da programação da sua Rádio Clube de Marabá. Nosso WhatsApp é o 99162-2480, tá bem? Manda o seu áudio e participa aqui da programação Clube. Sempre que mandar o áudio, não esqueça de mandar aí o nome. Manda o seu nome aí, se identificando quem é você, para que a gente possa interagir melhor, tá bem? 9 horas 27 minutos. Bom dia a todos os motoristas neste momento acompanhando o programa Clube da Manhã, tá certo? Você que está ligado comigo aí, está no trânsito, vai me contando como está o trânsito em Marabá. Como está o trânsito hoje na grande cidade de Marabá? É o nosso WhatsApp Clube, este aqui que você fala comigo, hein?
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0: Fala comigo neste número e participa do programa Clube da Manhã, quando são 9h27.
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0: Tem notícias da hora para você? Tem notícias da hora, notícia sempre em primeira mão para você aqui no programa Clube da Manhã. O nosso estado, o estado do Pará, teve um aumento de 133% nos acidentes com arraias, ou raias, como queiram, tá bom? O número de acidentes com arraias em Belém apresentou um crescimento expressivo em 2026 e acendeu um alerta para moradores e turistas que frequentam as praias da capital paraense durante o período de férias escolares. Esses dados são da Secretaria Municipal de Saúde de Belém, que mostram que, entre janeiro e junho deste ano, foram registrados 105 casos de ferroadas, uma quantidade superior ao dobro do total contabilizado durante o ano passado. Então, diante do aumento do fluxo de banhistas, em julho, a SESMA, que é a Secretaria Municipal de Saúde, ela intensificou as orientações de prevenção para reduzir o risco de acidentes e reforçou os cuidados que devem ser adotados antes, durante e após o contato com a água. Somente nos primeiros 6 meses deste ano foram registrados 105 acidentes, ferroadas de arraia, o que representa um aumento de 133% em relação ao ano de 2025. Para efeito de comparação, durante todo o ano de 2025, foi registrado lá na capital apenas 45 acidentes envolvendo arraias. Então, o que ocorre aí? Por que aumentou 133%? Primeiro, período, que é o período de férias, tem mais gente em contato com a água, certo? Mas e os outros anos? Também não tinha férias? Não tinha mais gente em contato com a água? Tinha. Então, férias, mais gente tomando banho. As leis de proteção ambiental, elas contribuem para o aumento do número de arraias. Elas têm aumentado muito. Outro ponto. E outro é o seguinte, o alimento, as arraias, elas vão em busca de alimento. Então elas ficam ali próxima, se protegendo na areia, escondida na lama, mas também elas estão em busca de alimentos. Então muita gente termina jogando o resto de alimentos na água. Isso contribui para que elas fiquem ali aguardando esse alimento. E aí termina ferroando quem entra na água. Muita gente sofreu aí a ferroada, 105 pessoas só na capital. Agora que está bem, está começando realmente o período das arraias, quando a água começa a baixar bem, elas ficam ali naquela lama. Então, cuidado, quem vai ao rio, muito cuidado, principalmente criança que menos desavisada tem pouco conhecimento aí, porque uma ferroada de arraia dizem que dói muito. Graças a Deus eu nunca fui ferroado, mas diz que dói muito, são 24 horas aí de dor ou até chegar ao hospital. Então, muito cuidado, né, nesse período agora em relação às arraias, tem aumentado muito, 133% o número de ferroadas no estado do Pará. Isso só na capital. Só na capital. Imagine esse interior do Pará, que tem muitos rios, muitos igarapés e milhares de arraias.
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0: Agora são 9 horas 32 minutos.
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0: A FM 91 está chamando, vamos para lá com o Frank Dias.
2: E já vamos com ele, meu amigo Nonato Dourado.
0: Com
2: o Rogério Brasil.
0: Rogério Brasil.
2: Lá na Reluz.
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2: Tá na Reluz.
0: Você já foi ferroado de arraia?
2: Olha, nunca, graças a Deus.
0: Que bom, hein? Aumentou 133% o número de ferroadas de arraia no estado do Pará.
2: Só lá na capital foram quantas?
0: 105.
2: Pessoas.
0: Só agora, nesses primeiros 6 meses.
2: Ferroadas por arraia.
0: Aí a gente fica na dúvida aqui. Fala arraia, que é o comum, ou fala raia, né? Depende aí muito. Mas para nós aqui é arraia.
2: Arraia. Depende da região, né?
0: Hã?
2: Da região, do estado. Né?
0: Como que é?
2: Depende muito da região, como se fala aí, né?
0: O nosso estado é rico em água, né?
2: Isso.
0: Praias, rios, igarapés, tem muitas arraias aí. Então tem que tomar muito cuidado, que agora é o período delas.
2: Diz que é uma dor insuportável, quem já foi ferroado.
0: 24 horas, meu amigo.
2: Meu amigo.
0: De dor, não é fácil.
2: Não é fácil. Bora tomar cuidado.
0: Vamos tomar cuidado e vamos chamar o Rogério.
2: Bora.
0: Chama.
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0: Pinduca, sem você nada é bonito. 9:40. 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Marabá agora são 9:41.
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0: Agora são 9 horas 48 minutos, 9h48, dia 31 de julho, às 19 horas, vai acontecer a 29ª Missa de Rua. Será na casa da dona Raimunda Ferreira Correia, na rua João Pessoa, 360, no bairro Belo Horizonte, entre as ruas São Paulo e Manaus. O convite é do Frei Domingos. Então, Frei Domingos está convidando a todos para a 29ª Missa de Rua. 29ª Missa de Rua, dia 31 de julho, às 19 horas, na rua João Pessoa, 360, casa da dona Raimunda Ferreira Correia. Então, todos estão convidados. Leva aí a sua cadeira, seu banquinho. Leva o guarda-chuva, porque estamos vivendo aí um verão atípico. Leva o guarda-chuva. Não esquece de levar o guarda-chuva, não. Leva a cadeira, a garrafinha de água e vai lá para a missa de rua. Convite do Frei Domingos. 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
0: Tem notícias da hora para você aqui na sua Clube 100,7. 9 horas 50 minutos agora. 9h50, vai participando. Sempre que mandar o áudio, manda o seu nome. O Brasil, o nosso país, o Brasil, pode atingir a marca de 1 milhão de pessoas presas no próximo ano, caso se mantenha o ritmo de crescimento da população carcerária visto nos últimos anos. São dados do Anuário Brasileiro de Segurança Pública, produzido pelo Fórum Brasileiro de Segurança Pública. A edição de 2026 foi divulgada quinta-feira passada. Ano passado, a população prisional chegou a 964.668 presos ou pessoas presas, somados presos em penitenciárias e em delegacias. O número aumentou 6% em relação ao ano anterior. Na última década, houve um aumento médio de 3%. Agora, uma projeção realizada e validada pelo Fórum Brasileiro de Segurança Pública aponta um crescimento médio de aproximadamente 2% deste ano e no ano que vem, inferior à última década. Então, está diminuindo. Já seria suficiente para que o país atingisse 1 milhão de encarcerados, mesmo diminuindo de 3,3 de 2025, foi o aumento. E o aumento esse ano está em 2%, e a perspectiva para o ano que vem é 2%. Mesmo assim, o Brasil deve atingir a faixa de 1 milhão de encarcerados. 1 milhão de pessoas presas. Aí a gente vai levar em consideração, são as pessoas que já vão ficar ou estão bom tempo encarcerados. E tem a audiência de custódia, e muita gente vai na delegacia, paga uma fiança, sai, muita gente vai na audiência de custódia, é liberado pelo juízo. Se não fosse, em que patamar estaria hoje o Brasil? Qual seria a quantidade de pessoas presas. Tem aquele que é réu primário, vai pagar serviços prestados aí ao poder público, cesta de alimentos e assim por diante. Ou passa, ou tem a prisão temporária, ou tem a prisão preventiva. Isso aqui é mais daqueles fixos. Quase 1 milhão de pessoas. Deve chegar a 1 milhão no ano que vem, pessoas cesseadas aí da sua liberdade, ou seja, presos pelo Estado. 1 milhão deve chegar no próximo ano. São 9h53 em Marabá, 9h53. Tem ouvinte participando comigo. Alô, bom dia.
1: Bom dia, Dona Dourada, Guirini Estupiá, Escada Alta. Manda um alô para nós aqui, me cadastre na promoção Brasil Rural. Bom dia, bom trabalho.
0: Obrigado, Erenice. Bom dia.
2: Bom dia, Donato Dourado.
0: Bom dia.
2: Donato de São Domingos do Araguaia.
0: Tudo bem?
2: Hoje o clima aqui em São Domingos amanheceu bom, um tempo
0: que
2: frio.
0: Legal.
2: Tempozinho bem nubradozinho. E eu quero que tu mande um alô pro Félio e a família. Lá no Amescão, hora dessa, estão de cascando mandioca. E um bom dia, bom dia. Não esquece, moço, mandar um alôzinho para nós.
0: Certinho, valeu, um grande abraço ao Norato em São Domingos do Araguaia, acompanhando o programa Clube da Manhã, aqui na Clube.

0: Kenny Rogers e o Andy. E são 9h59 aqui na Clube. 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
2: Bom dia, Nona Torada.
0: Bom dia.
2: Fátima São Domingo do Araguai. Mandar um alô para meus, pra minha irmã, meu cunhado, meu sobrinho, minha filha lá na Vila Mussal. Nona Torada, queria lhe fazer uma pergunta, que você que já é bem entendido. A gente, como não entende praticamente quase nada, Ana Dourado, quando acontece do dia do dinheiro da gente cair, o benefício da gente cair na conta da gente, e cair em outro banco que a pessoa não tem conta, em outro banco que nem existe mais, o que é que a gente deve fazer, Ana Dourado? Tem uma menina que ela é PPC, né? Ela é deficiente dos pés, né? E aí ontem era o dia do pagamento dela. Ela foi ao dinheiro dela, tinha caído noutra conta, e só Deus sabe aonde. Ela já procurou em Marabá inteiro e não encontrou. E lá está constando lá no INSS que já foi sacado. E aí, eu queria que você me desse assim, a sua opinião, o que deve fazer, mais ou menos isso, meu adorado. Um bom dia, viu, para você. Aqui está meio nublado, mas acho que vai esquentar. Bom dia, bom dia.
0: Bom dia, bom dia. Vamos esperar que chova, né? Estou torcendo para chover. Fátima, vamos por etapa, tá bem? Era ontem o pagamento da sua... do benefício da sua filha, que é BPC, LOAS. Primeiro, o INSS, até onde eu sei, ele não sabe se o dinheiro da conta do beneficiário foi sacado todo ou parcial. Ele não sabe. Porque a conta, Fátima, ela é particular, ela é individual. Ela é um acordo fechado entre o beneficiário ou o cliente comum e o banco. Então, o INSS, ele não tem acesso à conta da sua filha. O INSS é o Instituto Nacional de Previdência. Ele tem aquele valor que é garantido por lei, depositou no banco, é isso que o INSS faz. Ele deposita o dinheiro no banco. O banco é que paga a sua filha e todos os outros beneficiários. Então, ele deposita o dinheiro, mas ele, o INSS, ele não sabe se sua filha sacou todo o dinheiro, entendeu? Não é o INSS que faz isso, ele não tem. A conta é particular. Não sei quem acompanhou a sua filha ao INSS, ao banco, ou se ela foi só. Tá certo? É um ponto aí que você tem que averiguar. A outra situação pode ter acontecido? Pode. Mas quando você é beneficiário do INSS, Você cadastra uma agência e uma conta para receber o benefício. Então, o INSS ele não muda por conta própria para outro banco. Quem indicou a conta? Quem autorizou mudar para outro banco? Pode? Pode, mas alguém, o beneficiário, tem que ir lá e dizer que quer mudar para outra agência, que às vezes fica perto de casa, devido à locomoção e assim por diante, ou para outra bandeira bancária. Pode. Mas o INSS sozinho não faz isso. Então você tem que ver, primeiro, a sua filha foi sozinha ou ela foi acompanhada de alguém? Como que ela sabe que foi depositado e não está na conta dela? Então preciso dessas informações aqui para encaminhar para o INSS. Tá bom, minha amigona? Grande abraço para você, um bom dia. Ou o dinheiro pode ter sido depositado na conta dela e ter sido sacado. Aí é outro ponto que tem que ser visto, tá? Mas o INSS não vai afirmar, ó, já caiu na conta do fulano de tal e ele já sacou. Não, porque o INSS só deposita na conta, ele não acompanha a movimentação da conta. Falou, Fátima? Qualquer dúvida, volta a entrar em contato comigo aqui na Clube. São 10 horas 5 minutos.
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Já estamos de volta, 10h13, 10 horas 13 minutos, mandando aqui o bom dia para o Valdivino no PA Prata, lá em São João do Araguaia. Valdivino de Souza no PA Prata, em São João do Araguaia. Bom dia para você, Valdivino. Grande abraço. Meu amigo Narcélio mandou aqui para mim, vai ter um evento em Marabá, muito importante. Um evento aqui voltado para o público com deficiência visual. Mas é muito importante, é o referendo microfone Braille. Referendo microfone Braille, numa outra oportunidade, eu vou estar falando para você o que é o referendo microfone Braille. E para que o evento aconteça, eles estão realizando uma feijoada beneficente. Então participe desta corrente do bem, feijoada beneficente em prol do referendo microfone Braille em Marabá. Será dia 22 de agosto deste ano, a partir das 11 horas, na Rua Alagoas, quadra 200, lote 25A, no bairro São Miguel da Conquista. Sua presença faz a diferença. Não será feito entrega via delivery, tá bom? É solidariedade que transforma vidas. Apoia esta causa tão importante, inclusão e acessibilidade para todos. Muito sabor por uma boa causa. Quem quiser informações sobre a feijoada beneficente e sobre o referendo que vai acontecer em Marabá, o referendo microfone Braille, é só entrar em contato pelo telefone 98413-0548. 98413-0548. É o referendo Braille que vai acontecer. 5489-8413-0548. É

0: Aqui é Miguel na PA Perpétuo Socorro. Aí, senhor Donato, falando sobre a arraia, logo, ele é um animal, um bicho, que ele não tem consumo. O consumo dele é só aumentar. É, uma arraia, ela produz de 8 até 12 arraiazinhas de uma vez, de uma produção dela. É, e aí ela gosta muito da zoada. Quando vê uma zoada, ela vai para perto ali, aí ela bate aquela aba dela, ela se esconde na areia, ninguém nem vê. Quando trisca nela, ela já ferrou. Semana passada, um colega meu lá no Maranhão foi furar uma com uma faca. Ela passou entre as pernas dele, ele se espantou, caiu. Ela furou bem no caneco dele. Furou e ele ficou se arrastando com ela de pendurado. Ela já me furou 8 vezes. Só que eu nunca fui no hospital tomar nenhuma vacina, não. A piranha já mordeu 15 vezes. Jacaré já mordeu 2 vezes. Cobra 3 vezes. Eu não tomo vacina desses troços, não. Mas eu já vi gente comendo capim, comendo folha seca, urrando que nem boi. E aí, por esse tempo, é o tempo dela estar na beira da praia. E aí tá secando e a zoada. Aí eles jogam aqueles farelos de comida no chão e ela come. É o tempo dela prodigicar todo mundo mesmo. E ela são perigosas. São perigosas demais. Pois é. A bicha, eu já vi gente. É, moço, tem camarada que se mija, que ele se obra todo. A dor é imensa, ó. Aí, por esse tempo, se o camarada não tiver cuidado, ela se esconde na areia ali que ninguém nem vê. Ela bate aquela aba dela e a areia cobre ela. Logo que eu vivo mais de negócio da pescaria, não tem? E aí, teve uma que furou aqui o meu rejeito aqui, que atravessou de um lado para outro. Mas a bicha é perigosa, ó. Perigosa demais. O cara tem que ter cuidado que ela é perigosa.
1: Miguel, rapaz, você é um sobrevivente. Eu vou até ouvir aqui quantas vezes ele já foi picado de arraia. Deixa eu ouvir de novo aqui, fazer uma conta aqui. Cobra, arraia, jacaré. Meu amigo, você é um sobrevivente. É o Tom Hanks, hã? Não, o Tom Hanks é outro nome, né? É outro, não é sobrevivente? Eu acho que é sobrevivente também. Meu jovem, olha aqui.
0: Bom dia, meu amigo Renato Dourado, aqui é Miguel na PA Perpétuo Socorro. Aí, senhor Donato, falando sobre a arraia, logo, ele é um animal, um bicho, que ele não tem consumo. O consumo dele é só aumentar. É, uma arraia, ela produz de 8 até 12 arraiazinhas de uma vez, de uma produção dela. É, e aí ela gosta muito da zoada. Quando vê uma zoada, ela vai para perto ali, aí ela bate aquela aba dela, ela se esconde na areia, ninguém nem vê. Quando trisca nela, ela já ferrou. Semana passada, um colega meu lá no Maranhão foi furar uma com uma faca. Ela passou entre as pernas dele, ele se espantou, caiu. Ela furou bem no caneco dele. Furou e ele ficou se arrastando com ela de pendurado. Ela já me furou 8 vezes. Só que eu nunca fui no hospital tomar nenhuma vacina, não. A piranha já mordeu 15 vezes. Jacaré já mordeu 2 vezes. Cobra 3 vezes. Eu não tomo vacina desses troços, não. Mas
1: você é um sobrevivente. Olha só. A raia já ferrou ele 8 vezes. Jacaré 2 vezes, 8 com 2, 10. Piranha, 15 vezes já mordeu ele, 25, né, dá 25 aqui. 3 vezes a cobra já picou ele, 28 vezes. Vou nem perguntar se ele já foi ferroado por maribondo, abelha, porque tá bom. Você é um sobrevivente, Miguel. E ele tem experiência, é um homem das águas, pesca, é pescador, sabe? Então, ó, tá falando que a média da produção da arraia é de 8 a 12 filhotes. Eu não sei quantas vezes ela produz, ela, né, dá à luz aí esses filhotes por ano. Mas ele falou uma coisa importante. Não tem consumo. Raramente alguém consome uma arraia. Então, ela Reproduz, produz, reproduz,

produz, reproduz, e ela não tem consumo. Então, ela vai tomando conta dos rios e ela vai em busca. Ele falou, ah, tem uma zoada, o barulho, porque ela sabe que aonde tem barulho tem possíveis alimentos, tem pessoas ali. Aí a pessoa vai lá, lava aquela louça que levou para a beira do rio, para a praia, joga restos de comidas ali, ela sabe que ali ela vai se alimentar. E aí, ela, quando ela se sente ameaçada, porque ela só ferrou a se pisar nela, né? Pisou, aí ela se defende. Ela não sai procurando um ou outro para ferroar. É só quando pisa nela. Aí ela se defende que ela pensa que está sendo agredida por um outro animal. Então é isso aí, ó. Barulho, ela vai. Sabe que tem alimentos. E reproduz muito. Cada tirada dela é 8, 10 arraias. Não tem consumo. Daqui um dia vai fazer igual lá nos estados aí do Mato Grosso, né? Lá está um problema seríssimo em relação à invasão dos javalis. Alguns governos já autorizaram o abate de javalis. Inclusive tem governo aí que já está até pagando pelo abate de javalis, porque invadiu, está destruindo as plantações, as lavouras, tudo, além do perigo que eles oferecem também. Valeu, meu amigo Miguel. Bacana. Quem sabe, sabe. Tá aí, ele é pescador, sabe tudo. O homem desse aqui que já foi ferroado 8 vezes por arraia, mordido 3 vezes por cobra, 2 vezes por jacaré e 15 vezes por piranha, e se morder de novo ou ferroar, ele não sente mais dor, viu? É o Miguel. Tá lá no PA Perpétuo Socorro. Um grande abraço para você, Miguel. Obrigado pelas informações. 10h22 na sua Rádio Clube. 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

0: Ferrugem, pra você acreditar. 10h36.
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0: 10h30 agora, 10h30. A Rosa lá de onde é a Rosa? Ela mandou só uma carinha aqui de sorriso aqui. Rosa da 1º de março, viu? A da história do Miguel. Ih, Rosa, hein, Miguel? 10h30 aqui na sua clube. Fala aí, meu amigo Zé Neto da Ponta de Pedras. Bom dia pra você.
1: Bom dia, Rádio Clube. Bom dia, meu amigo Nonato Dourado. Bom dia a todos os ouvintes. Pois é, Nonato, tô chegando aqui. Tô ouvindo aqui essa reportagem aí, esse moço aí falando aí, esse senhor de Miguel aí, falando sobre que já foi explorado 8 vezes de arraio, jacaré, cobre, tudo, entendeu? É assim, como ele tá dizendo que não tem consumo, mas qualquer um que pega uma arraia, ele não vai deixar ela viva, ele mata, entendeu? Ele mata, negócio que tem muita mesmo. E o habitat natural dela é a água e é na beira. Ela se enterra ali, né? A gente não vê, fica só com o olho de fora. Quando pisa, ela ferra. Eu já fui explorado de arraia 7 vezes, conta do mentiroso. Tô quase empatando com ele, mas eu espero que eu não empate com ele, não. Porque não é bom, não, meu amigo. Não é bom, não. É dor mesmo. Teve delas que já criou até embigo no meu pé. Pois é, mas são coisas que a gente conta casos verdade, assim, que a gente já sofreu. Fui picado de vários insetos também, entendeu? Piranha, só essas piranhas mesmo, daqui da terra mesmo. Essa aí eu não tenho as contas de quantas vezes já fui picado. Mas é assim mesmo, meu amigo. Tudo de bom aí, tá? Tudo de bom, fique com Deus, tenha um bom trabalho. Zé Neto, diretamente aqui da Vila Ponta de Pedra.
2: Apaga essas coisas pra dona encrenca não pegar, tá certo?
0: Cuidado, Zé Neto, cuidado, Zé Neto da Ponta de Pedras, tá aí, 7 vezes também ferroado pela arraia. 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
0: A FM 91 está chamando? Então nós vamos para lá, para a FM 91, falar com o Frank Dias. Tá bom? Frank Dias está lá, nós vamos para uma conexão com o Frank Dias.
4: Amigo Nonato Dourado.
0: Oi, Frank.
4: Tranquilo, meu irmãozão, bora nessa?
0: Vamos nessa.
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5: 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Alô, Nonato. Alô, Frank Dias. Bom dia.
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Legal, hein? Música bonita para você, Flaus. 10h41 na compra à vista na promoção Acelera Marabá. 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
1: Bom dia, meu amigo Nonato Dourado. Rapaz, ontem eu estava muito ocupado, cara. Eu não dei para conversar contigo. Ontem eu estava lá para oito, eu tinha morrido uma sogra minha, né? Uma das sogras minhas, que eu casei um bocado de vez, né? Uma que morou na Folha 8, faleceu, dona Neuza, aí. Estava lá esperando meu filho mora em... Meu filho que é neto dela, que é filho da filha dela. Ele não mora aqui, não, mora em Tapacica, no Goiás. Aí ele chegou ontem, ela tinha morrido no domingo, hein? Aí eu fui lá no velório, aí meu menino chegou uma hora da tarde, duas horas, a mãe dele, que é filha dela, que era minha ex, mas não é a mãe da minha menina, é outra. Aí eu nem conversei contigo ontem, hoje eu tô falando, tu moviu aí que eu mostrei o negócio da cerveja aí das meninas? Abraço aí, mamãe, tô ligado, cara.
2: Falou, Rei do Frango, meus sentimentos aí pela perda da sua ex-sogra. Grande abraço, eu vi o vídeo aqui, valeu, o vídeo que você mandou aqui após a mensagem. Bom dia para você, Rei do Frango, acompanhando a clube. Clube FM 10h44.

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0: Voltamos com você, são 10 horas 48 minutos aqui na Clube, 10 e 48. Bom dia a todos vocês aí no bairro da Liberdade, tá? Bom dia a você no bairro da Independência, lá no Vavazão, Balneário Vavazão. Alô, meus amigos aí do Vavazão, lá do Taboquinha, meu amigo Miro. Alô, Miro, aí no restaurante. Um bom dia para você, Miro, acompanhando a programação da Clube. Todos aí nos balneários, tem a Praia da Mocinha também. Tem minha amiga Eva lá no Balneário Mangueira. Alô, Eva, bom dia para você.
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0: Os destaques policiais com o repórter Elvan do Vale. Elvan, bom dia.
2: Bom dia, Nonato, amigos da Clube FM. Manhã desta terça-feira, Nonato, de céu encoberto por nuvem escura, viu, Nonato? Temperatura neste momento, quando são 10 horas 48 minutos, é de 27 graus aqui na Folha 30, na sede da Superintendência de Polícia Civil. Climazinho muito bom, Nonato, muito gostoso, né? Atrapalha para quem quer pegar um sol aí nas praias, nos balneários, né? Muita gente não gosta, gosta que o sol esteja bem quente mesmo. Mas enfim, faz parte. Aqui na delegacia de polícia, onde estava de plantão o delegado William Crispim, um elemento foi parar atrás das grades acusado de estar vendendo drogas no residencial Tocantins. Quando lá na rua Massaranduba, o elemento Ademir Flores Mendes, saindo de uma residência já conhecida pela guarnição da Polícia Militar, onde lá sempre havia comércio de drogas. Ademir foi pego com a boca na bochecha, declarou ser usuário de drogas. Ele foi conduzido até a delegacia de polícia, onde ele foi autuado somente por consumo, que a quantidade era... Mas o camarada, de qualquer maneira, ele vai preso. E fica, vai responder em liberdade. Uma outra situação foi o Lucas, policial rodoviário federal, que apresentou na delegacia de polícia o Alisson. Foi na BR, Nonato, 230, quando o Alisson de Souza Santos praticava, né, em tese... de conduzir um veículo automotor sob efeito de álcool. Tinha tomado todas quando fez o teste do bafômetro, ficou zero, passou pouca coisa, Nonato, mas passou. E passando, o cara vai preso, né? Porque é somente 0,33, ele deu 0,38. Pouca coisa, os homens não dão perdoa, não. Na PRF, os cabas levam mesmo, não tá nem aí. Ele foi levado para a delegacia... acusado de dirigir sob efeito de álcool. Aí, meu amigo, tem que pagar uma fiança cara para poder colocar ele em liberdade. Foi o que aconteceu em destaque no plantão de ontem aqui na seccional urbana. Aconteceu o Ligue na Clube. É o Vandovalle, Clube da Manhã, aqui na comunicação de Nonato Dourado.
0: Muito obrigado, Elvan. Bom dia para você. Tá aí as informações dentro do programa Clube da Manhã. 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

Agora são 10h57, saudosa Whitney Houston, né? Perdeu para o mal que assola a humanidade, né? Perdeu. Droga. São 10h57, promoção Brasil Rural, valendo R$100 em dinheiro. 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Brasil Rural, a força do campo. 10h58, tá na hora já de ir embora, rapaz, já tá na hora de ir embora, tá na hora, mas amanhã nós vamos voltar às 8 horas da manhã, se Deus quiser, ponto final do programa Clube da Manhã, a partir das 11h50, você tem um encontro marcado comigo no programa de maior audiência na TV em Marabá, o Barra Pesada ao vivo. Hoje tem prêmio, hein? Hoje tem prêmios no Barra Pesada. Então, até daqui a pouquinho no Barra. Mulheres, considerem-se beijadas. 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
3: Minuto Verão. Cuidado ao se expor ao sol. Aproveite o sol com moderação. Nesse verão, não esqueça, um bronzeamento gradual é muito mais saudável e natural. Atenção, as crianças precisam de cuidados redobrados para curtir o sol. Para garantir a proteção da sua pele, é preciso cuidados especiais, conforme explica a dermatologista Amélia Leal, que dá orientações importantes para a proteção da pele.
4: É importante que a pessoa passe o protetor solar e reaplique durante o dia, pelo menos a cada 4 horas, porque ele vai perdendo a sua eficácia ao longo do dia, então é importante essa reaplicação para que o paciente não sofra uma queimadura. A partir dos 6 meses, os bebês já podem usar protetor solar, desde que o protetor solar seja infantil, porque é um protetor solar mineral que não vai fazer mal para aquele bebê. E antes dos 6 meses, eles devem usar somente barreiras físicas, camiseta UV, chapéuzinho. É muito importante ficar reaplicando o protetor solar, principalmente porque elas estão constantemente na água e esse protetor solar vai saindo mais rapidamente. Caso a criança esteja sempre na água, na piscina, é legal reaplicar a cada 2 horas. Se não estiver, a gente consegue reaplicar a cada 4 horas.
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2: O clube do Remo voltou a avaliar a possibilidade de contratar o lateral esquerdo Marcelo Hermes do Criciúma, mas o valor da negociação aparece como principal obstáculo para o avanço das conversas. Em entrevista à Rádio Clube do Pará, antes da partida contra o Vitória, o presidente Tonhão confirmou que o jogador já esteve nos planos do clube. O Criciúma pede R$1.200.000 para liberar o atleta. Valor considerado elevado para o Leão Azul de Antônio Baena. O clube paraense tenta encontrar alternativa para viabilizar o negócio, mas ainda não há acordo entre as partes. Tonhão também indicou que o Leão segue ativo no mercado e espera novos reforços para a sequência da temporada. Segundo o mandatário, as carências do elenco foram apontadas pelo técnico Léo Condé e a diretoria conseguiu atender parte das necessidades. Marcelo Hermes é considerado peça importante no Criciúma e vive boa fase na Série B. O lateral tem 4 gols na competição e é titular da equipe catarinense na briga pelo acesso à elite do futebol brasileiro. A busca por mais reforços ocorre quando o Remo se prepara para a sequência da Série A. A equipe azulina voltou a vencer no último domingo ao bater por 2-0 a equipe do Vitória da Bahia no Mangueirão e segue na busca de alternativas para fortalecer o elenco durante a janela de transferências.
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3: Um grave acidente de trânsito acabou mobilizando equipes de resgate na PA-370, conhecida como Transuruará, na região de integração do Baixo Amazonas. O acidente ocorreu na última segunda-feira e um ônibus que pertence à cooperativa de transportes Cotaite perdeu o controle ao trafegar pela via e caiu de uma ponte de madeira no trecho rodoviário. No momento do acidente, 3 pessoas ocupavam o veículo, das quais apenas uma mulher conseguiu se salvar, enquanto 2 permanecem desaparecidas no rio. A única sobrevivente da queda foi resgatada consciente por populares e equipes de atendimento de emergência, sendo imediatamente encaminhada para avaliação e cuidados em um hospital que está consciente por populares e equipes de atendimento de emergência, sendo imediatamente encaminhada para avaliação e cuidados.

0: submerso. A Polícia Civil e os órgãos de trânsito do estado do Pará instauraram procedimentos para apurar as causas e as circunstâncias do acidente. Aconteceu, ligue na Clube. Felipe Feitosa para o Clube Notícia.
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1: A biometria será usada mais uma vez para votar nas eleições deste ano. A tecnologia estará disponível em todas as sessões eleitorais do país para evitar fraudes e garantir a lisura do pleito. Apesar da requisição, é bom saber que a biometria não é obrigatória para exercer o direito ao voto. Se o título estiver regular, o eleitor pode votar mesmo sem ter realizado esse cadastro. Neste caso, será exigido o documento de identificação para acesso à urna eletrônica. Se a urna não reconhecer a biometria já realizada, o eleitor continua tendo direito ao voto. A orientação é que a leitura biométrica possa ser repetida até 4 vezes. Persistindo a dificuldade, a mesa receptora vai confirmar a identidade do eleitor por outros meios de conferência do cadastro. Se as informações coincidirem, o eleitor assina o caderno de votação ou registra sua impressão digital, caso não saiba assinar. Em 2008, a Justiça Eleitoral começou a utilizar os dados da impressão digital para identificar os votantes. A medida foi adotada para aumentar a segurança das eleições e evitar que uma pessoa possa votar no lugar de outra. Com o cruzamento de informações, o TSE ainda pode detectar eleitores com registros duplicados no cadastro eleitoral. Já não é possível cadastrar a biometria para as eleições de 2026, porque o prazo se encerrou em maio deste ano. O TSE orienta a comparecer à Justiça Eleitoral após as eleições para realizar o cadastro. No cadastramento, são coletadas a fotografia, as digitais de todos os dedos da mão e a assinatura do eleitor. As informações são utilizadas para tornar mais seguro o processo eleitoral. Da Rádio Nacional em Brasília, Gésio Passos.

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1: O Ministério Público Federal entrou com uma ação civil pública no Supremo Tribunal Federal para suspender a decisão do governo de elevar o percentual obrigatório de etanol misturado à gasolina de 30% a E30 para 32% a E32. O objetivo é interromper a mudança até que os estudos técnicos comprovem a segurança da nova composição e assegurem maior transparência nas políticas energéticas. De acordo com a ação, a União fundamentou a decisão em pesquisas realizadas para a mistura E30, utilizando como justificativa a margem de tolerância de 2% prevista nos ensaios técnicos. No entanto, para o MPF, esses estudos não demonstram a segurança da gasolina E32. Além disso, o MPF destaca que a especificação da gasolina E32 permite combustíveis com até 34% de etanol, percentual que, segundo a ação, também não foi submetido à validação técnica específica. O órgão também argumenta que não há evidências de que os testes tenham avaliado de forma conclusiva aspectos como a durabilidade de componentes, emissões de poluentes, autonomia, compatibilidade com a diversidade tecnológica da frota nacional ou o desempenho da mistura E32 em uso contínuo. A ação sustenta ainda que o aumento da proporção de etanol pode provocar corrosão de peças metálicas, desgaste prematuro de bombas de combustível e falhas em sistema de injeção eletrônica, sobretudo em motocicletas, veículos mais antigos e modelos importados. Na avaliação do MPF, a decisão desconsidera a diversidade tecnológica da frota brasileira e transfere aos consumidores o risco de eventuais problemas mecânicos. Como o consumidor não pode optar por uma gasolina com composição diferente daquela definida pelo governo, cabe ao Estado garantir que o combustível comercializado seja seguro e adequado para os veículos. Além da suspensão imediata da medida, o órgão pede que a União seja condenada ao pagamento de R$500 milhões por danos morais coletivos, sob o argumento de que a alteração foi aprovada sem transparência e com potencial de causar prejuízos à coletividade. Reportagem Paloma Custódio.
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1: O Ministério Público Federal entrou com uma ação civil pública no Supremo Tribunal Federal para suspender a decisão do governo de elevar o percentual obrigatório de etanol misturado à gasolina de 30% a E30 para 32% a E32. O objetivo é interromper a mudança até que os estudos técnicos comprovem a segurança da nova composição e assegurem maior transparência nas políticas energéticas. De acordo com a ação, a União fundamentou a decisão em pesquisas realizadas para a mistura E30, utilizando como justificativa a margem de tolerância de 2% prevista nos ensaios técnicos. No entanto, para o MPF, esses estudos não demonstram a segurança da gasolina E32. Além disso, o MPF destaca que a especificação da gasolina E32 permite combustíveis com até 34% de etanol, percentual que, segundo a ação, também não foi submetido à validação técnica específica. O órgão também argumenta que não há evidências de que os testes tenham avaliado de forma conclusiva aspectos como a durabilidade de componentes, emissões de poluentes, autonomia, compatibilidade com a diversidade tecnológica da frota nacional ou o desempenho da mistura E32 em uso contínuo. A ação sustenta ainda que o aumento da proporção de etanol pode provocar corrosão de peças metálicas, desgaste prematuro de bombas de combustível e falhas em sistema de injeção eletrônica, sobretudo em motocicletas, veículos mais antigos e modelos importados. Na avaliação do MPF, a decisão desconsidera a diversidade tecnológica da frota brasileira e transfere aos consumidores o risco de eventuais problemas mecânicos. Como o consumidor não pode optar por uma gasolina com composição diferente daquela definida pelo governo, cabe ao Estado garantir que o combustível comercializado seja seguro e adequado para os veículos. Além da suspensão imediata da medida, o órgão pede que a União seja condenada ao pagamento de R$500 milhões por danos morais coletivos, sob o argumento de que a alteração foi aprovada sem transparência e com potencial de causar prejuízos à coletividade. Reportagem Paloma Custódio.
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5: Cheguei na Clube. Alô, galera, tudo bem? Tô chegando aqui no som 100.7 do seu Rádio Clube FM.
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5: Para o nosso Clube na Bola.
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5: Tamo junto, hein? Bom demais estar com você. Começando tarde de terça-feira. Hoje, dia 28 de julho de 2026. E a gente por aqui com você, gente no batente. Manda áudio aí, o Zap Clube tá liberado para você participar comigo da nossa programação nesse início de tarde de terça-feira.
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5: 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Viu aí como é fácil demais de você participar com a gente?
1: Repito.
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5: Manda áudio, cabeção. Tamo junto, hein? Bom demais. Aquele abraço pra galera das cidades vizinhas que estão aqui junto com a gente, sintonizados em 100.7. Os amigos das cidades como Itupiranga, por exemplo, Eldorado, Carajás, Nova Ipixuna, né? Todos os amigos aqui da região, todo mundo ligado no Timão, campeão do rádio. Bom 70 tá com você. Vamos lá, vamos falar de futebol, trazer as primeiras pra você de hoje, dessa terça-feira, pra você ligado no nosso Clube na Bola.
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5: Vamos girando as nacionais e internacionais.
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5: Pois é, gente, vamos começar falando aqui de algumas seleções que estão confirmando aí técnicos para a sequência, né? Copa do Mundo acabou, alguns técnicos que estavam há muito tempo no cargo, né, de seleções, né, como por exemplo o técnico da França, né, o Deschamps, que já estava aí um longo e tenebroso inverno, saiu agora, hein? Quem assumiu a França, inclusive anunciado hoje, foi o Zinedine Zidane, né? O Zidane, ex-técnico do Real Madrid, um ídolo também do Real Madrid, um grande jogador de futebol, campeão do mundo em 1998, naquela final, naquela fatídica final contra a seleção brasileira. Zinedine Zidane é o novo técnico da seleção francesa de futebol. Ainda bem que o Vini Júnior não joga lá, né? Ele não gosta muito do Vini Júnior, não. Ele teve no Real Madrid, quase que o Vini Júnior saiu. Era banco, né? Muito mal aproveitado. O Ancelotti, na verdade, fez o Vini Júnior no Real Madrid. Então, o Zinedine Zidane, o novo técnico da seleção francesa de futebol. Quem também tem novo técnico e vai tentar voltar às Copas do Mundo é a Itália, né? A Itália que anunciou o Pirlo, né? E aí parece que deu uma confusão lá, negócio de casa de aposta, e o Pirlo, mesmo sem ser, digamos, apresentado à imprensa, ele foi anunciado, tá todo mundo falando o nome dele. Pirlo, que também é jogador de futebol, craque de bola, todo mundo lembra do Pirlo. Acho que a última vez que a Itália jogou Copa, o Pirlo estava na Itália, estava na seleção italiana. Mas ele foi dispensado antes mesmo de ser apresentado, foi anunciado, mas não foi apresentado. E hoje a Itália anunciou a contratação do técnico Roberto Mancini, que é um técnico italiano experiente, já dirigiu os principais times da Itália e agora chega a seleção italiana para tentar, né, gente, trazer a Itália de volta para a Copa do Mundo, né? A Itália é uma tetracampeã mundial, né, uma camisa pesada no mundo da bola e tudo mais, mas a Itália, em termos de seleção, deu uma caída braba, né? E aí faz tempo que não joga a Copa do Mundo, né? Se eu não estou enganado, a última Copa do Mundo que a Itália jogou foi aqui no Brasil em 2014. Eu acho que 2018, 22 e agora essa de 26, a Itália esteve fora, né, das Copas do Mundo. Então vai tentar retornar aí a seleção italiana. Portugal também tem novo técnico, né? O Jorge Jesus é o novo técnico da seleção de Portugal. A Alemanha também tem novo técnico, o Klopp, né? Johann Klopp é o novo técnico da seleção alemã. Ou seja, está todo mundo aí mudando, digamos, de rota para poder chegar forte no próximo Mundial. Tem ainda todo esse ciclo de trabalho e tudo mais. Mas aí o próximo Mundial, as seleções estarão com o novo técnico. As principais seleções já estarão com o novo técnico. Dizem também que talvez a Argentina mude de técnico ainda nessa temporada. O Scaloni, né, tem contrato com a seleção argentina até o final desse ano, com a AFA, né, que é a Federação Argentina de Futebol. E ainda não sabe se vai renovar. Então a Argentina também pode mudar de técnico ainda este ano, aí, quando terminar o contrato do Scaloni. Mais notícia internacional, o Vozinha, né, o goleiro do Cabo Verde, fechou com o Colo-Colo. É um novo goleiro do Colo-Colo. Diz que não vai poder usar o nome Vozinha na camisa, não sei porquê. Vai poder usar o nome Vozinha na camisa aí, então vai ter que mudar de nome, Vozinha. É o novo goleiro do Colo-Colo, né? Acho que foi quem ofereceu mais o salário mais alto, né? E um tempo de contrato maior para ele, se eu não estou enganado. Ele assinou o contrato com o Colo-Colo até até dezembro de 2027, né? Com o salário girando em torno ali de 250 mil reais, né? Então, um bom salário aí para passar um ano e meio, né? Dá para fazer um pé de meia aí. O grande Vozinha, que fez uma Copa do Mundo muito boa. Notícia internacional, a gente segue falando aqui. O Endrick pode deixar o Real Madrid por decisão de Mourinho, né? O técnico Mourinho, você sabe que o Mourinho é o novo técnico do Real Madrid, né? E aí o Real Madrid está fazendo uma seleção, vai contratar um monte de gente grande aí, grandes jogadores, está voltando aquele Real Madrid dos Galácticos e tudo mais. E o Endrick parece que não vai ter condições de disputar essa Vático e tudo mais. E o Endrick parece que não vai ter condições.

tem oportunidades, e aí você acaba, a carreira acaba caminhando para um lugar onde você não queria que fosse por causa da insistência de querer jogar apenas naquele time. Eu acho que muitos times do futebol mundial hoje, eles têm vontade de ter o Endrick no elenco. Essa que é a grande verdade, né? Assim, times que obviamente não vão almejar o que o Real Madrid vai almejar na temporada, ser campeão de tudo que jogar, tudo que disputar, mas times que são bem posicionados no futebol europeu, como por exemplo o próprio Lyon, que o Endrick estava na temporada passada, que ele foi, se deu bem, jogou muita bola na França, né? Tem times na Inglaterra que eu tenho certeza que se o Endrick abrir a boca, ele consegue jogar num time inglês, um time forte da Inglaterra, e eu acho que a Inglaterra é até um lugar bacana para o Endrick pelo estilo de jogo, força, muita velocidade e tudo mais. Então a Inglaterra seria um bom destino para o Endrick. O certo é que, segundo os jornais, ele já foi notificado e o seu staff para procurar outro time, já que José Mourinho não vai contar com ele aí. E o Real Madrid corre o risco de não ter nenhum brasileiro assim, a não ser o Éder Militão, né? Porque o Vini Júnior, há uma notícia nos bastidores do futebol internacional que o Vini Júnior está sendo procurado pelo Arsenal. E que o Arsenal vai fazer uma proposta de um salário, de um dos maiores salários do futebol mundial ao Vini Júnior. Né? E depois vai tentar pagar os 200 milhões que ele vale ali, 200 milhões de libras, né? Porque ele está no final de contrato com o Real Madrid, ele tem mais 6 meses e pode assinar um pré-contrato com quem ele quiser. Ele não renovou o contrato com o Real Madrid. Então o Real Madrid ou renova esse contrato com o Vini Júnior, ou vai ter que vendê-lo e vender um preço mais em conta, porque ele está aí há 6 meses de poder assinar esse pré-contrato. Então quando você está nessa intersafra, digamos assim, do final do seu contrato para assinar um novo contrato, o valor de passe acaba diminuindo um pouco, né? Então o Vini Júnior, segundo informações de especialistas, hoje, por causa dessa aproximação com o término do contrato, ele vale aí cerca de 200 milhões de libras, que é dinheiro de pelar porco. Assim, o Vini Júnior, pelo que querem pagar para ele, aí é até mixaria. Então, o Arsenal está nessa briga. O Vini, eu acho que não quer jogar na Arábia agora. Eu acho que o Vini ainda vai querer jogar pela Europa. Ou ele renova com o Real Madrid, ou ele vai aceitar propostas de times gigantes, como o Arsenal, por exemplo, que é um dos maiores times da Inglaterra, campeão inglês, atual campeão inglês, mudar de rumo e jogar para lá. Né? Então, assim, pode acontecer. O que o Vini, segundo informações das pessoas que estão por dentro do caso, e o que eu pesquei aqui ali, o que é que o Vini Júnior quer? O Vini Júnior, ele quer equiparar o seu salário, o que o Vini Júnior ganha com o que o Mbappé ganha. Porque o Mbappé chegou no Real Madrid ganhando muito dinheiro, salário altíssimo, salário de alto nível, altíssimo, né? Bem acima dos demais. E aí o Vini Júnior agora está se colocando ali já com a diretoria do Real Madrid o seguinte, quero ganhar a mesma coisa que o Mbappé ganha. Quero ser valorizado como o Mbappé foi quando chegou aqui. E para muita gente, mas o Mbappé joga mais do que o Vini, Mbappé, eu não vou discutir isso, eu até acho que joga. Só que a história do Vini Júnior no Real Madrid faz com que ele e o seu staff batam no peito e digam, eu só renovo o contrato por esse valor. Que o Vini Júnior, em termos de história no Real Madrid, o Mbappé ainda vai ter que comer muito feijão, porque o Vini Júnior já ganhou Champions, já foi decisivo em final de Champions, foi eleito o melhor jogador do mundo pela FIFA, coisa que o Mbappé ainda não foi. Então, assim, ele tem o direito de querer ganhar a mesma coisa que o Mbappé ganha. Então, esse é o impasse, né? Esse é o impasse. Dizem que o dono lá do Real Madrid, presidente barra dono, Florentino Pérez, né? Se eu não estou enganado, diz que ele não tem, com ele não tem meia palavra. Ele fala, se o cara não quiser, não, então procura outro clube. Foi assim com grandes nomes, como por exemplo o Cristiano Ronaldo, que saiu de lá porque queria ganhar mais, ele não quis pagar. E aí foi para a Juventus e tal, a Juventus comprou ele. Enfim, vamos ver se vai acontecer a mesma coisa com o Vini Júnior. Outro que eu acho que vai perder espaço no Real Madrid é o Rodrigo.

0: pelo elenco que o Real Madrid está montando aí, não sei não se o Rodrigo joga. Então, acho que outro brasileiro que já vai procurar uma outra saída aí para a sua carreira é o Rodrigo. O jogador se destacando no futebol europeu nesse início de pré-temporada. A gente sabe que os times estão ainda fazendo amistosos. É o João Pedro, né, que não esteve na Copa do Mundo. Ele pediu tanto para o Neymar aí que levaram o Neymar e deixaram o João Pedro fora. E ele ontem, né, fez aí o seu 3 gols em uma partida, o hat-trick, como é falado aí. Não sou muito bom na falar inglês, enfim. Ele é um cara que está se destacando no Chelsea. Vi falar, né? Li em algum lugar aí que o Barcelona está de olho nessa fera aí. O Barcelona está de olho aí no grande João Pedro. Tem que pagar uma bala lá, porque ele é um dos principais jogadores do Chelsea, galera. Ainda no Nacional e Internacional, vamos destacar para você que está ligadão no Timão Campeão do Rádio, a Copa Sul-Americana. Hoje tem os jogos de volta, hein? Teu time vai estar em campo hoje? Não, só amanhã? Ah, bom. Então, olha só. Hoje, às 19 horas, teremos Tigre e Nacional. Às 19 horas de hoje, Tigre e Nacional é um jogo de volta. Jogo de ida, o Tigre meteu 3-0, ou seja, na casa do Nacional, o time da Argentina fez 3-0. Então tá aí com o burro na sombra, como se diz no ditado, no jargão do futebol. O Tigre vai jogar tranquilo para poder avançar, passar de fase na Sul-Americana. 3 para o Tigre, 0 para o Nacional, o jogo de ida, o jogo de volta hoje às 19 horas. O Santos, idem, né? Então eu acho que o Santos vai poupar um monte de jogador. Joga hoje às 21h30, o time da Vila Belmiro encara a equipe do Universidade Central de Venezuela. Jogo de ida, o Santos meteu 4-1, Universidade Central de Venezuela. Então, hoje, o Santos pode se dar o luxo aí de poupar vários jogadores. Essa aqui é a grande realidade. Poupar aí o Neymar gosta de ser poupado. Ele fica caçando uns cartão para não jogar o próximo. Então, hoje é o dia do Neymar ser poupado ou não, né? Já que ele não vai jogar o próximo jogo do Campeonato Brasileiro, o Cuca pode dizer, vem cá, meu amigo, vamos jogar, já que você não vai jogar no próximo jogo. E colocar ele para jogar. Eu acho difícil, porque o Neymar é que manda na parada lá. Eu acho difícil. O provável time do Santos para o jogo de hoje é o Gabriel Brazão, Gabriel Menino na lateral direita, Lucas Veríssimo e Luan Pérez, Escobar, Arão, Bom Tempo, Rolheiser e Miguelito, Barreal e Rony, o Rei da Farinha. Deve ser esse time aí, o Neymar vai ficar de fora. Neymar gosta de uma folguinha, isso aqui é verdade. E o time lá do Universidade Central de Venezuela deve jogar com o Schiavone no gol, Silva na direita, Peraza e Montes na zaga, com Comana na lateral esquerda, Solé e Alexander Gonzalez são os volantes. Aí tem o Graco do lado, o Edwin Mosqueira do outro, o Lugo na armação e o Zapata, único jogador de frente. Aí, de frente, assim, centroavante de origem nesse time é o Zapata. Esse deve ser o time que perdeu para o Santos lá de 4-1, ou seja, vai ser difícil, hein? Eu acho muito difícil o time do Universidade Central conseguir, pelo menos, igualar o confronto. Amanhã teremos, às 19 horas, Vasco da Gama e Independente Medellín. Às 21h30, Bragantino e Sporting Cristal. Amanhã também tem Cienciano e Lanús às 21h30. Aí na quinta tem Grêmio e Bolívar às 19h, Caracas e Santa Fé às 21h30, Orix e Boca Juniors às 21h30 da quinta-feira. A partir de amanhã a gente fala tudo certinho para você. Aí horário, tudo, como é que tá o confronto, tudo certinho. Os jogos de amanhã. Hoje só tem um brasileiro em campo, o Santos às 9h e às 21h30. É o Clube na Bola bombando na sua terça-feira. Vamos... E a galera, então? A galera aí, cabeça? Vamos ver o que a galera tá dizendo. Meu amigo Sidney Paiva, El Mucuim.
1: Boa tarde, meu amigo Rogério Brasil. Sidney Paiva do Baralho, ligadíssimo aqui no Clube da Bola. Manda um alô aí para toda a galera do GPCN. Manda alô aí para o meu amigo Alegança, doutor Lira. Para o doutor Gelson, Felipe Pepe. Para toda a galera aí do GPCN, Igor, Hugo Nogueira, Jorge Figo. Valeu, tchau, tchau, fui.
0: Valeu, grande Sidney, bom e velho vascaíno.
2: Mais boa gente, tarde, gente. Meu amigo. Opa! Rogério Brasil, uma ótima terça-feira pra você,
0: essa
2: meu amigo.
0: Lenda.
2: E amanhã tem jogo do Gigante, né? Nosso Vascão joga amanhã, às 19 horas, com o Independiente Medellín da Colômbia. Vamos pra cima, né? Em busca da classificação. Eu acredito no nosso Vascão. Mandou pra todos os vascaínos, estamos ligados ouvindo seu programa. Minha amiga Vlana Marcelli, dona Lucimar Santos, para meu amigo Bené, torcedor do Fluminense.
0: Ih, rapaz!
2: Para todos os grupos fiéis aguianos, para minha amiga Loura do Carro Branco,
0: Bené,
2: jogando sobre Laranjeiras.
0: A lenda! Grande Bené, rapaz! Um abraço, Bené! A lenda, gente boa! Tamo junto, hein, Bené? Vamos pro intervalo agora, depois do intervalo, gente, vamos repercutir Série A, próximos jogos da Série A, Série B. Vamos falar dos jogos de ontem da Série B, teve jogão ontem. Série B e Série C também, classificação tudo certinho, as chances ou não do Papão, enfim, tudo isso ainda hoje no Clube na Bola. Se você quiser participar, é mais fácil do que empurrar a bebê em ladeira. É só mandar áudio no Zap Clube 991-62-2480 que a gente vai atender você aqui na Clube.
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0: Meio-dia e 27.

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0: Tamo junto, hein, gente? Bom demais estar com você que tá em casa, tá no trânsito, tá no trabalho, tá levando a gente aí no seu carrão, dando carona pro Timão Campeão do Rádio, aí no banco da frente do seu carrão. Obrigado pela moral, tamo junto, meu povo. Você tá onde ouvindo a gente, quer participar? Fica à vontade. Manda áudio, já eu vou ouvir, 991-62-2480, quer dar aquele pitaco aí sobre o seu time. Seu time tá bem ou o time tá mal, hein? Ah, seu time tá bem ou tá mal? Manda pra gente aí que eu quero saber. Vamos pras notícias dos gigantes do futebol.
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0: O Leão Azul de Antônio Baena tá tranquilo, né, cara? Assim, depois da boa vitória contra a equipe do Vitória, um triunfo contra o Vitória. Vitória vinha bem ali, ganhou do Vasco, né? Mas aquele jogo Vasco e Vitória também, né? O Vasco perdeu pra ele mesmo, né? Pregaram o ouro ali, enfim. Aí depois empatou lá com o Botafogo e aí veio jogar em Belém pra fazer 3 pontos, pelo que a gente via a imprensa da Bahia falando e tudo mais. Mas chegou na capital, parou no Leão. O Leão fez um bom jogo e venceu pelo placar de 2-0. Eu acho, ontem eu falei sobre isso aqui e repito, eu acho que o placar foi excelente, os 3 pontos mais ainda, porque o Remo está nessa briga para poder sair da zona de rebaixamento. É uma briga ferrenha, mas tem muita gente pontuando pouco nesse campeonato. E isso é bom para quem está brigando ali embaixo. Bom entre aspas, o bom é você estar em cima na condição do Flamengo, do Palmeiras hoje, brigando por título, mas... para quem tá brigando ali embaixo, um monte de time tá ali naquela faixa ali, 24, 21 pontos, 21, 3 ou 4 times com 21 pontos, então assim, 22, né, 22 pontos também, então assim, é bom tá todo mundo ali quando não se desgarra, né? O caso da Chapecoense, por exemplo, é um caso difícil, né? A Chapecoense tá com 10 pontos. O primeiro fora da zona de rebaixamento tem 21, são 11 pontos. Ou seja, várias rodadas aí que a Chapecoense tem que correr para tentar sair. O Remo não, o Remo tem 21 pontos, chegou a 21, né, com a vitória, boa vitória diante da equipe do Leão lá da Ilha, né? O Leão da Ilha é o Sport, o Leão lá de Salvador, e conseguiu fazer essa pontuação bacana de 21 pontos, bacana entre aspas, tem que seguir evoluindo até chegar onde o Remo deseja. O zagueiro Felipe, Matheus Felipe, ele jogou, foi o titular, inclusive a zaga não foi vazada, foi elogiada, bastante elogiada pela imprensa, nessa zaga que jogou contra o Vitória, o que bota aí, o que é bom, né? Porque bota aí uma pulga atrás da orelha do técnico do Leão, né? Assim, porque tem aí o Marlon e o Tchamba são os titulares. O Marlon não jogou, falei ontem, porque levou o terceiro cartão amarelo contra o Corinthians e o Tchamba está no departamento médico. Então ele teve que colocar 2 zagueiros recém-chegados para jogar. O Zé Ivaldo, que havia estreado contra o Corinthians, e o Matheus Felipe, né, que é um zagueiro que chegou também agora. Inclusive foi apresentado agora pela diretoria do Remo. Nem tinha sido apresentado ainda. O que fez eles jogarem junto é que eles já tinham jogado junto em outro time, se eu não estou enganado, no Atlético Paranaense, lá em 2022, eles se conheciam, tinham esse entrosamento de lá. Isso ajudou o Remo, ajudou o técnico Léo Condé a tomar a decisão de colocá-los como titulares ali nesse confronto, e deu certo, né? O Remo foi bem defensivamente, mas passou não só pelos zagueiros, passou pelos homens de meio campo, ele deu uma preenchida, né? Na minha opinião, colocou mais vigor no meio campo, né? E acabou a coisa acontecendo da melhor maneira possível para o Leão Azul de Antônio Baena, né? Então, alguns jogadores entraram muito bem aí nesse jogo, né? O que leva o Remo para um patamar, para o próximo patamar. Tentar seguir vencendo, tentar seguir pontuando, né? Agora o desafio é contra o Mirassol, o jogo é amanhã às 7h30 da noite, diante da equipe do Mirassol, lá na casa do Mirassol, o Leão vai tentar uma vitória importante para seguir pontuando e seguir tentando sair fora da zona de rebaixamento. Que para nós, torcedores do Águia de Marabá, é muito bom, né? Porque se o Remo se manter fora da zona de rebaixamento, abre-se mais uma vaga. Se o Remo conseguir não cair de divisão, abre-se mais uma vaga para o futebol paraense na Copa do Brasil. E aí, o que que acontece? Acontece, meus irmãos, que essa vaga pode, não, ela virá, não é pode, ela virá para o azulão marabaense. Então, todo mundo torcendo para o Remo ficar na elite para poder o Águia jogar a Copa do Brasil na próxima temporada.
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0: E o papão, hein? O papão da Curuzu, a super máquina do norte, deu uma engatada lá em Manaus. Acabou perdendo para a equipe do Amazonas. E a história do Paysandu na Série C, ela pode se complicar, caso o Papão não reaja. Mas o Papão já reagiu outras vezes dentro da competição. O Papão vinha de resultados negativos aí, até chegar no Guarani, que era líder naquela época do campeonato e tudo. Todo mundo dando como certa a derrota do Papão. Levou dois no lombo, hein, jogando em casa, ficou 2-0 para o Guarani. O Paysandu reagiu dentro do jogo, virou para 3-2, ganhou o jogo e todo mundo, opa, agora vai, Papão agora embalou de vez, não sei o que e tal, agora vai, vai, vai. E aí, meu amigo, passou 2 semanas treinando, do jogo do Guarani para o jogo do Amazonas, passou, foi 2 semanas de treinamento. Recuperou jogadores, escolheu o melhor para essa ou para aquela posição. Enfim, teve 2 semanas para trabalhar. Aí chegou lá um jogo muito fraco, abaixo daquilo que se esperava do Papão da Curuzu. E o Paysandu perdeu. Perdeu e se complicou. O cara fala, olha a tabela e fala, mas Rogério, o Paysandu ainda está dentro do G4. Sim, o Paysandu está dentro do G4. Aliás, dentro do G8, ninguém pode negar. Só que tem muita gente chegando. É muita gente fungando no cangote do Papão. Essa aqui é a verdade. É muita gente fungando no cangote do Paysandu. Se você olhar aqui a tabela de classificação, o Paysandu hoje na classificação geral é o 6º colocado com 23. Caiu mais uma de ontem para cá. 6º colocado com 23 pontos, ou seja, tem mais 2 times com 23 pontos que completam o G8, o Maringá e a Ferroviária de Araraquara. Só que com 21 pontos tem o 9º, o 10º e o 11º, 21 pontos. Ou seja, um tropeço do Paysandu na próxima rodada e uma vitória de 2 times desses já vão passar o Paysandu, ou seja, já vão para 24 pontos se o Paysandu não conseguir vencer, o que a gente não espera que não aconteça, por isso vou bater na madeira. E o Paysandu pode sair do G8. E aí, quando terminar a próxima rodada, o Paysandu pode estar fora do G8, restando 3 rodadas para encerrar a parada mesmo. É aí que está o fio da meada, porque o Paysandu pode jogar toda a temporada dele no lixo caso ele não consiga entrar no G8. Mas ele não consiga terminar essa fase de classificação no G8. Ah, mas o Paysandu foi campeão disso, campeão daquilo outro. Isso aí pro torcedor é nada. Se o Paysandu não conseguir ficar entre os 8 para tentar subir, para tentar voltar para a Série B, o torcedor automaticamente vai esquecer tudo que o Paysandu fez. Campeão em Copa Verde, campeão não sei de quê, campeão Copa Norte, não sei o quê, não sei o quê. Torcedor comemorou, mas não quer saber disso. Porque o grande objetivo do Paysandu, qual é? Subir, voltar para a Série B do Campeonato Brasileiro. Depois tentar jogar a Série A. Gente, o maior rival do Paysandu está jogando a Série A. Aí os caras falam, pô, mas o Remo está perdendo, o Remo está na zona de rebaixamento, não sei o quê, não sei o quê. Mas está na Série A, são 2 divisões acima. Tu acha que isso não dói no torcedor, não? Quando ele chega em casa e coloca a cabeça no travesseiro? Não dói o quê, pai? Só olha pro seu rival ali, atravessou o Almirante Barroso. Do outro lado tem um time na primeira divisão e eu tô na terceira, pô. Isso dói. Então, o Paysandu tem que reagir o mais rápido possível. No próximo jogo já é vitória. Depois vitória de novo. Não pode dar sopa pro azar. É a história que eu sempre conto aqui. Quem acompanha as minhas falas aqui sobre futebol sabe que eu sempre falo isso. Time grande, meu amigo, quando tá em situação ruim, é pior do que time mediano e time pequeno. Sabe por quê? Porque o torcedor, ele começa a pegar no pé, começa a querer ir lá no CT, fazer pressão, time chega de viagem, tá todo mundo no aeroporto para xingar. Tudo isso acontece em qualquer time grande do Brasil hoje. Entendeu? Então, meu amigo, para evitar esse tipo de murmurinho do torcedor e tudo, da imprensa especializada e tudo mais, é ganhar. Não tem outra saída, não. Ganhar. E aproveitar, né, cara? Você teve 2 semanas para treinar. Todo mundo reclama, ah, um jogo em cima do outro, não tem tempo de treinar, não sei o quê, não sei o quê. Aí todo mundo da Série C, 2 semanas de folga aí para treinar, para recuperar atleta. Aquele atleta estava sentindo aqui uma dorzinha aqui na ponta da unha. Pô, vamos deixar esse cara aqui 2 dias sem treinar, dar aqui um analgésico, um remédio pro cara, para ele sarar e tudo mais. 2 semanas para isso tudo, vai jogar, não joga nada. Entendeu? Então o Paysandu tem que abrir o olho, porque senão, além de daqui dos times com 21 pontos, ainda tem o Amazonas, que tem 20 pontos, é o 12º. Tem o Figueirense, tem 20 pontos, é o 13º. E aí, meu, tem o Ituano, ó, tem 19 pontos da 14ª, ali pertinho também, 4 pontos. Coisa pode mudar, em uma rodada pode, de 4 pode ser um ponto. Então, meu amigo, ganhar ou ganhar. Não tem outro jeito não pro nosso queridíssimo Papão da Curuzu, também conhecido como a Super Máquina do Norte. Vamos ver aqui, próximo jogo do Papão. É aqui pro meu amigo Dr. Anderson Rum. Sumiu, pai. Cadê o Dr. Anderson Rum, rapaz? Torcedor do Papão. Próximo jogo do Papão é contra o Confiança. Sabe que dia? Segunda-feira, ou seja, mais uma semana aí pro Paysandu treinar. Segunda-feira, 20h, tem Paysandu e Confiança. Jogo é em Belém do Pará. É isso, né? Vamos ver os próximos... Já. Depois do intervalo, a gente vai ver os próximos... todos os jogos da próxima rodada da Série C do Campeonato Brasileiro de Futebol. Hã? Intervalo? Ah, bom, mas então tá bom, intervalo. Vamos pro intervalo, daqui a pouco a gente retorna para repercutir Série A, Série B, Série C, Série D. Aqui no nosso Clube na Bola, para você que tá aí ligadão, não. Ligadaço no Timão Campeão do Rádio, quer participar, manda áudio, Zap Clube liberado, 99162-2480. Notou aí? Não? Ah, então eu vou repetir para você. 99162-2480. WhatsApp Clube liberadão para você participar.
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0: Tá na Clube, tá legal. 16 para 1. Boa tarde.

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0: Estamos de volta no Som da Clube. É o nosso Clube na Bola bombando. Hoje é terça-feira. Terçou, meu camarada. Dia. Hoje é dia 28 já, né? Tá caminhando aí pra final, mês de julho, né, cara? É, mês de julho, mês das férias. Muita gente aí de perna pro ar, né? Vai voltar segunda-feira já pro trampo. Tá acabando, hein? Vamos conferir aqui, Brasileirão, giro pelo futebol brasileiro, no nosso Futebol pelo Brasil.
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0: Vamos que vamos, gente, olha só, começando série D, a gente falou ontem, né? E os confrontos, pelo menos aqui nessa tabela onde eu olho, eles ainda não colocaram aqui para a gente saber os confrontos da próxima fase, que é a fase quartas de finais, né? Tivemos os times já garantidos nas quartas, né? Nacional, Uberlândia, CSA, Gama, ABC de Natal, Goiatuba, Asa, São José, são os times que avançaram, que vão tentar aí o acesso, né? Para a próxima fase. Agora são 1, 2, 3, 4, 5, 6, 7, 8. São 8 times. E esse ano você sabe que sobe 6, né? Então desses 8 aí, 2 só que vão ficar de fora. 2 times que não vão subir. Os outros vão subir. Vão subir os 4 primeiros que vão jogar as semifinais. E depois isso aí, eu não sei se vai definir pela classificação geral, não sei como é que é. Eu não li esse regulamento. Eu sei que subirão 6 times da Série D para a próxima fase. Aliás, para a Série C do Campeonato Brasileiro. Entre os times que passaram, times gigantes, né? Como o CSA, por exemplo. O CSA, o ABC, são times gigantes, né? O próprio Asa de Arapiraca, que é um time muito grande. E tem times aí que, por exemplo, são surpresas, né? Surpresas. Tem o Nacional, que também é um time grande, mas faz muito tempo que está fora do sistema. O Gama também é a mesma coisa. O Gama jogou primeira divisão do futebol brasileiro, né? O Gama também está procurando aí dias melhores na sua história. O Goiatuba, que não é tão conhecido assim, e o São José Ider, né? Então são times que estão tentando aí, com times que já estão, que já tiveram Série A, ABC, CSA, Gama, já jogaram Série A, pelo menos recentemente que eu lembro aí, times que já jogaram Série A, que estão aí entre os 8, que vão tentar voltar para a Série C. Depois, mais um período de passar por cima de obstáculos, jogar a Série C, caso que o Paysandu está passando hoje. Aí depois chegar numa Série B, para depois tentar chegar numa Elite. Enfim, todo mundo quer jogar Elite, né? Por causa da grana, da repercussão e tudo mais. Os times de Série D do meu Brasil varonil que avançaram para tentar este acesso aí. Pela Série C do Campeonato Brasileiro, tivemos ontem jogos, né? Vamos ver como terminou aqui os jogos de ontem. Ontem tivemos o Floresta empatando com o Maringá em 1-1, o Guarani fazendo 3-1 na Inter de Limeira. Próxima rodada tem Botafogo e Santa Cruz, Figueirense e Ferroviária, Ituano e Barra, Inter de Limeira e Volta Redonda, Maringá e Amazonas, Ipiranga e Floresta, Itabaiana e Caxias, Maranhão e Brusque, Anápolis e Guarani, Paysandu e Confiança. Falei ainda há pouco somente a classificação do Paysandu, né? Classificação geral, os 8 primeiros, o Brusque lidera 27, Guarani vice-líder 26, o Botafogo da Paraíba 25, é o terceiro colocado, a quarta é a Inter de Limeira, 25 pontos, o quinto é o Santa Cruz, 24, o sexto é o Paysandu, 23, o sétimo é o Maringá, 23, e o oitavo é a Ferroviária, 23 pontos ganhos. Anápolis e Confiança estão na zona da degola. O Anápolis está dando aí uma reação, Confiança é o próximo adversário do Paysandu, é o último colocado. Então, Paysandu, se não aproveitar aí, meu amigo, vou te dizer. O Anápolis está dando uma reagida, né? Estava lá bem isolado mesmo na parte de baixo da tabela. Já está com 12 pontos, está tentando jogar, permanecer na Série C. O Anápolis agora é do Felipe Pará, né? Felipe Pará está jogando lá no Anápolis, que estava no Águia de Marabá. Fez uma boa competição aqui pelo azulão marabaense, o grande Felipe Pará, que agora é jogador do Anápolis. Pela Série B do Campeonato Brasileiro, Ontem nós tivemos o CRB metendo 2-0 no Vila Nova, sem muito esforço. Time do Guto Ferreira. O Vila Nova tem isso, né? Ele começa bem, né? Vai indo bem, vai indo ali dentro do G4, no caso antigamente era G4, agora até os 6 primeiros tem chances ainda de subir, só sobem 4, mas enfim, até o 6º ainda joga aí, tem uma chance de classificar, de subir. E o Vila Nova tá ali quando a fé começa a cair de produção, cara, cair de produção, vai lá para baixo, essa aqui é a grande realidade. E ontem perdeu 2-0 para o Vila Nova com mais um gol do Mikael, que é o artilheiro do Campeonato Brasileiro da Série B. Se eu não estou enganado, com 15 gols, é um grande fazedor de gols, joga no Clube de Regatas Brasil, que ontem meteu 2-0 do Vila. Tivemos ontem também o Sport Recife 1, Cuiabá também 1, e o Atlético Goianiense meteu 3-1 no Operário. O Atlético Goianiense também está se recuperando bem dentro da competição. Hoje teremos às 19h30, Juventude e Avaí. O jogo acontece no Alfredo Jaconi, lá no Rio Grande do Sul, lá em Caxias, né? Terra do Juventude. Juventude e Avaí. Ponte Preta e Atlético jogam em Campinas, hoje às 19h30. E às 21h30, em Fortaleza, tem Fortaleza e Botafogo de Ribeirão Preto, encerrando a rodada de número 20 do Campeonato Brasileiro da Série B. É a primeira rodada do retorno. Tem muita água para rolar ainda na Série B do meu Brasil varonil. O Criciúma lidera com 40. O Operário, mesmo com a derrota de ontem, é o segundo colocado, 35. O Vila Nova perdeu a chance de entrar no G2. Está na terceira colocação com 34. O Novo Horizontino é o quarto, 33. O Juventude é o quinto, 32. E o Fortaleza completa o G6. Com 31 pontos ganhos. Olha o Atlético Goianiense aparecendo com mesmo 31 pontos, perdendo no critério de desempate. O CRB reagiu bem, estava ali perto da zona, chegou lá perto do G6, o CRB com 29 pontos. Na zona da degola, Londrina 20, Avaí 20, América 11 e a Ponte Preta. É o Fona, meu amigo. Ponte Preta, 8 pontos na tabela de classificação do Campeonato Brasileiro da Série B. Série A do meu Brasil varonil, teremos a rodada de número 21 a partir de amanhã, hein, meu amigo? Amanhã a bola rola para Inter e Flamengo, às 19h30, Mirassol e Remo, no mesmo horário, Vitória e Palmeiras, às 21h30, Fluminense e Bahia, às 21h30. Chapecoense e Vasco foi adiado justamente porque o Vasco joga pela Sul-Americana amanhã. Atlético Mineiro e Bragantino também foi adiado porque o Bragantino joga pela Sul-Americana. O Santos também joga pela Sul-Americana hoje, então São Paulo e Santos também foi adiado. Botafogo e Grêmio, idem, o Grêmio joga pela Sul-Americana. Aí quinta-feira teremos Corinthians e Atlético Paranaense, Curitiba e Cruzeiro. Pronto, né? Termina a rodada de meio de semana com esses jogos que eu falei aí ficando em branco, porque os times estão envolvidos no mata-mata da Sul-Americana. Classificação da elite do meu Brasil, varonil, aponta o Palmeiras liderando com 44, o Flamengo tem 38, o Atlético Paranaense 36, o Flusão 33, para alegria de Elvan do Vale e toda a turma do Flusão, o Bragantino é o quinto com 31 pontos ganhos. Na zona da degola, Vasco 21, Remo 21, Mirassol 20, Chape 10. Olha, o Santos tem 22 pontos, o Grêmio tem 22, ou seja, essa galera aí tá todo mundo no bolo. Vitória tem 26, ainda não tá livre, ou seja, galera, então tá todo mundo de igual para igual. E o pior é que se quem ganhar de Remo e Mirassol passa os times que vão, por exemplo, passa o Grêmio, passa o Vasco, passa o Santos. Os times que não vão jogar nesse meio de semana, só vão jogar na próxima. Ou seja, ao final dessa rodada, pelo menos 3 times grandes vão estar dentro da zona de rebote. Ao final dos jogos de amanhã, pelo menos 3 times considerados gigantes do futebol brasileiro podem estar dentro da zona da degola. Impressionante, né, cara? Os times brigam, lutam para cair cada vez mais. Né? O Internacional, ano passado, escapou fedendo, esse ano está indo no meio caminho. Escapou no último jogo, o Vasco já... Nessa década já caiu umas 2, 3 ou 4 vezes. O Santos, né, bem, voltou da Série B esses dias. O Grêmio, que já caiu. Agora o Grêmio, cara, Esse time do Grêmio, um time formado pelo Grêmio, muito bom, né? Então não sei o que, é que o Grêmio fica fazendo aí nessa, perto dessa zona da degola. O Vasco tem a cabeça de jumento enterrado lá em São Januário. Enquanto eles não acharem ela lá para desenterrar, a coisa tá feia pro gigante da colina. Beleza, galera? Passado a limpo, então, futebol brasileiro. Para você que tá ligadão no Timão campeão do rádio, tá na hora de zarpar, tá chegando aí a próxima atração da clube. Meu amigo Evandro Vale, a lenda viva, vai chegar com o programa Rota 100.7 para você que tá ligadão, ligadão não, ligadaço do Timão campeão do rádio. Amanhã tem mais Clube na Bola, sempre ao meio-dia aqui na Clube. Valeu, Marabá, fiquem com Deus, um grande abraço, fui!
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1: 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Agora em Marabá, 13 horas, 10 minutos. 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Rota de hoje, 28 já de julho de 2026. Hoje é terça-feira, menino. Tá chegando o meio da semana. Depois das últimas notícias com Rogério Brasil, tudo pelo mundo do esporte, sai aqui no Clube na Bola todos os dias, de meio-dia até uma hora da tarde. Rogério Brasil. Ah, galera, eu falo sempre para você todos os dias aqui no Rota. Não maltrate os animais. Não maltrate as crianças. Não maltrate os idosos. E nem maltrate as mulheres. Caso você seja empulserado e cair aqui no xilindró, seu nome também sai no Rota, viu? Aqui não tem esse negócio comigo, não.
2: E não adianta depois esse negócio de mememê, não.
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1: Mas se você for gente boa...

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2: Vamos lá, valendo.
3: Vamos lá, valendo. Vamos aos destaques do Rota de hoje, desta terça-feira. Delegacia de São Félix, delegado William Crispim, prende e apresenta na delegacia de polícia, lá de São Félix, um elemento acusado de estar com uma porção de drogas. É, rapaz. Aliás, a PM apresentou para ele, né, pro delegado, e ele autuou o cara. A Polícia Rodoviária Federal apresenta na delegacia de polícia um homem acusado de estar dirigindo sob efeito de álcool. Aí não adianta. Beber e dirigir vai parar atrás das grades. 34º Batalhão de Polícia Militar. É, rapaz. PM apresenta o elemento preso no bairro da Independência, no Antônio Vilena. É, por ser reincidente da prisão domiciliar. O cara não pode ir pra rua. É, tem que ter um horário pra ficar em casa. Se o cara sair, ele vai em cana. Foi o que aconteceu. Comando lá do Tenente Coronel Kojak. Ah, são duas situações que aconteceu lá. E lá não vai pra... Os caras vão mesmo. O cara prende mesmo lá e apresenta na delegacia, tá bom? Duas situações que eu vou falar daqui a pouco. Uma interceptação na ponte Rio Itacaiunas. Foi um veículo, né? A polícia pegou o veículo ali na ponte. E o cabo foi apresentado na delegacia de polícia. Tinha um saco carregado de... Rapaz, dá até vergonha, cara. Um saco de fio. Como é que pode? De fiação de cobre, rapaz. O cabo roubou fio de cobre. Oh, meu Deus. Aí ele deixa várias casas, escola no escuro. Porque o cara, se ele pular, ele não pega nem choque. Sabia? Pois é, rapaz. O cara não pega nem choque. Você pode interagir comigo hoje, terça-feira, 9162-2480. Nós não temos placar do jogo esses dias, mas você pode mandar áudio, tá bom? Eu volto já já, logo depois da musiquinha aqui. No meu sertão tem de todo. Canta aí, Mastruz com Leite.

mandando aí pro meu amigo Cleuber, lá na Vila Sarandi, meu amigo Afonso, que já retornou para Marabá, grande amigão, motorista de táxi. Vamos lá.

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1: 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Agora em Marabá, 13 horas 18 minutos. 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
1: É nós aqui na Clube, ligado comigo e tá os motoristas de táxi, de aplicativo, mototáxi, deste horário. Um abraço a todos vocês. Vou colocar áudio aqui da galera, vamos lá, quem foi que mandou áudio primeiro aqui? Vamos ver quem foi. Rapaz, já tem muito áudio. Sidney Paiva, meu amigo Sidney lá do bairro Laranjeira. É, Sidney, rapaz, o calango ontem apareceu, rapaz.
3: Boa tarde, meu amigo Evandro Vale, Sidney Paiva, do Bar Laranjeira, ligadíssimo aqui no Rota 6,7. Pois é, Evandro Vale, Evandro Vale, o Zé do rádio aí, né, com ele não tem negócio de mimimi não, né, ele fala mesmo na cara,
1: fala,
3: mesmo, né,
1: fala.
3: Que é apaixonado e gosta de coroa, com ele não tem negócio de mimimi não, é isso aí que é o homem tem que ser assim, né, não, Evandro, fala é logo na cara.
1: É.
3: Negócio de ficar escondido, né? Vamos ficar se escondendo.
1: Chora
3: escondido.
1: Mesmo. Pronto.
3: É isso aí, Zé do Rádio. Valeu, Elvan.
1: É isso aí.
4: É o Brasil. É o Brasil.
1: Ah, MC Calango ontem mandou um áudio pra mim, mas foi tão rápido, né? Não deu pra falar dos caminhão carregado, não. Boa tarde, Francisco. Ele tá ligado comigo aqui também. Um abraço pra você. Meu amigo Robert do Coquetel. Tá ouvindo Rota em Belém pelo aplicativo. Um abraço para você, amigão. Tudo de bom. Zé Neto, Ponta de Pedra de São João da Araguaia.
5: Boa tarde, Rádio Clube. Boa tarde, meu amigo Evandro Vale. Boa tarde a todos os ouvintes. Pois é, rapaz. O nosso amigo Zé do Rádio, ele se declara mesmo, hein?
1: É,
5: teve outra
1: falando.
5: Declaração aí.
1: Eu aqui mas aumento, é mas mesmo. Não invento.
5: Tem que ter coragem de se declarar e fazer. Quando a gente gosta, a gente faz.
1: Verdade.
5: Entendeu? Pois é, mas meu amigo ali, o MC Calango, ele nem fala nos caminhão que...
1: Não, não, não.
5: Que ele tá carregando de material de bagulho pra você aí, hein?
1: Não, não. Sumiu,
5: pois é. É isso aí. Fica com Deus aí, meu amigo. Tenha um bom trabalho. Zé Neto diretamente aqui na Vila Ponta de Pedra.
1: Valeu, minha valeu.
5: Aqui do Zé do Rádio.
1: Eita, rapaz. Aí, Zé do Rádio. Pessoal viraram teu fã, rapaz.
6: Boa tarde, Rondo Vale. Rapaz, mas hoje, Rondo Vale, a negada não quer trabalhar, quer mais antes de roubar do que trabalhar, viu, Rondo Vale?
1: É.
6: Como é que pode? Tanto serviço, tanto ganho, meu Rondo Vale. Meu irmão, eu vejo aqui nesse Sororó, tem um ganho, mas o pessoal não quer trabalhar, não, também não.
1: Quer não?
6: Quer mais antes de roubar, mas trabalhar não quer, não. Ô, Rondo Vale, nós estamos por aqui, nego, velho. Uma boa tarde pra nós. Nós estamos aqui ouvindo os. Eu vou botar 2-0 pro meu Flamengo, vai jogar esses dois dias aí.
1: Uhum.
6: Eu não sei quem que vai jogar hoje, não sei como é que é. Cadê o Agui? Me fala aí uma coisa pra amanhã.
1: Não tem placar do jogo hoje. Meu amigo Manuel Eudes, boa tarde. Como é que tá as ruas de Marabá?
7: Boa tarde, irmão. Tamo ligado no Rota. Amanhã eu vou pro senhor Ismar na Ponta de Pedra. Tá lá com a dona Rita, nessa hora na sombra dentro da rede. Pra lá e pra cá. Cadê o João Gomes? Seu Manuel da Pela Laranjeira te ouvindo. Todos os conversando ao táxi de rotação ligado no Rota 100,7.
1: Alô, Adelino. Boa tarde.
8: Boa tarde, Evandro Vale. Aqui é o Adelino, da Chácara São Raimundo. Boa tarde aí pra você, pra todos os ouvintes aí do programa. Fica com Deus.
1: É isso aí, rapaz. Beleza. Tudo de bom pra vocês. É, rapaz. É isso aí. Tem mais áudio? Meu amigo.

0: Seixa aí, como é que tá você, meu amigo? Tá, meu irmão? Tá ligado comigo, Seixa? Diga aí.
1: Boa tarde, meu amigo Evandro Vale, 11h30. Só pra dizer pra você que nós estamos ligados aqui na Folha 28, viu? A galera da 28 ligada no programa do nosso amigo Evandro Vale. Valeu, Evan. Aquele abraço.
0: Valeu.
1: Uma boa quarta-feira pra nós.
0: Valeu, Seixa. Um abraço pra você, rapaz. Tudo de bom. É isso aí. Tô sabendo uma informação aqui. Do meu amigo. Uma informação, não vou falar aqui o nome do meu informante. Polícia prende o elemento no Maranhão, condenado por latrocínio de um policial militar. Tá? Deixa eu ver, um homem condenado a 20 anos de prisão pelo latrocínio de um policial militar foi preso ontem em Timon, no Maranhão. O crime aconteceu em 2005 no município de Abel Figueiredo. A prisão foi realizada pela Força Integrada de Combate ao Crime Organizado do Piauí, o FICO, com o apoio da polícia do 11º Batalhão da Polícia Militar do Maranhão. Segundo o FICO Piauí, o homem estava foragido e foi localizado após um trabalho conjunto de inteligência e cooperação entre as forças de segurança. Contra ele, havia um mandado de prisão definitiva. De acordo com as investigações, o policial militar foi morto durante uma abordagem em um veículo suspeito em Abel Figueiredo. Após o crime, os envolvidos roubaram a arma e a viatura da polícia, a viatura da vítima. Segundo a polícia, os itens foram usados posteriormente em um assalto a uma agência de correios na cidade. O homem foi condenado a 20 anos de prisão em regime fechado. A decisão é definitiva e não permite mais recurso. Pena que aqui a informação não mandou nem o nome do policial e nem também de quem foi preso. De qualquer maneira, está dada a informação que aconteceu, né? É isso aí. Vamos para Breu Branco, meu amigo. O Adão tá ligado comigo. Boa tarde, Alvão. Tô ligado aqui no Rota, lá em Breu Branco. Giovanni Bebê, torcedor do Gigantinho.
2: Boa tarde, meu amigo. É o Vando Vale, o fera do rádio. Uma ótima terça-feira para você, meu amigo.
0: Sim.
2: Pois é, meu amigo. É o Vando Vale. Ex-árbitro de Marabá, né? Goió faleceu. De madrugada ontem, né? Que Deus o tenha no bom lugar, né? Diz que com ele não tinha brincadeira, não. O cara vinha pra cima dele pra reclamar, ele largava o cartão vermelho. Não sou do tempo dele, né? Que ele era árbitro, que eu sou novo ainda. Mas diz que com ele não tinha frescura, não. Ele largava o cartão vermelho
0: verdade,
2: mesmo, esse cara. Querer reclamar com ele. Diz que Deus o tenha no bom lugar, né?
0: Ele pela rádio, eu transmiti vários jogos, ele apitando ou bandeirando. Sempre foi um cara correto, né?
3: Fala, meu amigo Evandro Vale, boa tarde, meu irmão. Deus abençoe você e todos os locutores da Rádio Clube. Ligado todos os dias, que é o Francisco Barra da Paz.
0: Valeu.
3: Evandro Vale, cara, bota uma música daquelas antigas, muito boa aí.
0: Qual?
3: E que Deus abençoe você e família. Estamos ligados todos os dias aqui. Um abraço pro Francisco e toda a família dele aqui no Barra da Paz.
0: Vou ter um antigo agora.
3: É o Francisco
0: agora.
3: Vila Nova. Um abraço, meu irmão. Todo mundo ligado aqui no seu programa. Boa tarde.
0: Pois é. Ainda assim, a gente não sabe, né? Era um policial gordão. Era casado com uma policial feminina, pois é. Mas a gente não sabe também muita coisa. Bom, já dei a notícia. Pelo menos as pessoas sabem, né? Que foi feito a prisão, né? É isso aí. Bom, 34º Batalhão de Polícia Militar. Tem como comando o tenente-coronel Kojak, né, que sempre está nos informando aqui. A polícia trabalhando na última segunda-feira foi marcada por uma demonstração, né, de mais uma ação do 34º Batalhão. O tenente Campos, subordinado ao Comando de Policiamento Regional, CPR-2, atuando com rapidez e preparo técnico, a equipe da VTR de recobrimento evitou que um crime de furto se prosperar, se colocou novamente atrás da grade, o elemento acostumado na prática na região, né? O episódio teve início quando o Núcleo de Operações Uniop repassou às equipes de serviço as informações sobre o movimento de um suspeito de um veículo na área de divisa entre Marabá Pioneira e a Nova Marabá. De imediato, a guarnição composta pelo Cabo Dias, Cabo Gaspar, Soldado Pablo, mobilizou e realizaram a interceptação na ponte sobre o Rio Itacaiunas. Embora o veículo suspeito não tenha sido visualizado, de imediato o instinto policial e o conhecimento profundo da área por parte da tropa, a diferença, né? Quando o cara conhece. E durante o retorno para a sua área de atuação, a equipe viu o rosto bastante conhecido nos registros policial. Wesgne de Souza Sena, suspeito, carregava nas costas um pesado saco de fiação de cobre. Tentava negociar uma corrida com um motociclista por aplicativo. O peso da reincidência é a resposta da lei. Submetido à abordagem, a busca pessoal constatou-se que o material transportado trava-se de fio de cobre furtado. O crime que causa prejuízo incalculável à infraestrutura urbana e aos serviços essenciais. Questionado, Wesley tentou justificar a procedência alegando ter recolhido os cabos de uma antiga construção abandonada. A versão que ruiu rapidamente devido à ausência de qualquer responsável ou comprovação do local, mais do que frustrar um furto em andamento. A atuação dos policiais revelou um grave cenário de quebra de confiança com a justiça. Wesley de Souza não era um infrator primário. O histórico aponta passagem expressiva, incluindo uma prisão em flagrante em março de 2026 pelo mesmo crime de furto de fios. Uma captura recente, em maio deste ano, por roubo de uma pessoa na rua. Na ocasião desta nova prisão, o elemento já respondia sob medidas cautelares diversas de prisão expedida pela Primeira Vara Criminal do Marabá. Tem um processo e tudo, os quais foram flagrantemente desrespeitados com a volta da criminalidade. Graças à pronta intervenção da Polícia Militar, o material recuperado e o acusado foram apresentados à autoridade policial de plantão, consolidando o registro de um boletim de ocorrência e garantindo que a impunidade fosse interrompida. A ocorrência coroa o compromisso diário do 34º Batalhão de Polícia Militar à Sociedade Marabaense, que aposta na seriedade da tropa e o profissionalismo. Ele volta à cadeia. O roubo está aqui toda a passagem dele. Rapaz, a Agade está roubando fio elétrico, rapaz. Tu vai deixar o hospital no escuro, causando problema, rapaz. Tá? Aí fica difícil o hospital. Você mesmo pode precisar. E aí, meu amigo, fica difícil assim, né? Mas, daqui a pouco, tem mais. Alô, Luiz, vamos ao áudio. Luiz, boa tarde.
4: Boa tarde, Alvando Vale. Estou ouvindo aqui o seu programa. Acabei de ouvir aqui a sua notícia, a notícia que você passou aqui. Essa notícia que você passou aí desse policial que morreu lá em Abel Figueiredo, era o Cabo Soares. Conheci bastante ele, conheci muito ele.
0: Tá, conheci. Ele tinha mais irmãos que era policial também, né? Dalberto. Acho que eram quatro. Tinha uma irmã também que é policial. Se foi esse mesmo, né? Elvan, tô ligado aqui no programa. Temida Liberdade. Um abraço. Pro Zé do Rádio. O cara apaixonado, sempre tenta. Ih, rapaz, Zé Eduardo tá sendo conhecido aqui no Marabá inteiro, viu, Zé Eduardo? Meu amigo Barradás, rapaz. Ele tá ao lado de uma foto que ele mandou aqui com o Enzo. Boa tarde, amigão.
5: Boa tarde, Ivan. Tudo bem? Ô, Ivan. Quero mandar um abraço aí. Meu pai Anselmo.
0: Certo.
5: Esse cara maravilhoso. Anselmo Avida Silva e o Joelho aí no Ponto da Pamonha.
0: Ponto da Pamonha.
5: Pamonharia JG. Tá bom? Manda um abraço aí pra eles aí nessa tarde linda e maravilhosa. Valeu, Ivan. Aquele abraço.
0: Valeu. Vamos
5: embora, Anselmo.
0: Vamos pra Europa. Para lá para a Europa, para Rotterdam, com rota internacional. Vamos para a Holanda, falar com o Lereca. Alô, Lereca, boa tarde. Como é que tá aí, rapaz? O entardecer. Que horas tem por aí, amigão?
6: Fala, é o Vando Vale. Boa tarde, amigão. Rapaz, triste notícia, né? Grande Goió, Pitor. Fui moleque aí, quando jogava no time do Pintaça, lá da Santa Rosa. Ó. Escolinha do professor Pintaça. Ele apitou vários jogos, ele, o João também, grande João, hein? Rapaz, triste notícia, né? Marabá perde uma lenda aí do futebol aí, ó. Da arbitragem, né? No meu tempo aí, o Giovanni Bebê apitou aí. Eu acho que eu ainda uns três jogos aí que eu não me recordo muito bem aqui, mas ele apitou. Jogando pelo time do Pitaça. Grande Goió, hein? Manda um abraço aí, Giovanni Bebê. Tô aqui te escutando, viu? Forte abraço, Giovanni Vale. Fala aqui, o Lereca de Rotterdam ligado. Sempre.
0: Valeu, Lereca. Meu amigo Carlos Alves, motorista de aplicativo. Como é que tá as ruas de Marabá, Carlos? Boa tarde, amigão.
7: Vando Vale, é Carlos Alves, motorista de aplicativo. Ligado aqui na 100,7, a melhor. Trânsito tudo ok, meu amigo. Tudo tranquilo.
0: Obrigado,
7: graças
0: amigão.
7: Graças a Deus. Que solzão bom. De praia. Muito bom.
0: Que bom, é isso aí. Alô, boa tarde.
8: Boa tarde, meu amigo Evandro Vale. Meu amigo, fala aqui do Ipixuna, do 41. Sou Marcelo Dias.
0: Marcelo certo? Dias.
8: E queria pedir pra você, meu amigo, uma música aí pra Cavalo de Pau.
0: Cavalo de Pau.
8: Forrozinho aí pra você tocar pra nós aí. E tô ligado aqui no seu programa, mas acompanho direto.
0: Mas é
8: tchau e obrigado, meu amigo.
0: Mas aí tu não falou o nome da música? Hein? Cavalo de Pau. Cavalo de Pau. Cavalo de Pau aqui é o nome da música mesmo, né? Mas eu tenho ela aqui com o Alceu Valença. Vê se é essa aqui. Se você... Né?

0: Tá aí um pouquinho. Não sei se é a música que ele quer, né? Mas o Cavalo de Pau com o seu Valença, né? Vou dar uma paradinha rapidinho, mas eu volto logo, viu? Dá uma notícia aqui. O Lereca mandou dizer pra mim que agora lá em Rotterdam é 18 horas 34 minutos da tarde. Diferença lá de fuso horário, né? Para o Brasil. E aqui, deve ser lá, agora é 13h37, tá? Canta aí, quem canta? Desejo de Menina, vamos lá. Segura, diga sim pra mim. Um abraço pra você ligado comigo. Alô, meu amigo Moraes.
1: Desejo de Menina.
0: Lá no quilômetro 11, Morada Nova. Segura aí. Olha aí, Loraide, pra você.

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1: Sou eu aqui na Clube, sempre fazendo o que gosta com seriedade. Em Marabá, agora 13 horas mais 44 minutos, é o Rota no seu rádio. Clube FM. Obrigado, hein, pelo carinho da sua audiência. Tamo junto mais uma vez aqui na Clube. E atenção, Lucas, policial rodoviário federal, trabalhando ontem, quando passava aqui na Transamazônica, percebeu o Alisson de Souza Santos. Estava dirigindo, mas estava, não estava bacana não, né? A polícia foi, parou ele para fazer a abordagem. Eram 8 horas e 30 minutos. No bairro da cidade, Jardim. Estava conduzindo um veículo Chevrolet Onix vermelho, de placa TCO 7A79. O proprietário da empresa Localiza esclareceu que o veículo conduzido por ele foi atingido na traseira por outro carro. Em razão do acidente, foram adotados um procedimento de praxe, incluindo a realização do teste do bafômetro em ambos os condutores. Os caras envolvidos no acidente, né, no caso. Tendo a outra parte liberada por não ter alteração constatada. Mas fazer o teste no Alisson apresentou um resultado 0,38 miligramas de álcool por litro de sangue. Rapaz, muito pouco, né, cara? Eu acho até, não tô aqui, nem sei quem é o rapaz. Mas talvez é um remédio que o cara tem. Tem até um chocolate, eu vi dizer, né? Eu não experimentei. Um chocolate que se o cara comer ele, tem que dar um tempo, porque ele tem um pouco de álcool, pode dar alteração. Porque é muito pouco que passou, né, rapaz? 0,38 me parece, tem muita, parece que é 0,33. Quem tiver certeza aí, me passa. Se é 0,33, né? Ou é 35? Quem tiver essa certeza, me passa aí. Mas o certo é que o camarada foi levado a DP, né? E os caras fazem o papel dele, né? Tipo assim, o cara tá errado, tem que levar, né? Mas o cara também pode alegar que tomou um remédio pra pressão alta, sei lá, pra infecção, alguma coisa. E tem alguns medicamentos, como aquele medicamento que é muito antigo, um meio escuro, rapaz, que eu vejo aí o pessoal, é uma propaganda, até hoje ele é antigão, da época a mamãe ainda trabalhava no hospital. Não é Benerva, é outro nome, é líquido, né? Eu tô esquecido agora o nome, mas ele tem um pouquinho de álcool se você tomar. Eu tenho que estar ligado nisso, viu, rapaz? Vou ter mais áudio aqui. Boa tarde, aqui é a Juvenal Gremista. Elvan, tô ligado aqui na Clube, pela Rádios Net, no Maranhão, cidade, rapaz. É Lima Campos, do meu sogro João Carlos, João Cara Rosa. Obrigado, rapaz. O cara tá lá no Maranhão, mas tá ligado com a gente. E tá ligado comigo também a Jaciana Kelly. Ah, obrigado, amigo. Um abraço para você.
2: A reportagem foi um colega lá do Maranhão.
1: Bom, José Neto.
3: Deve ser o aguardente, Alvão.
1: Aguardente, mas tem outro. Biotônico Confortora. Lembrei agora. Aguardente tem álcool e Biotônico Confortora também. Se o cara tomar ele e for pra estrada, os homens fizerem o bafômetro, vai dar problema. Viu? Vai dar problema. Então é bom o camarada no... conforme o Código de Trânsito Brasileiro, o crime de embriaguez ao volante configura-se com a concentração igual ou superior a 6 decigramas de álcool por litro de sangue, o que equivale a 600 miligramas por litro de sangue. Não tá... Bom, o que mandaram para mim foi isso, mas... Alô, Francisco!
4: Boa tarde, meu amigo Evandro Vale.
1: Boa tarde.
4: Bom, faz tempo falar com você, né? Aqui o Assis da Morada Nova.
1: Ah, de Assis,
4: esse
1: rapaz.
4: Que ele tomou foi aguardente, cara.
1: Aguardente, é.
4: E aguardente, ele tem um álcool.
1: Olha aí, entendeu? Viu?
4: Acho que foi isso. Pra mim foi isso.
1: É, viu?
4: Mas tá bom.
1: É muito pouco.
4: Eu sou médico mesmo.
1: Porque quando o cara bebe mesmo, não dá 38 não, moço. Se ele tomar uma latinha, pode ter certeza que ele dá mais. Entendeu? Pela quantidade de álcool que tem uma latinha de cerveja. Olha, o NMI, policial militar, trabalhando na VTR-0414, eles apresentaram na delegacia de polícia Ademir Flores Mendes. Estamos saindo do residencial. Essa prisão aconteceu lá no residencial em São Félix. Lá no residencial Tocantins, na rua Massaranduba. O cara estava com uma pequena porção de droga e os homens pegaram ele e levaram para a delegacia. Quem estava de plantão? O delegado William Crispim. Ah, não teve outro. Autuou o camarada por tráfico de droga. Mas só que é consumo, no caso, né? Aí o caba não bate e volta, igual borracha. Não fica preso. Né? Fazer o quê? É a lei, pô. O cara cumpre a lei. Vou dar uma paradinha aqui, mas é rapidinho, eu tô de volta, viu? Vamos curtir essa aqui, ó. Essa aí é pro Zé do Rádio. Segura, Zé do Rádio. Aí na Vila Sororó, no Cedrinho. É, rapaz. Sai daí. Vai lá no quintal, dá uma sentada. Desencosta dessa parede, uma tristeza horrível, Zé do Rádio. Ô, pelo amor de Deus, cara. Ativa! Corre mais não, Zé. Deixa pra lá.

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1: Pois é, rapaz, é tanta... É, eu fico preocupado, esse negócio do cara aí pra estrada, né, rapaz? Olha aqui, vamos ver o que, que o rapaz tem a dizer aqui.
4: É a emulsão de Scott, o Vando Vale, que tem álcool também. Se o cara tomar duas doses, fica meio bêbado.
1: Olha aí, tá vendo? E assim vai, tem, eu já vi até um médico falar que tem uma medicação aí que o camarada toma, é, que é passado pelo médico. Mas o caba toma, vai acusar um assopro lá do negócio lá do bafone. Aí, rapaz, o cara, né, tem que ter cuidado. Esse negócio aí é bastante cuidado, porque depois o camarada, ele pode o cara vai preso, né, cara? Mesmo que seja, passou um pouquinho. A não ser que o cara mostre também lá a receita lá pro policial, né? Aí já melhora o negócio pra ele, eu acho, né? Eu tenho esse negócio, uma vez me falaram do chocolate, eu gostava também de comer chocolate, se eu comer eu não vou pra estrada não. É, tem um chocolate, eu não sei qual é, mas disseram que tem um chocolate aí, e se o cara comer, ele acusa também, né? É melhor o cara não comer o chocolate. Olha, mais uma prisão do 34º Batalhão. Trata-se de Rafael Souza da Rocha. Foi preso na Avenida Antônio Vilhena, no bairro Independência. Segundo o relato da polícia, foi essa prisão que aconteceu, né? É uma demonstração aí dos policiais, sempre na rota deles. Eles apresentaram na delegacia de polícia esse elemento aí, né? Já velho conhecido da polícia do outro lado. É. Tô te falando. Bom. O problema, sabe o que é? O problema é que esses caras não... Ele precisa... Porque logo que o cara é preso hoje, ele tem logo uma audiência de custódia. Às vezes até no mesmo dia, dependendo do horário que ele for preso, né? Meio-dia tem uma audiência de custódia. E aí só o juiz para resolver casos como esse. Às vezes o delegado pode arbitrar uma fiança. O delegado pode arbitrar uma fiança lá. Se não teve morte, não teve vítima, né? Só pegou mesmo o cara dirigindo. Rapaz, mas eu tô só falando isso aqui porque foi muito pouco. Mas eu sou a favor de ser cumprida a lei. Eu não... Jamais eu vou... É uma das coisas que eu nunca fiz, foi me interferir no trabalho da polícia. Eu não vou me interferir de jeito nenhum. O cara faz, mesmo que às vezes eu não goste da abordagem, aí tem uns meios de você contestar. É, infelizmente, nem todo mundo age de maneira, né, igual. Aí o cara contesta, não tem problema. Mas eu mesmo assim não gosto de me meter. E às vezes você ouve só um lado, você precisa ouvir o outro lado também. O cara quando fala... Ele vem sempre no calor da emoção, falar isso e isso, aí você vai correr do outro lado, aí você vai ouvir outra história. Não é mesmo? Então é melhor o cara deixar pra lá. É isso que eu penso. Não é mesmo? Muito bem. Estamos chegando ao final do Rota de hoje, dessa terça-feira, galera. 13 horas mais 59 minutos, termina o Rota de hoje. A apresentação é nossa, é o Van do Vale.
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1: A direção geral é de Naldo Antônio. Não desligue o rádio, não. Vem aí Zeca Moreno e o Clube da Tarde. Eu fico por aqui, de olho na grande cidade. E você curte aí, rapaz, essa aqui, oração de São Francisco. Oh, viva a galera da Igreja Católica, o Zé Neto gosta demais. Até amanhã, menino. Fui! Padre Antônio Maria.

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0: Oi, meus amores, boa tarde, com a graça de Deus e a proteção de Nossa Senhora de Nazaré, cheguei. Tarde linda, ensolarada em Marabá, estamos juntinhos mais uma vez nesta terça, 28 de julho de 2026, aqui na 100,7 FM, emissora do Grupo RBA, Rede Brasil Amazônia de Comunicação, a mais potente da região, sua melhor companhia da tarde chegou, né? O seu Clube da Tarde já já tem chamada ao vivo com o Fernando Louro, direto do Líder Home Center. 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Já já também tem giro de notícia com Paulo Henrique, Rogério Brasil, com quem entende do esporte, né? Você vai ficar sabendo notícias das celebridades, dos famosos, para você que adora aquela fofoquinha, né? Muita gente gosta. 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Hoje é dia também do Diário de Carajás, o nosso jornal digital, nas plataformas para você ficar bem informado. Fique à vontade, você pode interagir aqui na nossa programação. Quero você aqui comigo, participando, interagindo pelo nosso zap 94-91-62-2480. Beijão para todo mundo, você em casa, no carro, no trabalho ou se divertindo nesse mês de julho, né? Quem tá de férias, quem pode, pode. Onde quer que esteja, sinta-se abraçado com muito carinho por toda a equipe da Clube FM 100,7. E agora, a nossa mensagem positiva desta terça-feira. Senhor, no início dessa semana que está só começando, está em Tuas mãos. Entrego a Ti os meus planos, os meus desafios, tudo aquilo que está em meu coração. Dá-me sabedoria para cada decisão, força para enfrentar dificuldades e paz para confiar que o Senhor está cuidando de tudo. Que esta terça-feira seja guiada pela Tua presença, repleta de Tuas bênçãos, em nome de Jesus. Amém. Boa tarde. No trânsito em casa, aumenta aí o volume, que o Clube da Tarde tá chegando.
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1: Clube Thiaguinho, pensamentos intrusivos, teve aqui o Natan Zé Vaqueiro. Uma boa tarde, seja bem-vindo aqui na 100,7. Teve também o seu Valença, Clube da Tarde, começando muito bem na sua terça. 14 horas e 21 minutos.

0: Minuto Verão. Cuidado ao se expor ao sol. Aproveite o sol com moderação. Nesse verão, não esqueça, um bronzeamento gradual é muito mais saudável e natural. Atenção, as crianças precisam de cuidados redobrados para curtir o sol. Para garantir a proteção da sua pele, é preciso cuidados especiais, conforme explica a dermatologista Amélia Leal, que dá orientações importantes para a proteção da pele.
1: É importante que a pessoa passe o protetor solar e reaplique durante o dia, pelo menos a cada 4 horas, porque ele vai perdendo a sua eficácia ao longo do dia, então é importante essa reaplicação para que o paciente não sofra uma queimadura. A partir dos 6 meses, os bebês já podem usar protetor solar, desde que o protetor solar seja

0: infantil, porque é um protetor solar mineral que não vai fazer mal para aquele bebê. E antes dos 6 meses, eles devem usar somente barreiras físicas, camiseta UV, chapéuzinho. É muito importante ficar reaplicando o protetor solar, principalmente porque elas estão constantemente na água e esse protetor solar vai saindo mais rapidamente. Caso a criança esteja sempre na água, na piscina, é legal reaplicar a cada 2 horas. Se não estiver, a gente consegue reaplicar a cada 4 horas.
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8: Na Rádio Clube, 14 horas e 26 minutos. Boa tarde, tudo bem? Tudo certo com você aí? Sintonizado na Clube. E aqui a música não para.
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1: Muito bem, uma pausa aqui na música do Gigi Agostino, DJ, né? Vamos lá, na FM 91. Oi, tudo bem? Como é que você tá? Beleza, tudo certo aqui, Natanzinho, uma boa tarde para você, semana ainda começando e as ofertas rolando aí no Líder Home Center, vamos lá.
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3: Bom demais, é isso aí, Zeca Moreno, Natan, daqui a pouquinho eu estou por aí, FM 91 e Rádio Clube, a maior audiência de Marabá.
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Polícia Civil procura 14 crianças e adolescentes desaparecidos no Pará em 2026. É muita gente desaparecida. A Polícia Civil do Estado do Pará divulgou uma lista com 14 crianças e adolescentes de 11 a 17 anos que desapareceram ao longo deste ano de 2026 em diversas áreas do Estado. O levantamento foi feito pelo Serviço de Identificação e Localização de Crianças e Adolescentes Desaparecidos, SILCAD. A população pode ajudar com qualquer informação que leve ao paradeiro dos jovens. Os canais de contato com garantia de sigilo são o Disque Denúncia 181, o do SILCAD, que é o 919-8568-2588, ou o número 91-98568-5170. As autoridades ressaltam que todo detalhe é importante e que a identidade do denunciante é mantida em absoluto segredo. Aqui em Marabá, a Polícia Federal prendeu um jovem flagrante na tarde desta segunda-feira no bairro Cidade Nova. A prisão de Cleomar Gonçalves ocorreu bem na Praça São Francisco, bem em frente à agência do Banco do Brasil. Imagem que circula aqui na internet mostra um momento em que os agentes federais conduzem o rapaz já algemado para dentro da viatura. Segundo informações apuradas junto à Polícia Federal, Cleomar é suspeito do crime de lavagem de dinheiro e a bolada apreendida com ele chama a atenção: R$500 mil em espécie, isso mesmo, R$500 mil em dinheiro vivo. A Polícia Federal segue investigando o caso para descobrir de onde veio e para onde ia todo esse montante. Aconteceu, ligue na clube. Daqui a pouquinho, depois do intervalo, eu volto com o Giro Esportivo.

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6: De volta no Clube da Tarde, agitando aqui a sua terça-feira, semana ainda começando. 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Um abração para o Nenê Saraiva, aquele abraço ao amigo Jorismar, também a Joelma na Saraiva da Cidade Nova e o Glauco, que é o gerentão aqui na loja da Nova Marabá, estão sintonizados na 100,7. Vamos girar no esporte com ele que está chegando na sua tarde.
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8: O que parecia ser apenas uma questão de tempo para o Paysandu confirmar a classificação à segunda fase da Série C do Campeonato Brasileiro se transformou em motivo de preocupação. Após um início consistente e com boa vantagem sobre os concorrentes, o Bapão encerrou o mês de julho em queda de rendimento. Desperdiçou a margem construída nas primeiras rodadas e agora precisará de uma reta final segura para evitar surpresas na luta por uma vaga no quadrangular decisivo. A equipe comandada pelo técnico Júnior Rocha fechou o mês com desempenho abaixo do esperado. Em 3 partidas disputadas, conquistou apenas uma vitória e sofreu 2 derrotas, somando apenas 3 pontos dos 9 pontos possíveis em uma competição marcada pelo equilíbrio. Os resultados negativos aconteceram longe de Belém. Primeiro, o Paysandu foi derrotado pelo Ipiranga por 1-0 em Erechim, no Rio Grande do Sul. no último final de semana, voltou a tropeçar como visitante ao perder de virada para o Amazonas por 2-1. O único triunfo no período foi diante do Guarani, quando venceu por 3-2 na Curuzu. A sequência ruim faz o clube bicolor perder a tranquilidade que tinha na tabela. Atualmente, o Papão ocupa a quinta colocação com 23 pontos, mas a diferença para o Figueirense, que aparece na 13ª colocação, é de apenas 3 pontos. Com 4 rodadas restantes na primeira fase, diversos clubes seguem na disputa direta por uma vaga entre os 8 primeiros colocados. O Papão volta a campo no dia 10 de agosto, uma segunda-feira, às 20 horas, quando recebe o Confiança na Curuzu. A equipe sergipana é a lanterna da Série C, com apenas 12 pontos, e chega pressionada pela necessidade de reagir para manter a chance de permanência. Para o Paysandu, o confronto ganha contornos de decisão. Uma vitória mantém o clube dentro do G8 e aproxima a equipe da classificação.
6: Obrigado, Paulo Henrique. Aquele abraço.
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3: A sua rádio, a sua melhor companhia da tarde, tá aqui. 94-91-62-24-80. Leiliane, curtindo a programação da Clube lá na padaria Café no Bule.
4: Aquele abraço.
3: Beijão, né? Você na sua panificadora, você no seu açougue, na mercearia. Seu Antônio e Dona Veró tá na mercearia aí, na rua Cuiabá. Aquele abraço, né? Todo mundo na sintonia da Clube. Meu amigo Pio e a Sara, um grande abraço. Muito obrigado lá no Açaí Ouro Preto. Valeu, aquele abraço. Olha, vamos àquela homenagem para quem tá de aniversário, para quem fez aniversário ontem também, né? Ah, ontem quem completou mais um ano de vida foi a Jamaci Amorim. É, ao lado do esposo Leudson, recebeu muitas homenagens da família, amigos e da turma da Crédito Sucesso. Não poderia esquecer aqui de mandar aquele abraço, agradecer a Deus pelo dom da sua vida, dona Jamaci Amorim, lá da Crédito Sucesso. Parabéns, ontem dia 27, mas está aqui os seus parabéns. Minha amiga Aldenora Pereira Igreja está de aniversário hoje, parabéns. Estudamos juntos no Martinho Mota, que era o diretor José da Guia, professor Itanaé e Luzia, né? É tempo bom, viu? Grande abraço, Aldenora Pereira Igreja. Lá estudamos junto no Martinho Mota, viu? Eu sou maranhense, mas a minha infância toda foi aqui em Barabá. Sabia? Pois é. Aldenora Pereira está de aniversário hoje. Jefferson Gomes, Juliane Oliveira, parabéns. Quem está de aniversário é a Bianca Martins, Jô Lopes, Lidiane Moreira, Antônio Chalves Cavalcante, o Cláudio Martins, que é o cantador, cantor e compositor, grande abraço, né? Já participou e já venceu vários festivais, né? O Cláudio Martins, parabéns, saúde e felicidade hoje no dia do seu aniversário. Já já tem música, eu volto com música para os aniversariantes do dia, depois do intervalo. Clube FM. 15 horas e 15 minutos.

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1: Esse super reggae foi pra você, que é da ilha, que tá aqui em Marabá, né? Pra toda essa comunidade maranhense, o nosso abraço, um beijão. Aquele abração pra Odilaci Carneiro, a nossa contato comercial número 1.
2: Aquele abraço.
1: Tá ouvindo a Clube pelo aplicativo. Que beleza. 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Boa tarde pra galera da Mabifix, sintonizados na Clube. Quem mais aqui que eu vou mandar um salve, mandar um alusão especial para todos das chacras, o pessoal de Tupiranga, Cazuza Alves está na sintonia da Clube, obrigado. Subtenente Augusto está na sintonia da Clube, obrigado também pela audiência. Goretinha Silva, quem mais? A Eva Vieira, Jefferson lá do Vale do Itacaiunas, boa tarde. Também ao Cândido lá do Novo Planalto, pessoal do Jardim Vitória, Manuel Eudes, está circulando no táxi. Manuel, manda aí, rapaz, como é que tá o trânsito, por onde você vai passando, né, pra gente orientar todo mundo aqui. Quem tá aí, motorista por aplicativo, aquele boa tarde também pro Leonardo, Antônio Marcos e ainda quem mais? Polari, Dineia Ramos, lá no bairro Santa Rosa, aquele boa tarde, tudo de bom. E o Eugênio da Sapataria. Boa tarde. Clube FM. 15 horas 30 minutos.

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Clube, 15 horas e 33 minutos. Nós vamos até às 18 horas, tocando só as melhores, te fazendo boa companhia. Aqui com você, é a vez dos Barões da Pisadinha.

0: dera, os Barões da Pisadinha.
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0: 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Aqui no Clube da Tarde, fala o meu nome aí, menina.
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0: Opa, chegou a hora aqui de falar das celebridades, notícia dos famosos. Xuxa ironiza críticas ao figurino de show. Último voo, né, da virilha. É, último voo também da nave. Ela não tá encerrando a carreira, só a nave, viu? A apresentadora Xuxa Meneghel reagiu às críticas recebidas pelo figurino usado no primeiro show da turnê, O Último Voo da Nave, realizado no último sábado em São Paulo. Em publicação no X, antigo Twitter, a artista afirmou que as críticas também ajudam a divulgar o espetáculo e ironizou ao escrever. Quem não gostou, continue divulgando, por favor, com suas críticas, pois quem sabe com isso vou viajar para mais lugares e mostrar o último voo da virilha, da nave. No seu perfil, no X, Xuxa compartilhou fotos da apresentação que reuniu mais de 50 mil pessoas, além de mensagens de apoio enviadas por fãs. O figurino da apresentadora foi alvo de críticas nas redes sociais, com o comentário de que as roupas seriam inadequadas para uma jovem aí, tá? Com 60 anos, né? Mas ela tá com tudo, né? E a Ivete também já confirmou que vai participar do show do último voo da nave. É, a Ivete Sangalo vai estar na parada. Tá aqui também nas notícias dos famosos. Vou levantar a poeira cósmica. Ivete Sangalo está confirmadíssima no show que fecha a turnê O Último Voo da Nave em dezembro no estádio do Maracanã. A presença de Maninha veio depois que Xuxa revelou que o seu grande sonho era ter Ivete e Anitta nesse encerramento. Em entrevista à Portal de Notícias, a baiana garantiu que a data já está reservada e brincou no melhor estilo. Eu já estou com a minha chave de fenda pronta para entrar naquela nave. E atenção, o evento marca a despedida da clássica nave e não a aposentadoria da Xuxa, como eu falei, né? Antes do Rio de Janeiro, a turnê ainda passa por São Paulo, Curitiba e Belo Horizonte. Pode avisar que vai ser Hilariê, Hilariê. Esse é desse tempo do Hilariê? Ah, beleza. Aqui tem notícia do Pará, do Brasil e do mundo, notícia dos famosos. Uma boa tarde para quem sintoniza aqui. Agora tem Zainara e Joelma.

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1: Na Clube 15:44.
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1: E a Polícia Militar tirou de circulação mais um reincidente que resolveu desafiar a justiça. Rafael de Souza da Rocha, conhecido da polícia por várias passagens por furto e arrombamento, ele cumpria prisão domiciliar, mas no fim da tarde do último sábado, ele foi flagrado bem à vontade, aproveitando a folga em um bar no Balneário Vavazão, bairro Independência. A equipe da VTR 3409 do 34º Batalhão de Polícia Militar estava no patrulhamento, reconheceu o elemento e fez a abordagem na hora. O homem foi reconduzido e agora fica de olho bem aberto atrás das grades, né? A Polícia Militar do Pará mostrando que o patrulhamento em Marabá é firme e a ordem é para ser cumprida, né? Então tá aí, tá de volta. E você sabia o que, que acontece com quem descumpre ao sair de casa sem autorização, né? Frequentar locais proibidos, como bares ou festas, ou violar o equipamento de monitoramento, a pessoa perde o benefício. As consequências são imediatas: perda do benefício e prisão. O juiz revoga a prisão domiciliar, decreta a prisão preventiva ou retorno imediato ao presídio, regressão de regime, né? Se o indivíduo já estivesse cumprindo pena, ele regressa para um regime mais severo, semiaberto ou fechado. Mandado de busca e captura, né? A Polícia Militar ou Civil pode efetuar a prisão do suspeito em flagrante delito por descumprimento das cautelares, como ocorreu com esse rapaz aí, né? O Rafael Souza da Rocha. Tava de boa a nova vazão, mas se deu mal. Aconteceu, ligue na Clube.
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todo mundo ligado aqui curtindo o Rei Vaqueiro e Japãozinho. Ei, Morena, brigadão pela audiência. Bruno Aires, aquele abraço. Também na sintonia da 100,7, a Maria Auxiliadora, aí nas Laranjeiras, obrigado. Dona Luzia, e ainda um grande abraço para o Wesley, lá na Rua Gaiapó. Um grande abraço ao Adeilson, lá do quilômetro 11. Pessoal de Morada Nova também, brigadão pela audiência. Nosso zap aqui, né, bombando. Pessoal no Clube da Tarde, boa tarde, povo de Marabá, em peso ligadinho com a gente. Dá só uma olhada, o seu Raimundo lá na Cidade Nova, tá ouvindo a rádio na oficina, com som lá no alto, valeu, seu Raimundo. A Dona Maria lá no bairro do Amapá, manda o áudio pedindo aquele modão e mandando um beijão pra toda a família. O Lucas, direto da 28 também, dizendo que tá ligado no trânsito, voltando aí já do trabalho. Ah, tá bom, já já vai ficar de boa, viu? Um abração para o Cláudio Quincas, na Borracharia Manaus, tá na sintonia da Clube. Aquele abraço, brigadão aí pela audiência, né? Todo mundo ligadão aí na 100,7, manda aqui no zap da Clube. Obrigado, já já tem mais alusão pra quem tá aqui ligado. O zap da Clube, anota aí pra participar comigo, interagir na 100,7. Um abraço, obrigado pela audiência. Qual é mesmo o zap da Clube, hein?

0: Minuto Verão. Cuidado ao se expor ao sol. Aproveite o sol com moderação. Nesse verão, não esqueça, um bronzeamento gradual é muito mais saudável e natural. Atenção, as crianças precisam de cuidados redobrados para curtir o sol. Para garantir a proteção da sua pele, é preciso cuidados especiais, conforme explica a dermatologista Amélia Leal, que dá orientações importantes para a proteção da pele.
1: É importante que a pessoa passe o protetor solar e reaplique durante o dia, pelo menos a cada 4 horas, porque ele vai perdendo a sua eficácia ao longo do dia, então é importante essa reaplicação para que o paciente não sofra uma queimadura. A partir dos 6 meses, os bebês já podem usar protetor solar, desde que o protetor solar seja infantil, porque é um protetor solar mineral que não vai fazer mal para aquele bebê. E antes dos 6 meses, eles devem usar somente barreiras físicas, camiseta UV, chapéuzinho. É muito importante ficar reaplicando o protetor solar, principalmente porque elas estão constantemente na água e esse protetor solar vai saindo mais rapidamente. Caso a criança esteja sempre na água, na piscina, é legal reaplicar a cada 2 horas. Se não estiver, a gente consegue reaplicar a cada 4 horas.
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9: Seis horas e 5 minutos.
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9: Com alegria aqui na Clube 100,7, hoje nas plataformas o nosso jornal diário de Carajás, tá, traz muitas notícias para você ficar bem antenado, viu? Qualquer forma de violência, denuncie. Contra a mulher é crime grave, viu? Tem aqui uma matéria para você denunciar os casos de violência contra a mulher, né? A Delegacia da Mulher de Marabá intensifica ações contra a violência doméstica. Uma matéria muito bacana. Denuncie, viu? Tem também o Maraverão 2026. Marabá se consolida como turismo local nas férias de julho. Muitos turistas, viu? Tá muito bom, melhorando a economia. Literatura e proteção Mundoteca chega a Marabá com foco na prevenção e o abuso infantil. Leia no Diário de Carajás. Você fica bem informado. Nova Orla acompanha projeto na Vila Espírito Santo, né? Muito bom ali, vai melhorar muito ali. O turismo também vai aquecer lá para a Vila Espírito Santo. Ministério Público do Estado do Pará e a Prefeitura de Marabá reuniu comerciantes e moradores do Núcleo São Félix para debater a construção da nova orla da Vila Espírito Santo. A obra às margens do Rio Tocantins visa reestruturação urbana e fomento do turismo sustentável e a melhoria da qualidade da vida da comunidade ribeirinha. Outro local que merece uma orla também é lá no balneário Taboquinhas, viu? Ali é muito frequentado, né? Alô, Ministério Público, né? Vamos dar essa força também, né? Para o balneário Taboquinha. Um evento prepara Marabá aí para a reforma tributária. Muito interessante, né? Para você ficar antenado, para os empresários, né? Se liga, se liga. Empresário e empreendedor de Marabá tem evento importante se aproximando para tirar todas as dúvidas sobre as mudanças no bolso dos negócios. Acontece nesta quarta-feira, dia 29, a partir das 6 da tarde, no Teatro Municipal Eduardo Albidenor, na Folha 16, o Circuito Empreendedor Conexão RT, né? Reforma Tributária, Impactos, Oportunidades e Negócios. O encontro vai reunir especialistas para explicar as novas regras fiscais, como a unificação de impostos, CBS, IBS e o sistema Split Payment, ajudando desde o pequeno comerciante até as grandes empresas se adaptarem para o futuro. Anotou aí? É amanhã, quarta-feira, das 18 às 22 horas, no Teatro Municipal, na Folha 16. Inscrições e informações pelo telefone WhatsApp 94-991-83-2551 ou vai lá no Instagram, circuito@circuitoempreendedor. Você não vai ficar de fora. Vamos girar no esporte aqui na Clube.
4: Rogério Brasil!
9: Meu querido Rogério Brasil, seja bem-vindo aqui na nossa programação da 100,7. Quais são as suas informações para essa tarde? Vem com tudo!
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11: Giro Esportivo! Aquele abraço para você, tô chegando com informações do mundo da bola. O Flamengo monitora a situação de Luiz Henrique, que vê com bons olhos um retorno ao futebol brasileiro. O Botafogo também tem interesse e negocia com o Zenit. Mas a situação é complicada, porque o volante Danilo, que seria envolvido em uma possível troca, não quer atuar na Rússia. Diante disso, o Flamengo acompanha de perto a situação e avalia a possibilidade de uma negociação envolvendo outro jogador. O Spartak Moscou sinalizou uma possível investida de 24 milhões de euros, cerca de 139 milhões de reais, por Flaco Lopes do Palmeiras. O clube russo ainda não apresentou uma proposta oficial, mas fez uma abordagem ao staff do atacante argentino com valores nessa faixa. O Palmeiras, porém, avalia o atacante entre 35 e 40 milhões de euros, 203 e 232 milhões de reais. O Atlético de Madrid autorizou o Thiago Almada a viajar ao Brasil para realizar exames médicos e assinar contrato com o Flamengo. O meia argentino firmará vínculo com o rubro-negro até dezembro de 2030. Agora faltam os últimos detalhes para o anúncio oficial do novo reforço do Flamengo.
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9: Obrigado, Rogério Brasil. Amanhã você volta por aqui.
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0: pesada agora, vai.
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2: Aquele abraço para quem está aqui na sintonia da Clube, né? No Clube da Tarde. Brigadão mesmo pela audiência. Você pode mandar aqui pelo zap da Clube, né? Que a gente vai mandar aquele alusão para você que está na sintonia, onde você estiver, com quem você estiver. Boa tarde. Brigadão pela audiência, né? A Giovana está na sintonia aí na Folha 28. Obrigado pela audiência, aquele abraço, né? Todo o pessoal que sintoniza aí no bairro Francisco Coelho, a Lucimar, obrigado pela audiência também, né? Um abração pro Goiano, aí no restaurante do Goiano, dona Jaqueline tá na sintonia da Clube, brigadão mesmo pela audiência. Você em casa, pessoal ali pela Orla, né? Os barraqueiros, as pessoal das barraquinhas também, brigadão pela audiência, uma boa tarde, né? Aos barqueiros também sintonizados aqui na melhor programação da tarde. Aqui tem música, tem também informação importante.
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2: Olha, minha gente, aqui tem buscas em andamento ainda, aqui no portal doal.com.br. Identificadas vítimas da queda de micro-ônibus em Rio, lá de Santarém, ali no oeste do Pará. Motorista e adolescente seguem desaparecidos após acidente na PA-370. Passageira foi resgatada com vida, foi encaminhada para a unidade hospitalar do município. Mas a situação é complicada, né? Um micro-ônibus caiu no Rio Coruaúna, na rodovia PA-370, em Santarém, no oeste do Pará, deixando duas pessoas desaparecidas, uma pessoa resgatada com vida na manhã desta segunda-feira. As vítimas foram identificadas como Marinete Caetano Oliveira, que sobreviveu ao acidente, o motorista Denilson Deodoro e o adolescente Cailan Oliveira, de 14 anos, filho de Marinete. Todos os detalhes você acessa aí no doal.com.br. Aconteceu, tá no DOL, Carajás, né? Você fica bem informado. Veja quem recebe FGTS, 138 milhões de trabalhadores receberão 13 bilhões em lucros. O Conselho aprovou nesta terça-feira distribuição dos valores para trabalhadores referente a resultados positivos de 2025. O Conselho Curador do Fundo de Garantia do Tempo de Serviço, FGTS, aprovou nesta terça-feira, 28, a distribuição de 13,4 bilhões aos trabalhadores referente ao resultado positivo obtido pelo fundo em 2025. O valor corresponde a 89% do lucro de 14,65 bilhões registrados no exercício. Ao todo, cerca de 138,2 milhões de trabalhadores e trabalhadoras serão beneficiados pela distribuição. Então, veja quem recebe, já vai aqui em doal.com.br. 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Tem também sobre a pesquisa eleitoral da Quest, né? Rana domina voto feminino e outros recortes do eleitorado no Pará. A pesquisa mostra que a atual governadora ampliou vantagem entre mulheres e adultos, eleitores com maior escolaridade, e lidera a maioria dos recortes demográficos. O que mais é destaque aqui? Para você que sintoniza 100,7 em casa, no trabalho, muito obrigado mesmo pela audiência. Notícia pelo mundo, né? Terremoto de 7,1 na escala Richter deixa feridos e desaparecidos no sul do Japão, né? Tremor em Kumamoto provoca desabamentos, incêndios, desaparecidos e leva mais de 150 mil pessoas a deixarem suas casas por risco de novos abalos, feridos e desaparecidos. Que coisa, viu? Aconteceu, ligue na Clube, você participa aqui da nossa programação pelo 94-91-62-2480. Cumprimentando você que está na sintonia da Clube aí, no seu carro. Tem também aqui, você pode entender sobre a nova conta de água no Pará começa a valer a partir de agosto. A Águas do Pará mudará suas faturas a partir de agosto com o novo modelo NFAG. Entendo que muda na forma de pagamento. As mudanças atendem exigências da reforma tributária nacional. Então, anota aí que a partir de agosto os clientes da Águas do Pará passarão a receber um novo modelo de fatura de água e esgoto. A alteração atende às exigências da reforma tributária nacional e passa a ser obrigatório em todo o país, seguindo o novo padrão de emissão de notas fiscais para o serviço de abastecimento de água e esgoto sanitário em todo o Pará.
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Minar Clube, Gustavo Lima e Wesley Safadão, eu sem você, especialmente para a turma da Revemar Veículos, um abração, brigadão pela audiência, boa tarde. O Caldas está na sintonia da Clube, né? Está na reserva, Sargento Caldas, aquele abraço, boa tarde, brigadão pela audiência. Ah, um abração também para quem tá ligadão aqui na Clube, não descola, não desgruda. Juliana, lá no bairro São Félix, mandando um abração para a turma do posto de saúde onde ela trabalha. Beijão, viu, Juliana? E também todo o pessoal do posto de saúde Jaime Pinto, lá no bairro Belo Horizonte. A Chica Ferreira, um abração, brigadão pela audiência aí na sua van escolar, ou quando ela dá uma pausa, ela vai costurar, né? Minha querida Francisca Ferreira, um abração, obrigado pela audiência. Quem tá na sintonia da Clube, o Cleito da Velha Marabá, mandou foto da marmita dele ali por volta de 2:30. Não troca o som da Clube por nada. Brigadão pela audiência. A Carla no Núcleo Nova Marabá, um abração. Ah, o Montes, lá da Folha 5, um abração também para Francisca do Açaí, lá da Vila 1º de Março. Ah, tá aí trabalhando, né? Quem tá na batalha, no comércio, mais ligadinho na nossa programação, né? Um abração pra Carla. Brigadão. O Zap da Clube é o 94-91-62-2480. Um abração pro Marcos nas Laranjeiras, tá na sintonia da Clube. Brigadão. Também o Marcos e sua esposa, ligadão na Clube, lá na Rua Cuiabá. Obrigado pela audiência. Quem sintoniza também é a Edneia e o Denilson, lá do Açaí Ponta de Pedra, na sintonia, não perde a programação. Patrícia, na Folha 16, está ouvindo a Rádio Clube em casa. Enquanto cuida dos filhos, manda aquele beijo pra gente. Seu Antônio, no bairro da Liberdade, mandou áudio dizendo que o rádio de pilha dele está sintonizado desde cedo na Clube. Começa pelo encontro com Maria, com Ivanildo Mendes e a Leodivan. A gente manda essa companhia, manda o seu recado, você também na Clube. Obrigado, boa tarde. 16:43.

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2: De volta aqui na Clube, uma boa tarde pra você na sintonia da 100,7. Daqui a pouquinho tem cartaz esportivo, daqui a pouquinho você vai ficar por dentro também das notícias do esporte aqui na 100,7. Logo mais também a nossa mensagem positiva. Olha, dia 31 de julho, a missa de rua já tem data marcada. Dia 31 de julho, às 19 horas, vai ocorrer a 29ª missa de rua. E o Frei Domingos Marques convida toda a comunidade para a 29ª missa de rua. E desta vez, dia 31 de julho, às 19 horas, vai acontecer na casa da dona Raimunda Ferreira Correia. Sabe aonde? Na rua João Pessoa, 360, bairro Belo Horizonte, entre as ruas São Paulo e Manaus, ali na área da comunidade Santa Luzia. Transmissão pelo YouTube, pelas redes sociais, mas é importante que você compareça, né? Você tá bom, tá com saúde, né? Então, quem tá acamado, sim, vai assistir pelo YouTube, pelas redes sociais. Mas vamos lá, todo mundo. Dia 31 de julho, 19 horas, 29ª missa de rua, lá da paróquia Nossa Senhora da Conceição, na área da comunidade Santa Luzia, na casa da dona Raimunda Ferreira Correia, rua João Pessoa, 360, bairro Belo Horizonte, entre ruas São Paulo e Manaus, na área da comunidade Santa Luzia. Participe, leve o banquinho, viu? Pra ficar confortável.
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2: Na Clube, 17 horas, 1 minuto.
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0: todo mundo ligado aqui na Clube, tem música, tem notícias. Você curtiu aqui, Natan, né? Amor na praia, na praia de Tucunaré, que é a melhor, bom demais, né? Beijão pra você, na sintonia.
1: Só o creme, mano.
0: Galera, pela praia de Tucunaré, aquele abraço, né? Acampada, um abração, quem pode, pode. Olha, atenção pra essa notícia que choca, viu? Corpo com sinais de violência encontrado em área de descarte irregular de lixo em Belém. Catadores encontraram a vítima após sentir um forte odor na região de Águas Lindas. Homem ainda não foi identificado e o caso será investigado pela Polícia Civil, né? O corpo aí do sexo masculino foi encontrado no início da tarde desta terça-feira em uma área de descarte irregular de lixo no bairro Águas Lindas, na capital paraense, à proximidade do antigo lixão do Aurá. De acordo com as primeiras informações, catadores que trabalhavam no local perceberam esse forte odor vindo de um amontoado de entulhos. Ao verificarem a origem, encontraram o corpo e acionaram as autoridades. A vítima ainda não foi identificada e a polícia civil e a divisão de homicídios, né, está trabalhando para identificar a vítima e esclarecer a autoria e a motivação do crime. Agora uma notícia boa para você que está aí na sintonia da 100,7 e anda em duas rodas. Atenção, entregadores de aplicativo e mototaxistas, o governo federal lançou o programa Move Brasil. Entregadores e moto app, uma nova linha de crédito para facilitar a compra de motos e bikes elétricas ou tradicionais. A operação é pela Caixa Econômica Federal e o grande destaque são os juros, menos da metade da taxa praticada no mercado. O financiamento conta com o subsídio do Fundo Social e Garantia do FGO. Se você trabalha no setor e quer renovar seu veículo, os pedidos já podem ser feitos pelo portal oficial do programa na internet. Se liga!
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0: 17 horas e 13 minutos.

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10: Estamos de volta aqui no Clube da Tarde.
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10: Já, já a música volta para a Aline, que está na sintonia da programação da Clube. Obrigado para o seu Jairo e a dona Keila, lá do Mercado Azulão. Aquele abraço para essa gente boa aí na sintonia da Clube. Obrigado pela audiência. Agora, atenção... Ah, uma boa tarde para todos lá da Igreja Santa Maria dos Anjos, Capuchinhos. Atenção, pessoal de Marabá, vem aí esporte e solidariedade no mesmo passo, viu? Na mesma pegada, estão abertas as inscrições para a primeira corrida Padre Pio, que acontece no dia 12 de setembro, né? Primeira corrida Padre Pio 10, que acontece no dia 12 de setembro, com largada às 5h30 da manhã. O percurso é de 5 quilômetros, saindo da sede do projeto no bairro Belo Horizonte, atravessando a nova ponte sobre o rio Itacaiunas e retornando ao ponto de partida. O evento é 100% beneficente. Toda a renda será revertida para ampliar o posto médico comunitário e comprar insumos para o atendimento gratuito da população, né? A taxa de inscrição custa R$ 70,00, dá direito ao kit com camisa oficial, número... de peito, né? Medalha, hidratação, café da manhã. E atenção, os 100 primeiros inscritos até dia 15 de agosto, concorrem a prêmios como tênis profissional de corrida, óculos esportivo e garrafas personalizadas. Então aproveita, né? Corre para fazer a inscrição, que só vale prêmio até o dia 15 de agosto. Para se inscrever, acesse o Instagram, @postopadrepio. Vá presencialmente ao posto, né? Informações pelos números 91 98505 6548 e no 94 98420 0480. Participe, ajude 8 e no 94 98420 0480.

0: Henrique e Juliano aqui na clube. Deixa ela saber, a preferida da Luciana, lá de São Félix, aquele abraço. Quem sintoniza também na Fúria 12 é o Janari, toda a galera da 12, obrigado pela audiência. O Alfredo também está na sintonia da clube. Juvenal, boa tarde. Deixa ela saber.
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0: Todas as músicas pra dona Francisca, esposa do Miro, tá na sintonia lá no Balneário Taboquinha, no bar e restaurante do Miro. Dona Francisca,
5: aquele abraço.
0: O melhor tempero do tambaqui da área ali, viu? Fleury, lá do Boteco do Fleury, também tá na sintonia. E eu tenho aqui agora um apelo, né, da Nete e do João. Zeca Moreno, boa tarde. Alerta as empresas que pintam as faixas de pedestre e quebra-molas aqui no bairro Vale do Itacaiunas, na Avenida Amazonas, Minas Gerais, porque estão todas apagadas as faixas por aqui. Então atenção aí, o Departamento Municipal de Trânsito Urbano, né, enviar aí, né, o pessoal da pintura para avivar, né, as faixas de pedestre e quebra-molas lá no bairro Vale do Itacaiunas. Quem cobra aqui e faz o apelo é a Nete e o João, viu? A Avenida Amazonas e Minas Gerais, né? As faixas estão apagadas. Vamos reavivar aí, fazer um levantamento dessas faixas nesses locais aí no Núcleo Cidade Nova. Sobretudo na Avenida Amazonas e Minas Gerais, precisando avivar as faixas por lá, né? Pintar com aquela tinta refletiva, né? E muito legal para evitar acidentes.
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0: 17:39.

0: Minuto Verão. Cuidado ao se expor ao sol. Aproveite o sol com moderação. Nesse verão, não esqueça, um bronzeamento gradual é muito mais saudável e natural. Atenção, as crianças precisam de cuidados redobrados para curtir o sol. Para garantir a proteção da sua pele, é preciso cuidados especiais, conforme explica a dermatologista Amélia Leal, que dá orientações importantes para a proteção da pele.
1: É importante que a pessoa passe o protetor solar e reaplique durante o dia, pelo menos a cada 4 horas, porque ele vai perdendo a sua eficácia ao longo do dia, então é importante essa reaplicação para que o paciente não sofra uma queimadura. A partir dos 6 meses, os bebês já podem usar protetor solar, desde que o protetor solar seja infantil, porque é um protetor solar mineral que não vai fazer mal para aquele bebê. E antes dos 6 meses, eles devem usar somente barreiras físicas, camiseta UV, chapéuzinho. É muito importante ficar reaplicando o protetor solar, principalmente porque elas estão constantemente na água e esse protetor solar vai saindo mais rapidamente. Caso a criança esteja sempre na água, na piscina, é legal reaplicar a cada 2 horas. Se não estiver, a gente consegue reaplicar a cada 4 horas.
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0: Zezo cantando na clube pro seu Antônio Soares, Dona Dora, aí na rua Simplício Costa. Boa tarde.
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0: O Zezo, essa música, meu cenário, para todos os agricultores aí na sintonia da Clube, na Lida, trabalhando aí na agricultura familiar, tem muitos projetos de assentamento aqui na região. Hoje é dia do agricultor, viu? Alô, meus amigos agricultores, meu amigo Expedito, um grande abraço, brigadão pela audiência, tá aí na sintonia da 100,7, brigadão mesmo. Tá ligadaço, né? Um abraço, tudo de bom, viu? Hoje é o dia da nossa homenagem a todos os homens e mulheres que cultivam a terra com dedicação, movimentam a nossa economia, garantem o alimento fresquinho na mesa da nossa gente. Nosso respeito a quem faz o Brasil crescer pelo campo. Também hoje é dia mundial de luta contra as hepatites virais, hoje dia 28 de julho. Dentro do movimento Julho Amarelo, lembre-se, as hepatites costumam ser silenciosas, fique atento a sinais como cansaço excessivo, olhos ou pele amarelados e urina escura. O teste rápido e as vacinas para os tipos A e B estão disponíveis gratuitamente no SUS. Cuidar da saúde é o melhor remédio, sabia? E hoje também tem história regional, né? Muitas datas comemorativas, hoje também se celebra a adesão do Maranhão à independência do Brasil, consolidando a integração do Estado ao país em 1823. Por hoje é só, aumenta o volume e curte aqui a melhor programação da tarde.
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0: Opa, você curtiu aqui na Clube a Márcia Felipe, Jerry Smith, brigadão pela audiência.
1: Já tá quase na
0: hora de dizer bye-bye aqui na Clube, aqui na coordenação Michel Garcia, na direção-geral Hinaldo Antônio, participou aqui comigo o Rogério Brasil e o Paulo Henrique com as notícias no Giro Esportivo.

zap da Clube 94912-2480. Meus irmãos e minhas irmãs, amigos da Clube Ouvintes, chegamos ao fim de mais um Clube da Tarde. Hoje, a palavra de Deus nos lembra de que o Senhor semeia sua graça sem medidas, lançando a semente do seu amor no coração de cada um de nós, sem olhar para os nossos limites ou imperfeições. O que foi semeado em terra boa é aquele que ouve a palavra e compreende. Está em Mateus 13, 23. Que nesse final do dia possamos ser essa terra boa, simples, humilde, aberto para acolher e gerar bons frutos na vida daqueles que nos cercam. Que Deus te abençoe, te ilumine e que você tenha uma ótima noite com a bênção do nosso Senhor Jesus Cristo. E te convido para estarmos juntos amanhã a partir das 14 horas aqui no Clube da Tarde.

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0: anjo do Senhor anunciou Maria e ela concebeu do Espírito Santo. Eis aqui a serva do Senhor, faça-se em mim segundo a vossa palavra. E o Verbo se fez carne e habitou entre nós. Rogai por nós, Santa Mãe de Deus, para que sejamos dignos das promessas de Cristo. Oremos. Infundi, Senhor, a vossa graça em nossas almas, pela encarnação do vosso Filho, pela sua paixão e morte, cheguemos à glória da ressurreição por Cristo nosso Senhor. Desça a bênção de Deus Todo-Poderoso, Pai, Filho e Espírito Santo. Amém.
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0: Alô, amigos do esporte, carinhosamente boa noite. São 18 horas mais 3 minutos em Belém. 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Está no ar o cartaz esportivo desta terça-feira, 28 de junho de 2026. Vamos conferir os destaques em cartaz.
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2: Paysandu.
0: Antes do treino, reunião de quase 2 horas com plantel e comissão técnica. Treino acabou sendo no estádio da Curuzu do Caldeirão Alves Celeste. Sem chances para retorno de zagueiro. E Papão fará jogo treino contra o Sub-20.
3: Delegação azulina já se encontra em São Paulo. Dúvida será dissipada antes do jogo. Empate poderá tirar o Leão Azul da zona. 25 jogadores foram relacionados para a partida contra o Mirassol.
4: Casa do Futebol.
5: Paysandu é goleado, porém continua na Copa do Brasil. Sócios querem antecipação de eleição em Paragominas. Deu repá na decisão da Copa Parametropolitana. E CBF libera arbitragem para a sequência do Brasileirão.
6: Jerônimo Bezerra.
7: Artilheiro da Série B já recebeu proposta do São Paulo e é sondado por times europeus. Hendrick pode deixar o Real Madrid ainda nesta janela. Santos joga hoje por vaga nas oitavas de final da Sula. 3 jogos fecham a 20ª rodada da Série B esta noite.
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0: No cartaz esportivo, com a produção e edição do Saulo Zaire, na secretaria Marinete Azevedo, no áudio Alex Saudade. Comigo nos comentários em cartaz, o tri da bola de ouro Carlos Castilho, ao lado dos eletrizantes, na nossa resenha de fim de tarde, início de noite, aqui na Rádio Clube do Pará. 106.9 definitivamente FM e em todas as plataformas digitais do YouTube, a categoria de Caio Sena e Ian César. 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

0: a classificação para a próxima etapa da Série C. Em que pese toda esta oscilação que provocou reunião longa na Curuzu hoje, como destacou o Dinho, o momento é de foco absoluto nas quatro últimas rodadas. São 12 pontos a disputar e a necessidade de conquistar 7 pontos. Duas vitórias nos dois jogos em casa e pelo menos um empate em um dos dois jogos fora. Seria esta matemática bicolor para ter a classificação confirmada. Aí na linha de corte de 30 pontos. Pode se classificar com menos? Pode. Mas a garantia absoluta é conseguir 30 pontos. Neste momento o Paysandu fechou a 15ª rodada como sexto colocado, com 23 pontos, a mesma pontuação da Ferroviária, que é a oitava, a última no G8. O Ipiranga, que é o nono, tem 21, 2 pontos a menos que o Paysandu. Assim também o Caxias e o Floresta, que seguem na sequência. Agora, na próxima rodada, o Paysandu tem aparentemente o jogo menos difícil. Vai receber o Lanterna Confiança na Curuzu. Vamos ter, por exemplo, um jogo duro entre o Botafogo e o Santa Cruz, dois times que estão na zona de classificação e vão ter um enfrentamento direto. Nós vamos ter a Inter de Limeira recebendo o Volta Redonda, que está na faixa intermediária da tabela. Nós temos o Maringá, que é o sétimo, jogando contra o Amazonas, que vem de uma vitória contra o Paysandu. Nós temos o Figueirense, que hoje tem 20 pontos, a mesma pontuação do Amazonas, enfrentando a Ferroviária. A Ferroviária, que é a oitava, vai jogar fora de casa lá em Floripa contra a equipe do Figueirense. E assim a gente poderia destacar outros confrontos. O Brusque, que é o atual líder, vai jogar com o Maranhão em São Luís. O Guarani, que é o segundo colocado, vai jogar contra o Anápolis, em Anápolis. É bom dizer, o Anápolis, neste momento, está na zona de rebaixamento. Então, aparentemente, o Paysandu pode conquistar pontos e se posicionar de uma forma mais adequada ao final da 16ª rodada. Mas é preciso chacoalhar. Do lado do Clube do Remo, como destacou o Francisco Urbano, até o empate amanhã contra o Mirassol pode colocar o Remo fora da zona. Isto porque o Internacional vai receber o Flamengo. E se o Inter perder, o Remo estará garantido fora da zona. Também porque o Vasco não joga, o Grêmio não joga e o Santos não joga. Por que que essas equipes não jogam? Porque estão na Sul-Americana e seus jogos foram adiados. Então, Chapecoense e Vasco não vai acontecer. São Paulo e Santos não vai acontecer. Botafogo e Grêmio não vai acontecer. Grêmio, Santos e Vasco estão focados na Sul-Americana, como o Bragantino também está e vai ter que adiar, já foi adiado o jogo Galo e Bragantino por causa da presença do Bragantino na Sul-Americana, mas Atlético Mineiro e Bragantino não tem nenhum vínculo com o interesse do Clube do Remo. Então o Remo, se empatar amanhã, ele sai da zona, desde que o Internacional perca para o Flamengo no Beira-Rio. Então, o caminho do Clube do Remo para sair da zona pode ser mais fácil ou menos difícil do que se imaginava. É claro que se o Remo vencer o Mirassol, aí ele pode chegar até a 14ª posição ao final da quinta-feira. Repito, não contando os 4 jogos que foram adiados. Então, há caminhos e descaminhos. O Remo ainda vive nos sites de probabilidades, como chances de gol, por exemplo, um momento de apreensão com os números. Ainda é alto o percentual de risco de rebaixamento do Clube do Remo. Mas a gente acredita numa recuperação azulina e que amanhã o Remo consiga aprontar contra o Mirassol lá no Maião. Enfim, os números estão aí para a gente analisar, para a gente debater. São sempre fotografias, radiografias, nada além disso. O que importa mesmo, Carlos Castilho, amigos, para que a gente possa iniciar a nossa resenha, é o que os nossos times vão apresentar em performance e em resultados a partir de agora, para que a gente possa ter dias melhores doravante. Boa noite, Cacá. Esperança renovada no Remo amanhã e no Paysandu na sequência da Série C, Cacá. Grande abraço, boa noite.
1: Outro abraço para você, Guilherme Guerreiro. Olha, segundo turno começou para o Leão Azul da melhor maneira possível. Afinal de contas, o Clube do Remo conseguiu 3 pontos. Inverteu a situação porque na estreia do primeiro turno perdeu para o Vitória. Então, os 2 a 0 de domingo significaram muito para o Clube do Remo. Então, a expectativa que se tem agora é que o trem vá chegando sempre, vá avançando. Contra o Mirassol, ficou engasgado do primeiro turno, que o clube azulino estava ganhando de 2 a 0 e acabou cedendo espaço. Permitiu um empate, quase perde aquele jogo. Lembro ainda, com saudades, aquele momento. Mas, agora, sob o comando do Léo Condel, é meu outro. Então, vai para essa partida contra o Mirassol, jogo difícil. Ninguém fica iludido, não. Mirassol está na Libertadores, tem bom time, está ali na zona como o Clube do Remo, aliás, atrás do Remo, mas ainda assim, esse jogo é um jogo difícil. Como vai ser essa partida? Sabe, o Mirassol vai jogar com o terceiro goleiro. Então, isso pode ser um handicap? Depende, né? Afinal de contas, essas equipes têm 3 goleiros do mesmo nível. E isso pode ser perfeitamente resolvido dentro de campo. O que se espera é que o Remo tenha a mesma desenvoltura, a mesma determinação, a mesma aplicação que teve contra o Vitória da Bahia. Volta o Marlon, a expectativa, ele saiu pelo terceiro cartão amarelo e deve fazer a dobradinha com
0: o Zé Ivaldo, né? Isso, com o Zé Ivaldo. É.
1: Isso aí é uma garantia, o Zé Ivaldo recuperou a confiança da torcida. Depois da estreia diante do Corinthians, quando não foi bem, recuperou a confiança do torcedor. Esteve bem diante do Vitória da Bahia. Agora, todo cuidado é pouco. Cada ponto conquistado neste segundo turno vai contar muito. Empate é bom? É. Uma vitória seria extraordinária. Acho que o Remo tem condições de fazer um bom jogo. Não é fácil. Indo para o lado do Paysandu, hoje um torcedor bicolor me encontrou e disse: todo mundo está ajudando o Paysandu. Só o Paysandu que não está se ajudando. Afinal de contas, se tivesse ganho o jogo de domingo, diante do Amazonas, o Paysandu estaria com o quê? 26
0: pontos. Estaria dividido com o Guarani aqui.
1: Com o Guarani, que ontem ganhou. O Guarani fez o dever de casa. O jogo era difícil para o Guarani, mas o Guarani conseguiu ganhar. O jogo esteve até empatado, né? 1-1, mas depois o Guarani venceu por 3-1. Agora o Paysandu tem que se preparar para o jogo diante do Confiança. Pela colocação, o Paysandu é o franco favorito. A jogar em casa, o torcedor vai estar lá, sabe da importância, mas não pode dar moleza. como deu diante do Amazonas. Esse encontro de hoje aí que o Dini vai falar deve ter sido de cobrança do Amazonas. Esse encontro de hoje aí que o Dini vai falar

0: mas precisa mudar a postura.
1: Exatamente, precisa readquirir a confiança exatamente no jogo contra o Confiança. É isso que ele precisa. Aliás, Dinho Menezes, como é que foi...
2: Fala, Guerreirão.
1: Como é que foi esta terça-feira, esta tarde de terça-feira na Curuzu, Bola de Fogo? Um grande abraço, boa noite.
2: Fala, Guerreirão, fala, Cacá, toda a galera que está ligada aqui no cartaz, nessa tarde, noite já de terça-feira. Olha, eu vinha falando desde de domingo, depois do jogo, né, e nos programas da rádio, que ia chegar a hora da diretoria perguntar quem queria separar os homens dos meninos. Eu acho que obrigado a seguir o meu conselho, é isso. Acho que tem que saber o que é que está acontecendo. Estás afim, estás querendo? Se não está, é só dizer que a porta da rua é serventia da casa, porque não se admite, no momento desse, Guerreiro, o Paysandu apresentar um futebol pífio, um futebol, sabe, sem competitividade, sem querer, sem vontade, sem vibração, né? Um Paysandu perdido, um Paysandu que abriu mão do jogo, um Paysandu que só jogou 2 minutos. E o Júnior, você viu na imagem da TV, você é bom de ler lábios, você até, né, até analisou e imaginou o que ele estava falando ali no banco quando apareceu. Então é mais ou menos isso, aborrece. E ele apontou, inclusive, os lados, as posições que falharam do time do Paysandu. Então chega a hora de todos cobrarem. A diretoria, porque não deixa faltar nada, do técnico, porque tem tudo que ele gostaria que tivesse, e mais alguma coisa. Eu acho que foi uma reunião para lavar o short e os meiões sujos, Guerreiro.
1: É isso, uma lavagem completa hoje, mais de 2 horas de reunião, Cacá, é para chacoalhar.
2: Tanto que mudou até o horário da coletiva, que seria 14h30, foi antecipada para 14 horas.
1: Exatamente, e também alterou o local de treinamento de hoje, que seria no CT e teve que ser na Curuzu, porque a reunião ela se prolongou mais do que era previsto, né? E essa chacoalhada ela precisa ser impactante mesmo. Carlos Castilho e amigos, o Paysandu precisa voltar a ser intenso, a apresentar aquela competitividade, como disse o Dinho, que apresentou em boa parte do primeiro semestre de 2026, hein, Cacá?
0: Olha, quando todo mundo esperava que o tempo maior para treinamento, para ajustes, seriam fundamentais, aconteceu o inverso. Chegaram reforços e o Paysandu caiu de produção. Então, era preciso colocar o dedo no suspiro. Afinal de contas, não há justificativa. Salário em dia, pago até antecipadamente, tudo ajustado. Então,
1: até metade do 13º paga já.
0: Então, não tem o que reclamar. Tem de produzir, tem de jogar. E é preciso cobrar como foi cobrado.
1: O Dinho, o Paysandu vai trabalhar, né, além de hoje, amanhã, quinta e sexta, sendo que sexta de manhã vai ter um treino especial.
2: Exatamente.
1: Um jogo treino com o Sub-20, né? Eu diria que é mais treino do que jogo, né, Dinho?
2: Exatamente. Porque vai parar, vai corrigir, vai trocar, né? Vai implementar umas jogadas aqui, ali e coisa e tal. Então, por isso, a gente pode dizer que é um jogo treino contra o Sub-20 do Paysandu Esporte Clube, Guerreiro. Sexta-feira, esse jogo é ótimo. Esse movimento vai ser no estádio da Curuzu, palco do jogo, né, para a rapaziada levar bem em conta o gramado, o cenário, para a partida do dia 10 somente. E esse tempo acaba, né, sendo bom e ruim ao mesmo tempo para o Paysandu Esporte Clube. Porque o Paysandu, quando estava na Copa do Brasil, Copa Norte, Copa Verde, Campeonato Paraense, não tinha tempo de treinar e nem de descansar, estava voando. Agora que tem tempo para tudo, que é isso, fera? Aí o Paysandu, né, dá aquela relaxada, vou te contar, Guerreiro.
1: Pois é, você destacou também, Castro está completamente fora, ele cara, ainda treina.
2: Não sei de onde surge isso, não, essa possibilidade não existe, inclusive nessa reunião. Se tratou dessa questão, alguns jogadores cobraram aqui, ele está voltando, aí a diretoria teve que dizer que não existe, isso

0: postagem de amigo, de amigo de bar, entendeu? E não tem essa possibilidade, não tem essa possibilidade, esqueçam isso, o Castro não volta para o Paysandu, aí ele está... A situação do Castro é o seguinte, Guerreiro, depois que estourou essa bomba, os clubes não têm interesse no Castro, porque sabem da situação e do porquê. Então ficou difícil, esse negócio da Inter de Limeira até tentou, mas quando ela pegou o Renavan da figura, e desistiu. Então tem tudo isso.
1: É, o Castro segue treinando em separado, como dizem agora, no contraturno, né? Na contramão de tudo, ele treina em separado. O Paysandu espera algum clube, mas nenhum clube se interessou, como disse o Dinho. E o Castro vai fechar a temporada, se não aparecer clube, até o encerramento do contrato com o Paysandu, trabalhando em horário pré-determinado, aquele treino separado, Carlos Castilho, lamentavelmente.
2: Olha, eu acho que o Paysandu fez bem. É melhor você perder um jogador que vai, vamos dizer, levar outros para o mau caminho, embora cada um seja responsável por si mesmo. Claro que, às vezes, o jogador que é da base, ainda não tem uma formação muito sólida, acaba indo no canto da sereia. Mas acho que, como o Castro é coisa do passado, vamos focar no presente, principalmente no futuro.
1: É por aí, esse é o caminho. Já já vou voltar com você, Dinho, para a gente falar do treino de hoje, da movimentação na Curuzu e também com relação ao seu convidado. Quem será o seu convidado, Bola de Fogo? Quem você vai trazer daqui a pouco?
0: Posso dizer logo?
1: Pode.
0: Thalisson.
1: Tá aí o garoto Thalisson, então, como convidado do Dinho Menezes daqui a pouco aqui no Cartaz Esportivo. Sobre o Clube do Remo, meu caro Francisco Urbano, o Remo já chegou, já está lá em São José do Rio Preto, que fica a 15 quilômetros de Mirassol. Lá vai ser o local de concentração do Remo para o jogo de amanhã, 19h30, no Maião, contra o Mirassol. Jogo que pode tirar o Leão Azul da zona de rebaixamento, Chico Urbano.
3: Exatamente, Guerreiro. Um abraço, boa noite, Guerreiro, do nosso querido Castilho também, a toda a equipe, Dinho Menezes, Paulo Sérgio Pinto, Ian César, Jerônimo Bezerra, enfim, toda a turma. É verdade, o Remo, a delegação saiu daqui de Belém do Pará às 14 horas. Treinou pela parte da manhã no Baenão. O técnico Léo Candé comandou o treinamento, 25 jogadores relacionados. Então o Remo já se encontra em São José do Rio Preto, pertinho, né? Como você falou, você conhece mais do que ninguém São Paulo e toda aquela região. Então permanece ali, concentrado, só sai para a hora do jogo, né? E depois retorna a São José e posteriormente vai para São Paulo. Só tem o seguinte, esse jogo é de fundamental importância, é um jogo de 6 pontos, né? O Remo, trazendo empate é uma grande coisa, se trouxer um empate, uma vez que está com 21 pontos na 18ª colocação, o Mirassol está com 20 pontos na 19ª, quer dizer, uma briga de foice amanhã, então o Remo tem que dar essa sequência de vitórias, o Remo precisa uma sequência de vitórias para poder ter tranquilidade no decorrer dessa caminhada, na tentativa de sair da zona do rebaixamento. E como você bem falou, Guilherme, você mesmo explica esse detalhe que o Remo pode sair da zona.
1: Sim, já expliquei aqui, inclusive na abertura, né, que o Remo,
3: né?
1: O Remo com um empate amanhã, com um empate, com a vitória, ele sai da zona.
3: Não tem problema nenhum,
1: sai da zona.
3: De nada, né?
1: Pode chegar até a 14ª posição. Ele vai fechar o meio de semana, repito, porque tem 4 jogos que não serão realizados pela 21ª rodada da Série A. Então, uma vitória pode colocar o Remo na 14ª posição, desde que o Internacional não vença o Flamengo. E um empate tira o Remo da zona se o Flamengo vencer o Internacional. Se o Internacional não pontuar no jogo contra o Flamengo.
3: Mais que nunca, o Flamengo...
1: Sim, e é no mesmo horário, hein?
3: No mesmo horário.
1: Jogos no mesmo horário. Inter e Flamengo jogam em Porto Alegre e Mirassol e Remo se enfrentam lá em Mirassol. Agora... O Remo levou 25 jogadores, né? Só não foram 3. Hoje o elenco do Remo está com 28 jogadores, porque tem aqueles afastados, né?
3: É, exatamente.
1: Que estão treinando em separado também, porque o Remo quer negociar. O Remo só não levou os dois goleiros da base e o Tchamba, que está no NASP. Só volta daqui a duas semanas. Previsão que volte contra o Atlético Mineiro. É a previsão de retorno do Tchamba.
3: Né? Exatamente.
1: Sim, esses 25 jogadores, você tem aí a relação dos 25, né? Você quer que eu lhe ajude? Aqui eu tenho também. Então vamos lá, vou te ajudar. Remo, 25 jogadores que viajaram. Os três goleiros, Marcelo Rangel, Ivan Quaresma e Igor Vinhas. Três laterais, o Marcelinho, o Matheus Alexandre e o Mike. Quatro zagueiros, Léo Andrade, Marlon, Matheus Felipe e Zé Ivaldo. São seis volantes, vamos considerar assim. Sendo que o Zé Ricardo virou volante meia. Edson Fernando, Jaderson, Leonel Pico, Patrick, Zé Welisson e Zé Ricardo. Dois meias, David Braga e Vitor Bueno. E sete atacantes, Aleph Manga, Eduardo Melo, Gabriel Poveda, Jajá, Gabriel Tagliari, Iago Pikachu e o garoto Tico, que também pode fazer às vezes de lateral esquerdo.
3: Agora tem um detalhe, Guilherme, como conversamos em ontem, com relação ao jogo do Santos, serão menos dois, né?
1: Sim, amanhã o Condé vai cortar dois, porque só 23, 11 em campo e 12 no banco ficarão à disposição. E no jogo contra o Santos, a gente já sabe quem serão os dois cortados.
3: Exatamente.
1: Porque o Zé Ivaldo e o Patrick não poderão jogar
3: por força de contrato,
1: contra o Santos Futebol Clube. Ou seja, Castilho, o Remo leva o elenco completo para estas duas partidas. Primeiro o jogo da Série A, depois o jogo da Copa do Brasil. Vai todo mundo. Dá para colocar o que o Condé achar conveniente. Claro que cada jogo tem uma estratégia e tem um caminho a ser seguido, né?
3: Agora, Guerreiro, rapidinho. Se
1: você não quer deixar o Castilho opinar, não?
3: Só dar mais
1: Um pitaco?
3: E se ele colocar três zagueiros para poder satisfazer a vontade da volta do Marlon e aproveitar também o...
1: É essa a dúvida que você está plantando?
3: Eu acho que poderá até aparecer.
1: Para mim, probabilidade Castilho, zero.
3: O Castilho que também...
1: Mas eu vou deixar o Castilho falar. Essa do Urbano, ele quer três zagueiros, Castilho.
2: Você já disse tudo, Guerreiro. Inexiste essa possibilidade, até porque o Léo Condé tem um plano de jogo, né? Tem um esquema tático, né? As variações são posicionais, né? Vamos dizer assim. Acho que é a volta do Marlon, né? Fazendo a dupla com o Zé Ivaldo, né? E o meio campo que atuou tão bem aqui, né? Com o Pico.
1: Exatamente. É o que eu imagino. Só o Marlon volta, sai o Matheus Felipe. No mais,
2: exatamente,
1: o mesmo time que começou o jogo contra o Vitória.
2: Outra coisa, tem muito torcedor que ainda não tem aquela confiança total no time do Remo fora de casa. Primeiro, o Remo quebrou até, vamos dizer, uma rotina, porque ele estava tendo dificuldades mais de ganhar em casa do que fora. E conseguiu ganhar. Foi o terceiro jogo que o Remo ganhou em casa. Pelo
1: Exatamente.
2: Campeonato Brasileiro. Não foi isso?
1: Exatamente. É isso mesmo.
2: Então, por exemplo, o Remo enfrentou, fora de casa, equipes fortes, como o Atlético Mineiro, quando teve tudo para trazer três pontos. No lance final, entregou o empate. E naquele momento, o Atlético tinha o Hulk na sua equipe. O Hulk que agora está no Fluminense. Pegou o Grêmio fora de casa, teve tudo também para sair com três pontos, saiu com empate. Pegou o Botafogo, estrelado, e conseguiu uma vitória de virada. Então, a maturidade do Remo, eu acho, está explicitada. Esse jogo, o Remo tem de ser cauteloso, mas sendo letal como foi no jogo diante do Vitória.
1: Assim sendo, o time do Remo amanhã deve ser
3: Marcelo Rangel, Marcelinho, Marlo, Zé Ivaldo e Mike, o Zé Welisson, Zé Ricardo e Pico, o Pikachu, Aleph Manga e Jajá Guerreiro.
1: Muito bem, vamos saber do Mirassol. Saulo Zaire está conosco, é você, Saulo?
4: Fala, Saulo. Sim, sou eu, amigos da Clube, grande abraço. Vamos falar do Mirassol, oponente do Leão, amanhã, 7:30 da noite, no Estádio Maião, que deve receber cerca de 5 mil espectadores, segundo fontes nossas, no interior de São Paulo. Para essa partida, o Rafael Guanás, treinador da equipe, não terá o goleiro Walter suspenso pelo terceiro cartão amarelo. O Muralha é dúvida e o Tomazella, terceiro goleiro, pode assumir a titularidade. Vamos aguardar. Certeza é a volta do Neto Moura, volante ex-azulino recuperado de lesão. E a dúvida é no ataque, Gustavo Mosquito ou Alisson, Alisson ou Gustavo Mosquito, ambos atletas de lado no setor ofensivo. Sendo assim, a provável formação sem o José Aldo, que ainda se recupera de lesão muscular sentida no último jogo diante do Vasco, deve ter Tomazella, Igor Formiga, João Vitor, Gabriel e Reinaldo, Neto Moura, Denilson e Japa, Edson Carioca, Alisson e Bruno Santos. Não fugirá muito disso a nominata inicial do Mirassol, que joga quarta-feira, amanhã, contra o Remo e foca também dentro de casa o primeiro jogo contra o Grêmio no próximo domingo pelas oitavas de final da Copa do Brasil. 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
5: E aqui no chat o Bosco Barbosa disse: não, Urbano, três zagueiros não, pelo amor de Deus, Urbano, que negócio de três zagueiros, rapaz. E a galera participando, né? O torcedor faz conosco também o cartaz esportivo. O Remo só empatou com o Atlético Mineiro porque o Hulk estava jogando menos, né? Aí ele fala aqui, quem é? Estou tentando identificar, mas já saiu aqui da minha alça de mira. Mas enfim, as opiniões vão surgindo aí. Eu queria abraçar o André Filocrião, que está nos acompanhando. Mandou um abraço para você, Cacá. Está doido pela coalhada. Esse aí é a favor da coalhada, o André Filocrião. Jorge Portugal também nos acompanhando, um abraço para o querido amigo JP. Ângelo Costa e Rodrigo Rebelo em Ponta de Pedras, também ligados aqui conosco, né? E eu queria fazer mais uma vez o registro do falecimento ontem do confrade Humberto Moreira, cronista, um ícone da comunicação do Amapá, né? Locutor, apresentador, cantor, compositor, e eu soube que ele, Humberto, que nos deixou, e aqui vai mais uma vez o registro, ele é primo do desembargador Luiz Neto, nosso querido amigo desembargador Luiz Neto, o Humberto Moreira, seu primo, que faleceu ontem, mais uma vez o nosso abraço. Agora, um registro importante também, né? O ex-presidente do Clube do Remo e grande benemérito, Dr. Ubirajara Salgado, ganhou muitas felicitações antecipadas dos familiares no último sábado, em razão do seu aniversário que aconteceu nesta segunda, né? Dia 27, ontem. Os festejos foram comandados pelos filhos Cláudio, Fábio e Camilo. E o ilustre convidado da família, o professor Domingos Ferreira, entregou uma linda camisa do Remo a mando do presidente Tonhão. Doutor Ubirajara Salgado, também o nosso abraço carinhoso, a nossa saudação. Seu amigo de longas datas também, Carlos Castilho, inclusive da natação remista, né, Cacá?
2: Sem dúvida nenhuma, doutor Ubirajara Salgado é um nome emblemático no Clube do Remo. Foi tudo no Leão Azul, né? E os filhos realmente o colocaram na situação que ele merece, fazendo as homenagens pelo seu aniversário. Um abração, Bira.
5: Olha, o Charles pergunta aqui: Guerreiro, como é que o Zé Ivaldo vai jogar se ele tem três cartões amarelos? Não, ele só tem dois cartões. Ele veio do Santos com um cartão e recebeu agora no jogo com o Vitória o que seria o segundo cartão. Ele está pendurado com dois cartões amarelos. Mais uma vez a gente faz este esclarecimento.
3: Aliás, Guerreiro, só para fazer...
5: Daqui a pouco você volta, não se afoba, você está numa cuíra danada, rapaz. Deixa o Dinho falar um pouco, rapaz. Eu quero ouvir o Dinho, quero que ele fale do treino, inclusive com as imagens do treino do Paysandu hoje à tarde na Curuzu. Como é que foi a movimentação?
0: Eu vou tirar aquela parada do ônibus da Marquês, fala para ele aí.
5: Olha, vai tirar a parada do ônibus da Marquês, tá vendo? Já está aborrecido contigo. Fala, Bola de Fogo. Como é que foi o treino de hoje?
0: Já posso chamar o Tadisson?
5: Primeiro, fala um pouco dessa movimentação. Primeiro, academia, né? Movimentação da academia.
0: É, primeiro, academia, como sempre. Isso aí, inclusive, isso vem sendo um problema para o pessoal da Comissão Técnica do Paysandu Esporte Clube, que começa na Curuzu depois, se desloca, perde 30, 40 minutos até o centro de treinamento. Esse trabalho é para ser feito em um local apenas. Depois, o trabalho foi para o campo. E no trabalho de campo, teve um pouco mais de trabalho físico e técnico. Acabou com o trabalho técnico de finalização, de posse de bola, de virada de jogo, virada de bola, enfim, é o Paysandu que começa essa preparação, mas já é do conhecimento de todos que sábado e domingo o grupo terá folga. Guerreiro voltará na segunda-feira para se preparar para o jogo do dia 10, a outra segunda-feira, contra a equipe do Confiança, que não sei ainda se está sem confiança para o campeonato.
5: É, o Paysandu tem que aproveitar esse período agora, trabalhar forte, trabalhar esse lado físico, né? Porque o Paysandu precisa ser consistente, né? Olha o Jean Costa, Urbano, respeita o chefe aí, não. Chefe Urbano tem muita força aqui, muito prestígio. Galera perguntando também, é o Nildo Rocha, quando o Cacheado volta, nossa expectativa é que ele retorne na próxima terça-feira, é o que está previsto. Guerreirão, fala para o Dinho. Rapaz, ele está tirando é sarro aqui, olha. Acho que vai fazer um pix para ti, Dinho, olha. O Benedito Queiroz.
0: Olha, eu agradeço.
5: Faz o pix, né, Dinho?
0: Ah, chave se ele quiser.
2: Pelo menos que depois há o retorno.
5: Olha, o Raimundo Negrão diz, o Paysandu está fazendo muita academia e está esquecendo de treinar chute ao gol. É, esse é um ponto. Mas o Paysandu foi para o campo também. Tem treinado finalizações, né? O Dinho já tem falado sobre isso. Trabalho específico de finalização.
0: Cara, não é finalização, porque todo treino tem finalização. Tem aquele cruzamento de um lado e de outro. Quando não, o lateral coloca para a entrada da área, o atacante vem de trás e chuta. Tem esse treinamento de finalização. Só que na hora parece que dá branco. Não sei o que acontece.
5: Impressionante. O Paysandu trabalha forte. Imagina-se, né, que o Paysandu vá apresentar alguma novidade, algum repertório novo neste jogo contra o Confiança para voltar a vencer e seguir adiante. A expectativa é essa. Torcedor do Paysandu, nosso querido gigante aqui na portaria da RBA, me disse hoje, eu estou preocupado, seu Guerreiro, estou muito preocupado. Seu Guerreiro também não, né? É demais o negócio de seu Guerreiro para lá, seu Guerreiro para cá. Mas ele está preocupado. Ele está preocupado, ele diz assim, o que está acontecendo? Ô Lobo, ele diz.
0: Só ele.
5: Edinho, ele diz assim, ô Lobo. Ai, vamos lá. Muito bem. Dinho, pode trazer o Tadisson, você quer o Tadisson? Vamos logo ouvir o Tadisson.
0: Bora ouvir o Tadisson,
5: uma jurança dos bons. É, demos, né, aqui uma maracujina pro Chico Urbano, para ele se acalmar.
0: É, ele tá, parece um siri no saco, o Chico. Tá. Pois é, Tadisson tá aí, o que acontece, Tadisson? O Paysandu tá tendo tempo e não tá mostrando futebol. O que tá acontecendo com esse Paysandu que se apresentou pessimamente no último domingo contra o Amazonas, Tadisson?
6: Primeiramente, né, sou grato a Deus por estar de volta, né, de eu estar me recuperado bem. Estou 100% para ajudar todos os meus companheiros dentro de campo. E, cara, estou disposto aí para me doar aí, dar todo o meu gás aí dentro de campo, ajudar todos os meus companheiros. E, cara, a gente tá treinando bem para caramba, muito forte aí, mas sei que não está sendo um resultado aí positivo, né, para a gente, mas sei que com os treinamentos aí a gente tem que evoluir ainda mais, principalmente nos jogos aí. Se Deus quiser, vamos na próxima partida conseguir a vitória.
0: Uma pergunta que eu não sei se você vai ter a resposta, mas por que que o time vem treinando tão bem, como diz o técnico, vocês jogadores? E por que também, Tadisson, que quando o Paysandu estava disputando várias competições, ele rendia melhor sem ter tempo de descanso e sem ter muito tempo de um jogo para o outro? E agora que está tendo esse tempo, o Paysandu parece que está numa queda técnica. Tem resposta para você que é jogador, para você que está sempre nas quatro linhas?
6: Cara, a gente sabemos que o Campeonato Brasileiro, né, é uma competição muito grande, sabemos que cada jogo é muito difícil, sabemos que não é fácil. Cara, a gente vem treinando muito bem, né, a gente vem se doando muito bem nos treinamentos aí, e como a gente sempre fala aí, não tem jogo fácil na Série C, né, então cada jogo aí a gente cara com uma final, mas sabemos que, como eu disse, não está sendo resultado aí que a gente está agregando aí o torcedor, mas a gente está trabalhando para isso, para a gente ajustar o que a gente está errando dentro de campo e para a gente não levar mais gol também, que a gente está pegando muitos gols, mas só que a gente está entrando um pouco desligado, mas a gente vai ajustar isso aí no dia a dia e, se Deus quiser, vamos conseguir.
0: O que aconteceu no jogo passado? O Paysandu parece que se desligou, tirou a concentração, perdeu o foco e teve problemas, né? O Paysandu criou problema para ele. E o Amazonas acabou se aproveitando desse mole que deu o Paysandu. O que foi que aconteceu dentro de campo?
6: Cara, a gente estava bem no começo, porque até porque a gente acabou abrindo o placar, né? Fizemos 1-0, mas acabamos dando uma desligada ali. O time adversário conseguiu crescer no jogo. É, como a gente fala, cada jogo aí sabemos que é muito difícil. E a gente deixamos o adversário crescer no jogo, né? Sabemos que era fora de casa o jogo, era um jogo difícil também, contra o Amazonas. Sabemos que lá não ia ser fácil o jogo, sabemos disso. E a gente acabou dando uma desligada ali, acabamos um vacilo ali, pegamos um gol no empate, fomos para o intervalo, escutamos o professor. A gente ia levar tudo o que ele disse para dentro de campo no segundo tempo, mas a gente também deu uma desligada no segundo tempo, mas acabamos pegando a virada ali. Mas agora é o foco total, agora é num jogo de quanto confiança, já passou agora. Se Deus quiser, conseguir os 3 pontos aqui dentro de casa, que é muito importante.
5: Tá aí o Thalisson, esperança do Paysandu, garoto criado na base. Ícolo. Oi, Cacá.
2: Eu gostaria, nesse momento,
5: pois não,
2: de fazer um registro especial da matéria do nosso companheiro de trabalho aí, do DOL, sobre a recuperação judicial do Paysandu.
5: Aliás, belíssima matéria, realmente.
2: Exatamente.
5: Lucas Quirino fez uma matéria.
2: A todos os bicolores acompanharem, matéria excelente, uma análise com profundidade. A recuperação judicial no Paysandu é um sucesso. O clube já conseguiu avanços importantes. Acho que toda a nação bicolor, toda a avalanche bicolor, precisa tomar conhecimento disso. Parabéns ao nosso colega lá do DOL, né?
5: Lucas Quirino.
2: O Lucas Quirino, aliás, tem se notabilizado por matérias excelentes. Parabéns para ele.
5: É porque ele também é um operador do direito, ele é um estudioso na área e realmente fez uma matéria espetacular. A administradora faz diagnóstico da recuperação judicial do Paysandu. O relatório mostra que o clube ampliou o faturamento entre fevereiro e abril de 2026, mas ainda enfrenta passivo elevado e desafios para equilibrar as contas. Vale a pena realmente a leitura da matéria, mostrando o caminho que o Paysandu está buscando, está encontrando e conseguindo seguir em frente, administrando, crescendo o seu faturamento e honrando os seus compromissos, o que é fundamental para o êxito de uma recuperação judicial. Antes de você, Urbano, você vai ficar mais um pouquinho aí na expectativa, que eu quero... Hoje eu não girei a equipe cedo, Paulo Sérgio Pinto e o Jerônimo Bezerra estão aborrecidos, eu sei, porque tem aquele giro geral com a pergunta básica, e eu não fiz na primeira meia hora, vou fazer agora, me redimindo com os meus amigos do lanche da redação. Sabe que toda tarde tem lanche, aparece também um monte de gente ali para aproveitar o ensejo, para lanchar junto com o Paulo Sérgio Pinto e com o Jerônimo Bezerra. Mas o que eu vou girar agora é o palpitão para amanhã. Eu começo sempre com o Paulo Sérgio Pinto, eu gosto de começar com o Paulo Sérgio Pinto, porque ele agita logo, ele chuta o pau da barraca. Amanhã, Mirassol e Remo, qual é o teu palpite, Paulo Sérgio Pinto? Boa noite e desculpe o atraso.
7: Boa noite, Guerra. Não, hoje eu estou meio para baixo.
5: É mesmo?
7: Perdi um dinheiro aí, Guerreiro, olha.
5: Perdeu?
7: Perdi. Fui fazer uma aposta no campeonato do Capixaba, confiando no amigo e, de repente, gel 0, Linhares 4. Aí, acabei perdendo dinheiro e fiquei meio para baixo agora.
5: Muito boa essa.
7: Olha, amanhã... Como diriam os mais antigos, o embate vai ser difícil, porém, eu acredito que o Remo ganha de 2-1.
5: 2-1 para o Remo, placar do Paulo Sérgio.
7: Calma. Será sofrido, mas ganha.
5: Calma, Chico Urbano. Jerônimo Bezerra, é pela ordem, Jerônimo Urbano, calma. É pela ordem das despesas do lanche, tá certo? Vamos lá, Gel Bezerra, teu placar.
8: Pois é, rapaz, boa noite a você.
5: Boa noite, Gel.
8: Castilho, ouvinte, todo mundo aí da... O cartaz, o que ele se referiu, hoje aconteceu, Série B do Capixaba. O Linhares está bem, deve subir aí para a elite lá do Capixaba. Mas o Gel perdeu por 4-0 hoje. Apareceu esse Gel lá, Santa Catarina, segunda divisão. Pois bem, eu creio que o Remo pode sim obter uma boa exibição e os 3 pontos.
5: E qual é o placar?
8: O placar, 2-1.
5: 2-1 também. Segue o placar do Paulo Sérgio. Eu imagino um empate em 1-1, é o meu placar para o jogo de amanhã entre Clube do Remo e Mirassol. Você, Carlos Castilho.
2: Acompanhe você, 1-1.
5: 1-1. Bom resultado para o Clube do Remo. E você, agora sim, Francisco Van, conta a tua história aí. O que é que
3: não,
5: você quer falar?
3: Eu acredito no empate também. Aqui em Belém foi 2-2, né? O Remo venceu por 2-0 e acabou cedendo o empate.
5: Certo.
3: Como o empate tira o Remo, poderá tirar o Remo da zona do rebaixamento, o empate é o suficiente para o Remo ter uma certa tranquilidade.
5: Qual é o teu placar?
3: 1-1.
5: 1-1 também. Alguma informação ou quer chamar logo?
3: Não, eu queria me referir aos cartões amarelos.
5: Pois não.
9: Quero saber por que o Guerreiro não me põe nessa. Né?
5: Eu poupo. Quando é um assunto do Remo, eu poupo o repórter bicolor. Quando é um assunto bicolor, eu poupo o repórter do Remo.
9: Ah, então tá bom, agora eu entendo. Agora estou entendendo.
3: Fica aí de quietinho aí que é melhor. Olha, 5 jogadores pendurados, Guerreiro, é uma certa preocupação. Os 5 jogadores: Marcelo Rangel, o Marcelinho, Zé Ivaldo, o Leonel Pico, o David Braga e o Zé Ivaldo. Dessa relação aqui, 4 são titulares. Quer dizer, a preocupação é com relação aos cartões amarelos: Marcelo Rangel, o Marcelinho, o Zé Ivaldo e o Pico. Porque depois do jogo contra o Mirassol, vai haver um hiato, né? O Remo vai se dedicar às duas partidas contra o Santos, a primeira lá na Vila Belmiro, a segunda aqui no estádio Mangueirão, mas na sequência, vai retornando ao Campeonato Brasileiro, nesse intervalo, vai ter o Atlético Mineiro. Daí a preocupação da administração desses cartões amarelos.
5: Aliás, já saiu a arbitragem para Remo e Atlético Mineiro na semana que vem, no outro sábado, né, Sensação?
7: Isso, saiu hoje à tarde, a CBF, ela divulgou, o árbitro será o Ramon Abate Abel, de Santa Catarina. Vai apitar o Remo e Atlético Mineiro e saiu também da Série C, Guerreiro.
5: Paysandu e Confiança?
7: Dia 10.
5: Dia 10.
7: 20 horas na Curuzu, Tarcísio Flores da Silva do Rio Grande do Norte.
5: Você também acompanhou hoje à tarde o jogo do Paysandu pela Copa do Brasil Sub-15 lá na Granja Comari, em Teresópolis, né?
7: Isso, o Paysandu perdeu de 5-1 para o Palmeiras, mesmo perdendo. O Paysandu continua lá no Rio de Janeiro, vai jogar quinta-feira, 15 horas, no mesmo local contra o perdedor do jogo Flamengo e São Raimundo, que foi o São Raimundo de Roraima. O jogo será 15 horas para saber quem ficará na quinta posição da competição.
5: Bom, e deu reparo na Copa... A Copa,
7: Copa Pará, Pará. Sub, Copa Pará Metropolitana.
5: Metropolitana.
7: O Paysandu ganhou na segunda-feira.
5: Né?
7: Sub-20. Sub-17.
5: Ah, Sub-17, perdão.
7: O Paysandu ganhou da turma de 3-1 e hoje à tarde o Remo ganhou do craque do futuro por 1-0. O primeiro jogo da decisão deverá acontecer no domingo e o segundo na quarta-feira. O primeiro no CT Raul Aguilera e o segundo no Baianão.
5: Muito bem. E Jerônimo, o Endrick vai sair do Real, é?
8: Rapaz, pelo menos o jornal Marca trouxe uma matéria hoje dizendo que o José Mourinho vai enxugar o plantel. Jogadores vão sair antes de contratar outros jogadores. E o jovem Gonzalo Garcia, que é de lá mesmo, da Espanha, tem a preferência de ficar no elenco, assim que o brasileiro deve ser negociado, Endrick.
5: Bom, hoje tem Sul-Americano, o Santos joga hoje.
8: Joga, e com certeza vai se classificar, não é possível. Venceu o primeiro jogo, e tem todas as chances, portanto, de vencer o primeiro jogo de o Santos. 4-1.
5: 4-1, foi 4-1 o jogo de ida, e hoje joga em casa, né?
8: Joga em casa contra a Universidade Central da Venezuela. Joga em casa e se passar vai pegar... Deve passar a pegar o Macará do Equador. Fácil, né?
5: E para onde vai o artilheiro da Série B?
8: Segundo o CRB, não vai para lugar nenhum. A não ser...
5: o famoso Plumtiplactizum.
8: Isso.
5: Não vai
8: a não ser que nenhum. Pague 2 milhões de euros, que é quanto vale a rescisão. 11 milhões e 600 mil reais. O São Paulo quis por empréstimo. Aí o CRB, não, só sai daqui vendido. E da Europa eles não citaram quais foram os clubes, mas o Sport Recife também está interessado no jogador. Realmente é um bom jogador, o Mikael Maranhense está com 14 gols, marcou ontem por sinal mais um, 14 gols artilheiro da Série B.
5: Quem é? Você não disse o nome dele.
8: Mikael. Eu até citei um dia desse. Mikael marcou mais um para o CRB. Não é aquela coisa ruim que teve no nosso turno. É outro.
5: Tá certo. É o Mikael, artilheiro da Série B do Campeonato Brasileiro. Carlos Castilho, 18h55, hora da coalhada. Um abraço,
2: está
5: Cacá.
2: No ponto.
5: Beleza.
2: No ponto.
5: O André Filomeno quer provar. Manda para o André. Manda
2: pra mim.
5: Tá bom. Um abraço, Cacá. Valeu. Traga o seu convidado, exatamente. Francisco Bolo, por favor.
10: Ele puxou de orelha, fiquei quieto.
5: Quem é o seu convidado?
10: É o Zé Ivaldo, né? Ele fala com relação... Aliás, ontem foi rico em termos de coletivo, viu, Guilherme?
5: Vamos lá.
10: Foi o Zé Ivaldo, foi o Matheus Felipe e o próprio executivo de futebol, o Luiz Vargas. Gente da melhor qualidade, gente boa pra caramba, gostei bastante de conversar com ele. Bem, ele vai falar com relação a essas mudanças constantes na zaga do Remo. Uma hora é Zé Ivaldo, o Marlon jogou... contra o Vitória, mas jogou o Matheus Felipe, agora já vai mudar de novo com a presença do Marlon. Enfim, ele fala com relação a essas mudanças constantes que tem o Remo com relação à zaga, um setor muito importante de uma equipe de futebol. Vamos lá.
11: Então, o professor cobrou muito nós para nós fazer o fator casa forte. Então, nós tínhamos que dar uma resposta para nós mesmos, para os nossos torcedores, que era voltar a vencer. Então, para nós, o jogo de ontem era uma final. Conseguimos demonstrar isso do começo ao fim e, graças a Deus, deu certo. E sobre a mudança da zaga, eu acho que o professor deixa bem claro que não existe titular e nem reserva. Todos são importantes, porque é jogo em cima de jogo, entendeu? Então, dá uma sequência muito forte aí nesse mês aí. Então, quem o professor escolher para começar jogando vai dar conta no recado, porque o professor confia em todos que estão no elenco.
10: Agora, Zé Ivaldo, qual é o peso dessa responsabilidade, né? O Remo vive uma situação complicada. Aliás, eu dei uma lista na Rádio Clube. Santos, Grêmio, Internacional, o próprio Mirassol, a Chapecoense já está rebaixada, enfim, são as equipes de ponta do futebol brasileiro que estão, Vasco da Gama, que estão na mesma situação do Remo, aquele mesmo patamar na ordem decrescente da situação. Como é trabalhar esse momento do Remo, como é para reverter essa situação?
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9: No SUS.
10: Em entrevista, Marcelo Quimatti, do Ministério da Saúde, comenta sobre o impacto das bets e o apoio para quem quer parar de jogar.
11: Uma incidência muito maior de transtornos de humor, como transtornos depressivos, transtornos de ansiedade, entre pessoas que jogam e principalmente aquelas que desenvolvem algum tipo de jogo patológico. E se trata de fato de um fenômeno novo que ele tem que ter uma atenção no campo da saúde mental.
9: Tecnologia na palma da mão. Mais de 177 milhões de pessoas usam o GovBR.
10: Hoje vamos falar sobre os níveis da conta e como ter mais segurança e acesso a todos os serviços. Carlos Oliveira.
12: Aumentar o nível da conta GovBR amplia a segurança e a quantidade de serviços que podem ser acessados na plataforma.
9: Do campo ao laboratório, cientistas da Amazônia sequenciaram pela primeira vez o genoma do açaí.
10: A descoberta abre caminho para melhorar a produtividade, garantir mais resistência, além da geração de novos produtos. Gabriela Noronha.
13: O trabalho é resultado de uma parceria entre a Embrapa e pesquisadores da Universidade Federal do Pará.
9: Hoje, na apresentação da Voz do Brasil, eu, Luciana Vasconcelos e Luciano Seixas.
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9: O Brasil apresentou o pedido formal de consulta aos Estados Unidos no sistema de solução de controvérsias na Organização Mundial do Comércio, a OMC.
10: A iniciativa do Ministério das Relações Exteriores contesta o aumento das tarifas imposto pelo governo norte-americano sobre as exportações brasileiras.
9: O Brasil questiona a tarifa adicional de 25% aplicada a produtos brasileiros e a taxação de 12,5% a um grupo de 60 países.
10: O pedido considera que as medidas norte-americanas são injustas injustificadas e incompatíveis com obrigações dos Estados Unidos.
9: E está amparado no Acordo Geral sobre Tarifas e Comércio do Entendimento Relativo às Normas e Procedimentos sobre Solução de Controvérsias da OMC.
10: A solicitação é a primeira etapa para tentar um acordo direto entre os países junto ao órgão internacional.
9: E Brasil e Coreia participaram hoje em São Paulo de um fórum empresarial.
10: Promovido pela Apex, a Agência Brasileira de Promoção das Exportações e Atração de Investimentos, o encontro ocorreu no contexto da visita oficial do presidente sul-coreano Lee Jae-myung ao Brasil esta semana.
9: No encontro foram discutidas oportunidades para aumentar a relação bilateral de comércio, principalmente em setores do agronegócio, mineração, defesa e tecnologia.
10: O presidente da Apex, Laudemir Miller, destacou que, embora a movimentação comercial entre os dois países tenha chegado a 11 bilhões de dólares em 2025, a participação do Brasil nas importações da Coreia do Sul ainda é pequena.
14: O Brasil participa com 20% do comércio da importação da Coreia. Nós temos interesse e estamos crescendo o nosso mercado de frutas, café, especialmente a área de aeronáutica, defesa, mineração, minerais críticos, que é tão importante para os nossos países, farmacêutico, biocombustíveis, que eu já comentei, química, a parte de tecnologia, e são esses empresários que estão aqui nesse encontro tão importante.
9: E o acordo de livre comércio entre o Mercosul e Singapura entra em vigor no próximo dia 1º de agosto.
10: O decreto que promulga o tratado foi publicado nesta terça-feira no Diário Oficial da União.
9: Para apoiar a implementação do acordo, o Ministério do Desenvolvimento, Indústria, Comércio e Serviços disponibilizou manuais com orientações para exportadores, importadores e operadores de comércio exterior.
10: Os documentos estão no portal Siscomex na internet.
9: O Ministério da Saúde lançou uma campanha de utilidade pública de prevenção aos danos das apostas online.
10: A iniciativa alerta a população sobre os riscos associados ao uso abusivo das bets e divulga serviços de saúde mental oferecidos pelo SUS para acolhimento e tratamento de apostadores afetados.
9: A campanha é veiculada na televisão, no rádio e nas redes sociais. Vamos ouvir?
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10: Para falar sobre as bets e o impacto na saúde de quem joga, conversamos com Marcelo Quimatti, diretor do Departamento de Saúde Mental, Álcool e Outras Drogas do Ministério da Saúde. Vamos ouvir.
9: A gente conversa agora com Marcelo Quimatti, diretor de Saúde Mental,

0: álcool e outras drogas do Ministério da Saúde para falar sobre saúde e apostas eletrônicas, as famosas bets. Muito obrigada, Marcelo, pela sua presença aqui na Voz do Brasil.
1: É um grande prazer e muito obrigado pelo convite.
0: Marcelo, para começar, o fato de uma pessoa realizar apostas já é considerado um vício ou existem etapas? Quando é que passa a ser realmente um problema?
1: Não, o fato de jogar, ele não é propriamente um problema e muito menos um problema de saúde mental. A questão é que não existe um limite em que a gente pode dizer esta forma de jogar, ela é absolutamente segura. E a pessoa, ela migra muito rápido de um jogo que ele acontece por lazer exclusivamente para um jogo que ele acontece de uma forma compulsiva e que traz vários problemas associados tanto à saúde mental quanto à saúde financeira.
2: Agora, uma pessoa viciada em bets, Marcelo, ela consegue reconhecer o próprio vício? E como você disse aí, existe uma forma segura de se apostar em bet?
1: Não, não existe uma forma segura. Existe todo um processo que dá a relação da pessoa com uma plataforma ou com um jogo, que ela se modifica muito rápido. Normalmente, quando uma pessoa ela começa a jogar, ela começa a fazer isso por lazer, ainda que existam pessoas que elas começam a jogar como uma forma de aumentar os ganhos mensais. Esta forma, essa segunda forma, ela é particularmente muito perigosa e é muito difícil que uma pessoa que ela entre numa plataforma de jogos com essa intenção, ela não desenvolva problemas. Quando uma pessoa começa a jogar, tanto mesmo que seja uma situação de lazer, ela num primeiro momento em que ela joga, ela começa a ganhar. Ela ganha porque existe um mecanismo dentro de uma plataforma que ela estipula a partir de um algoritmo que ela tem que ter pequenos ganhos para que ela se mantenha dentro daquela plataforma jogando. Porque do ponto de vista neurobiológico, um pequeno ganho que a pessoa tem dentro de uma plataforma tem um efeito cerebral muito parecido com um grande ganho. Então a pessoa, ela tem uma sensação de que ela está no controle, que ela está ganhando com aquilo, e quando ela coloca dentro de uma planilha ou vê depois de uma hora, duas horas de jogo, quanto que ela ganhou e perdeu, ela realmente perdeu. Então, e daí neste momento, ela continua jogando de uma forma compulsiva. Por um lado, porque aqueles ganhos elas trouxeram prazer para ela, mas por outro lado, porque ela começa a correr atrás de um prejuízo que ela teve. Aí, quando esse processo está desencadeado, é muito perigoso e a pessoa ela tende a ter impactos muito importantes dentro tanto da saúde mental quanto da saúde financeira.
0: O senhor falou saúde financeira, né? E a saúde mental, quais são os impactos mais comuns que a gente vê dentro da pessoa, para a vida familiar, no trabalho, como é que acontece?
1: Então, do ponto de vista da saúde mental especificamente, do ponto de vista epidemiológico, existe uma associação, que não é uma associação só que é feita em estudos no Brasil, mas na literatura internacional, que eles apontam que existe uma incidência muito maior de transtornos de humor, como transtornos depressivos, transtornos de ansiedade, entre pessoas que jogam, e principalmente aquelas que desenvolvem algum tipo de jogo patológico. Nós temos também várias outras dependências a álcool e outras drogas que eles também estão associados ao jogo compulsivo. E existe, por exemplo, uma taxa de suicídio que ela é 5 vezes maior do que a população em geral entre pessoas que desenvolvem problemas com jogos e apostas.
2: Agora, qual deve ser o primeiro passo para a pessoa que reconhece esse vício em bets? E existe essa ajuda no Sistema Único de Saúde?
1: Sim, Como você havia perguntado, existe uma dificuldade de identificação de quando isso se torna um problema. Dentro, em saúde mental, a gente tem dois parâmetros que eles são bastante importantes para definir algum tipo de dependência, que é o primeiro, quando uma pessoa ela deixa de fazer outras coisas ou quando aquilo tem um impacto no cotidiano dela. Aquilo tem um impacto no cotidiano da pessoa, normalmente é difícil de mensurar, principalmente quando alguma coisa ela não é criminalizada. Então, ela tende a naturalizar aquela prática que ela desenvolve. Dentro de saúde mental, é muito importante que a pessoa ela ouça as pessoas que estão ao redor, que elas normalmente têm uma sensibilidade muito maior e muito mais apurada para identificar diferenças e mudanças no padrão do cotidiano. Então, se, por exemplo, a pessoa é casada e o cônjuge fala assim, olha, você está está jogando demais, você está com um problema. Escute essa pessoa, porque muito provavelmente você está com um problema sim. E aí, o Sistema Único de Saúde, ele está passando por um processo

0: curso de qualificação em relação a cuidado de pessoas com problemas com jogos e apostas. É uma qualificação necessária, porque esse é um fenômeno novo e que, do ponto de vista epidemiológico, cresceu muito rápido ao longo dos últimos anos. E existe um desenvolvimento de uma plataforma de acesso a cuidado, com um acesso digital, através do meu SUS digital, para pessoas que têm problemas com jogos e apostas, e que funciona. Foi muito importante a gente desenvolver esse tipo de estratégia, na medida em que as pessoas com jogos e apostas, muito frequentemente elas estão cotidiano, dentro do cotidiano delas, num ambiente digital, e que tem muito mais sentido para elas acessar o cuidado através de uma plataforma digital.
1: E nessa plataforma digital que existe, é possível ver se você tem problema, se você não tem, se alguém falou, olha, eu acho que você está com problema. Aí você pode, nessa plataforma, dentro do meu SUS digital, para poder ver, identificar, né?
0: Sim, existe uma testagem que ela tem uma sensibilidade, uma especificidade acima de 90%. A partir dessa testagem, a pessoa ela é encaminhada para uma outra plataforma, um qual ela vai receber atendimento, e aí ela vai ter um processo de acolhimento, de avaliação, e a partir daí é desenvolvendo um plano terapêutico para ela.
2: Agora, existe uma plataforma de autoexclusão para as pessoas que não querem mais jogar. Como é que funciona essa plataforma e para quem ela é direcionada?
0: Não, ela é fundamental. É fundamental porque, como se trata de um problema e que, uma vez instalado, a pessoa ela continua utilizando plataformas de uma forma compulsiva, a plataforma de autoexclusão é uma estratégia na qual ela para de receber propaganda, ela para de não tem acesso às plataformas de jogos através de um acesso que dá pelo GovBR, e que ela se cadastra dentro dessa plataforma de autoexclusão. Dentro dessa plataforma de autoexclusão existe já orientações em relação a como ela procura cuidado na área de saúde mental, e nós temos identificado que mais de 30% das pessoas que se autoexcluem identificam que já apresentam algum tipo de problemas de saúde mental relacionado aos jogos e apostas.
1: Quando você se auto-exclui, o que acontece?
0: Você não consegue acessar plataformas de jogos e você não recebe propagandas relacionadas a jogos e apostas a essas plataformas.
1: E só eu posso fazer? Um parente, alguém que vê que eu tenho problemas, pode fazer isso pela pessoa?
0: Sim, o acesso é através do CPF e através do SouGov.
1: Ah, então se eu ver que um familiar precisa disso, eu posso ir lá colocar o CPF dele e auto-excluí-lo dessas plataformas?
0: Sim, mas de qualquer forma, a intervenção da família é muito importante, que ela se dê de uma forma pactuada junto com o usuário, porque é muito importante que a família seja próxima no sentido de apoiar qualquer tipo de intervenção na área de saúde. E a plataforma de autoexclusão é bastante importante, mas quando ela está associada a um problema relacionado à saúde mental, é muito importante que a isso se some uma procura de cuidado.
2: Então, e uma vez feita essa autoexclusão, não tem como sair.
0: Existem algumas modalidades em que a pessoa é excluída por um mês, dois meses, seis meses ou por um tempo indeterminado. Então isso vai variar de acordo com a modalidade que a pessoa escolhe ela ser autoexcluída.
1: Então, só para destacar que esse vício é um problema, sim, de saúde mental, para as pessoas estarem de olho, a família sabe, olha, não é uma brincadeira, é um vício, é um problema de saúde pública.
0: Não, e é um problema de saúde pública bastante importante. Ao longo desses últimos anos, a gente teve um aumento de procura na área da rede de atenção psicossocial de quase 150%, um aumento ao longo desses últimos anos, e com alguns meses, né, do desenvolvimento de ações de acesso digital ao cuidado, a gente teve uma procura gigantesca ao longo dos últimos meses. Então, de fato, é um problema de saúde pública, é um problema que ele teve um crescimento bastante importante durante os últimos anos. Ele se acentua muito durante o período da pandemia e se trata, de fato, de um fenômeno novo que ele tem que ter uma atenção no campo da saúde mental.
2: Tá certo, então. Nós conversamos com o Marcelo Quimatti, que é diretor de saúde mental, álcool e outras drogas do Ministério da Saúde. Marcelo, muito obrigado pela presença aqui na Voz do Brasil.
0: Muito obrigado o convite, foi um prazer estar aqui.
1: Você que é usuário do gov.br, sabia que já pode aumentar os níveis da sua conta para ter mais segurança e acesso a serviços?
3: A conta gov.br possui os níveis bronze, prata e ouro. Cada um deles determina os tipos de serviços disponíveis e o grau de proteção.
1: E com alguns passos, você pode avançar para o nível ouro, o mais completo e seguro. Saiba como fazer na reportagem de Carlos Oliveira.
4: Aumentar o nível da conta GovBR amplia a segurança e a quantidade de serviços que podem ser acessados na plataforma. O nível mais completo é o ouro, o segundo é o prata e o bronze é o mais básico. Se sua conta GovBR for bronze ou prata, você pode subir para o nível ouro. Isso leva alguns minutos e deixa sua conta bem mais protegida contra fraudes e golpes. O diretor do Departamento de Identidade Digital da Secretaria de Governo Digital do Ministério da Gestão, Hudson Mesquita, detalha um dos caminhos para aumentar o nível de sua conta GovBR.
5: Uma das opções para fazer isso é pelo aplicativo GovBR. Para baixar, é só ir na sua loja de aplicativos, por exemplo, a Play Store ou App Store, fazer o download e instalar o aplicativo. Na verdade, com o app GovBR, a navegação na plataforma GovBR como um todo fica muito mais fácil.
4: Aí, logo na parte de cima do aplicativo GovBR, tem o botão Ver Nível. Quando você clicar nesse botão, vai aparecer o nível de sua conta e a opção Aumentar Nível da Conta. Se o seu nível não for ouro, você clica e vai seguindo o passo a passo. Uma das tarefas é o reconhecimento facial. Ao final do processo, você passa a ter a conta ouro. Um jeito ainda mais fácil é usar a Carteira de Identidade Nacional, a SIM. Se você já tirou a sua, quando abrir o aplicativo GovBR para aumentar o nível, selecione a opção de fazer isso por meio da SIM. Você usa o aplicativo GovBR para ler o código QR que fica na sua carteira de identidade nacional. Depois, é só seguir o passo a passo até concluir tudo. Com o nível ouro, é possível habilitar a autenticação da sua conta GovBR em duas etapas. Isso deixa a sua conta ainda mais protegida. E para assinar os seus documentos no GovBR, só é possível se você tiver o nível prata ou ouro. Para saber mais sobre os níveis da conta GovBR, acesse o site gov.br/conta. Reportagem Carlos Oliveira.
3: O início do inverno, marcado por tempo seco na maior parte do país, contribuiu para o desenvolvimento da safra no Brasil.
1: Por outro lado, o excesso de chuvas que atinge o Rio Grande do Sul pode trazer prejuízos para as plantações. A análise é da Conab.
6: O clima favoreceu o desenvolvimento das lavouras e o avanço da colheita na maior parte do país em julho. Mas o excesso de chuvas no sul e a falta de umidade em algumas áreas do Nordeste e do Centro-Oeste mostram que os efeitos sobre as plantações variam conforme a região e a cultura. É o que mostra o boletim divulgado pela Companhia Nacional de Abastecimento. A diretora de Política Agrícola e Informações da Conab, Nayara Andrioli Bittencourt, destaca os principais pontos do levantamento.
7: Entre 1º e 21 de julho, os maiores volumes de chuva ficaram concentrados em parte das regiões norte e sul e também no leste e no nordeste. Na maior parte do país predominou o tempo seco. Isso foi favorável porque ajudou a maturação e a colheita do algodão e também do milho na segunda safra.
6: A diretora da Conab, Nayara Bittencourt, também explica que no sul a umidade ajudou as lavouras de inverno, mas as chuvas mais intensas trouxeram pontos de atenção no Rio Grande do Sul. Já no Nordeste, a falta de água no solo afetou áreas de feijão e de milho, cultivado na terceira safra.
7: No Rio Grande do Sul, as chuvas intensas do final do período podem ter causado danos localizados por enxurrada, alagamento e também lixiviação de nutrientes. A lixiviação é quando o excesso de água leva embora o nutriente do solo e reduz a fertilidade.
6: Já o algodão e o milho foram beneficiados pela falta de chuvas nas regiões Centro-Oeste e Sudeste, diferente do que ocorreu no Mato Grosso do Sul. O tempo firme prejudicou o desenvolvimento das lavouras de trigo. Para acompanhar essas mudanças, a Conab também analisa índices de vegetação obtidos por imagens de satélite. Eles ajudam a identificar o vigor das plantas e comparar o desenvolvimento das lavouras ao longo do tempo. Reportagem Pablo Mundim.
3: Pela primeira vez, pesquisadores da Amazônia sequenciaram o genoma do açaí, um dos frutos mais representativos da economia da região norte.
1: Essa técnica fornece um mapa genético do fruto, permitindo identificar os genes responsáveis por características como produtividade e resistência a doenças.
3: Isso contribui para o desenvolvimento de espécies mais adaptáveis, produtivas e resistentes.
1: Além de abrir novas oportunidades para a indústria e a pesquisa científica.
8: Todos os dias, em uma fábrica na Flórida, toneladas de polpa do açaí amazônico são transformadas em alimentos energéticos prontos para o consumo. A produção é resultado de um trabalho que começou há mais de 10 anos, quando Débora Saraiva e o marido resolveram levar o sabor original do Brasil para o mercado norte-americano. Segundo a empresária, o açaí é reconhecido.

0: Viana, do Instituto de Ciências Biológicas da UFPA, explica quais as contribuições que esse estudo vai trazer.
1: A gente passa a conhecer todo o funcionamento fisiológico daquela planta e aí entra, por exemplo, o melhoramento genético. Cada variante daquela do açaí podem ter características específicas, como, por exemplo, melhor produtividade, maior polpa do fruto, maior resistência à seca, maior resistência à praga, maior altura e, enfim, diversas outras possibilidades.
0: A coautora do estudo e pesquisadora da Embrapa Amazônia Oriental, Elisa Moura, avalia que o conhecimento do genoma é um importante ponto de partida para identificar os genes relacionados a características desejáveis da planta.
2: Tem várias aplicações agora que a gente vai poder utilizar com o genoma e poder avançar em pesquisas variadas. Eu vou poder, ainda na fase de muda, identificar plantas que produzem frutos menores, que produzem mais rápido.
0: O estudo reuniu uma equipe de 14 cientistas brasileiros e contou com financiamento da Fundação Amazônia de Amparo e Estudos e Pesquisas e do Conselho Nacional de Desenvolvimento Científico e Tecnológico. Reportagem Gabriela Noronha.
3: Instalação de sistemas de bombeamento, compra de ração, de motor para embarcação, gelo, combustível.
4: São muitos os gastos e investimentos necessários para viver da pesca no país.
3: Uma ferramenta de cálculo pode ajudar esses profissionais a encontrar crédito para negócio.
5: Por meio do preenchimento de algumas informações básicas, pescadores e aquicultores podem fazer simulações para encontrar linhas de crédito compatíveis com seu perfil. É para isso que foi criada a ferramenta de cálculo do crédito do Programa Nacional de Fortalecimento da Agricultura Familiar, PRONAF Azul. Significa mais renda para quem tira o sustento das águas e mais alimento de qualidade para os brasileiros, como destacou Clécio Nerbi, coordenador-geral de infraestrutura e fomento do Ministério da Pesca e Aquicultura.
6: Uma iniciativa que conecta pescadores artesanais e aquicultores familiares ao crédito rural.
5: Além de atender aos produtores, a ferramenta também pode ser utilizada por técnicos de assistência técnica, extensão rural e pesqueira, cooperativas, colônias de pescadores, associações e outras organizações que prestam orientação sobre o acesso ao crédito rural. São 3 linhas disponíveis, voltadas para diferentes objetivos e faixas de renda, como exemplificou Clécio Nerbi, do Ministério da Pesca e Aquicultura.
6: Ele funciona como uma ponte inteligente, direcionando o pescador ou aquicultor para a linha de crédito que melhor se encaixe na sua necessidade.
5: Vale lembrar que a simulação tem caráter informativo e não substitui a análise realizada pelas instituições financeiras, nem representa aprovação ou garantia de contratação do crédito. O endereço para acessar a ferramenta é simuladorpronaf.mda.gov.br. Reportagem Natália Kozlik.
4: E essas foram as notícias do governo federal.
3: Uma realização da Secretaria de Comunicação Social da Presidência da República.
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3: Fique agora com as notícias do Poder Judiciário e do Congresso Nacional. Boa noite.
4: Boa noite para você e até amanhã.
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9: STF autoriza a plataforma Buser a operar fretamento de ônibus por aplicativo no Paraná. STJ nega seguimento a recurso que pretendia levar discussão sobre caso do ex-jogador Robinho ao Supremo. Empresa de call center é condenada por não impedir atos obscenos no ambiente de trabalho. Boa noite, eu sou Marcela Luiza. O Supremo Tribunal Federal liberou os serviços da Buser no Paraná. A decisão liminar do ministro Nunes Marques derruba a proibição imposta pela Justiça Federal no sul do país, até que o Supremo julgue o recurso do caso. Carolina Chaves.
10: No STF, a Buser alegou que é apenas uma plataforma digital que conecta passageiros a empresas autorizadas e que a proibição fere o entendimento do Supremo sobre o uso de tecnologia no mercado. Para o relator, proibir a atuação da plataforma prejudicaria usuários e empresas parceiras. A liminar concede a liberação imediata das atividades no Paraná, mas a decisão, que já está valendo, deve passar por

0: referendo do plenário do STF.
1: Vice-presidente do STJ, ministro Luiz Felipe Salomão, nega seguimento a recurso extraordinário do ex-jogador Robinho. O objetivo era levar ao Supremo Tribunal Federal a discussão sobre a decisão que reconheceu a validade no Brasil da sentença italiana que condenou o atleta por estupro coletivo. Fátima Uchoa.
2: Segundo o ministro Salomão, os argumentos da defesa tratam da interpretação de leis federais e não da violação direta à Constituição, o que impede a análise do recurso pelo STF. Dessa decisão ainda cabe agravo interno que, se apresentado, será analisado pela Corte Especial do STJ. Se o colegiado mantiver o entendimento do vice-presidente, o recurso extraordinário não será remetido ao STF. Robinho está preso desde março de 2024, quando a Corte Especial, por maioria, homologou a sentença da Justiça italiana que o condenou a 9 anos de prisão por estupro coletivo cometido naquele país em 2013 e aceitou a transferência da execução da pena ao Brasil com o cumprimento imediato.
1: Empresa de call center é condenada por não impedir atos obscenos no ambiente de trabalho. A vítima já havia formalizado 14 denúncias. Marla Lacerda.
3: A atendente de call center deve receber indenização de R$5.000 por assédio sexual. O TST manteve a decisão que havia condenado a empresa por entender que ficou comprovada a omissão diante das situações vividas pela trabalhadora. O relator do caso na terceira turma, o ministro Maurício Godinho Delgado, observou que apenas um episódio já é suficiente para caracterizar o assédio, quando ele gera constrangimento ou abalo psicológico à vítima.
1: De 3 a 9 de agosto, o TSE promove a Semana Nacional do Sistema Eletrônico de Votação. Juliana Cariri.
4: A semana vai ter eixos temáticos para aproximar a justiça eleitoral de cidadãs e cidadãos. O primeiro tema é o sistema eletrônico por dentro, com a abertura da urna eletrônica em uma escola de Brasília. 2 dias vão ser dedicados ao combate à desinformação, com o eixo Viralizou, fatos e boatos sobre a urna. Há ainda os eixos, avanço no sistema eletrônico de votação, caminho do voto e como votar. Cada tema vai ter uma ação específica, como uma exposição no Senado Federal e visitas de estudantes ao Museu do Voto, na sede do TSE.
1: Justiça Federal recebe denúncia do MPF contra 4 acusados de garimpo ilegal em Parque Nacional no Amazonas. Vanessa Pereira.
5: Segundo a denúncia, a extração clandestina de cassiterita destruiu ao menos 39 hectares de floresta e atingiu 4.800 quilômetros de cursos d'água no Parque Nacional Mapinguari, em Lábrea, no Amazonas. A cassiterita é a principal fonte de estanho, metal usado na fabricação de latas de comida, telas de celular, peças de carro e ligas metálicas. Os réus vão responder pelos crimes de usurpação de bem da União, extração ilegal de recursos minerais e dano direto à unidade de conservação.
1: 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Uma boa noite e até amanhã.
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8: Eu sou Paula Groba.
9: E eu sou Ricardo Nakaoka.
8: E estes são os destaques de hoje do Jornal do Senado, que começa agora.
9: Fim da taxa das blusinhas divide parlamentares e depende de votação do Congresso.
8: Participação das mulheres na política mobiliza iniciativas no Senado.
9: Governo veta a inclusão de zootecnistas na lei do piso salarial.
10: Boa noite.
11: Boa noite.
10: A decisão do governo de acabar com a chamada taxa das blusinhas ainda precisa do aval do Congresso. A medida provisória que elimina o imposto de importação sobre compras internacionais de até 50 dólares deve ser votada até o dia 22 de setembro para continuar em vigor.
11: O texto, que ainda divide opiniões no Congresso, está entre as 32 medidas provisórias que aguardam a análise dos parlamentares. Os detalhes com a repórter Marcela Diniz.
12: Entre os parlamentares, a medida provisória que permite zerar o imposto de importação para compras internacionais de até 50 dólares divide opiniões. Com o argumento de que a MP cria concorrência desleal com a produção nacional, o senador Isalci Lucas, do PL do Distrito Federal, apresentou emenda para restabelecer a isonomia tributária. Para o líder da oposição no Congresso, o fim da taxa das blusinhas prejudica a geração de emprego e renda no Brasil.
13: É como se o Brasil estivesse financiando a produção e a geração de emprego em outros países, enquanto a nossa indústria, o nosso varejo, perde espaço.
12: O senador Fernando Dueire, do PSD de Pernambuco, também defende a manutenção da taxa das blusinhas. Ele apresentou emendas com esse objetivo e para definir prazo mínimo de 90 dias para entrada em vigor de mudanças nas alíquotas do imposto de importação em remessas internacionais. O objetivo, segundo ele, é dar tempo de adaptação aos setores da economia impactados por essas alterações.
14: Promove previsibilidade, segurança jurídica e estabilidade regulatória. Empresas, produtores, comerciantes, plataformas digitais e consumidores precisam de regras claras e tempo razoável para adaptação.
12: A chamada taxa das blusinhas foi criada pelo governo Lula e aprovada pelo Congresso em 2024. Na época, a tributação de 20% nas compras em sites internacionais foi defendida tanto para dar um up na arrecadação quanto para proteger o varejo nacional. O senador Jacques Wagner, do PT da Bahia, que defende a medida provisória, diz que o governo reavaliou o cenário.
15: No caso das blusinhas, desde a criação dela, proposta na época pelo Ministério da Fazenda, houve uma controvérsia muito grande dentro do próprio governo. E aí se limitou até esses 50 dólares. Na minha opinião, pela avaliação que o governo fez, a arrecadação não foi tão significativa quanto se imaginava. E prejuízo, principalmente para as famílias mais humildes do ponto de vista financeiro, ou seja, que não tem tanto poder aquisitivo, foi muito grande.
12: Além do fim da taxa das blusinhas, o Congresso tem em pauta outras 31 medidas provisórias, como a do novo Desenrola Brasil, programa de renegociação de dívidas populares, as que reforçam as ações de proteção aos setores da economia brasileira prejudicados pelo tarifaço imposto pelos Estados Unidos e as MPs editadas pelo governo para regular o mercado de combustíveis afetado por conflitos no Oriente Médio.
10: E o Brasil pode ganhar uma política nacional para fortalecer a indústria de motores.
11: A proposta, que está pronta para a votação final no Senado, prevê incentivos à fabricação no país, à inovação tecnológica, à qualificação de mão de obra e à instalação de fábricas em regiões menos industrializadas. Mais informações com o repórter Márcio Maturana.
16: Com o fim do recesso parlamentar, a Comissão de Infraestrutura pode votar a criação da Política Nacional de Incentivo à Fabricação de Motores. A análise do projeto foi iniciada antes do recesso, mas a energia elétrica caiu no momento em que o resultado ia ser revelado no painel eletrônico. O objetivo da proposta é estimular a inovação tecnológica, qualificar trabalhadores e incentivar a instalação de fábricas em regiões menos industrializadas. O texto foi elogiado pelo relator Laércio Oliveira, do PP de Sergipe.
17: O projeto acerta ao incentivar investimentos em pesquisa, desenvolvimento, inovação voltados a motores mais sustentáveis, especialmente aqueles compatíveis com biocombustíveis, hidrogênio e outras alternativas energéticas nas quais o Brasil possui vantagens comparativas relevantes.
16: Se for aprovado pela Comissão de Infraestrutura, o projeto segue direto para a Câmara dos Deputados.
10: O projeto que estendia o piso salarial aos zootecnistas foi vetado integralmente pela Presidência da República.
11: O governo alega que a proposta descumpre as regras da responsabilidade fiscal. Agora o veto será analisado pelo Congresso Nacional. Repórter Douglas Castilho.
18: O Poder Executivo justificou a decisão apontando que o texto criaria novas despesas obrigatórias para órgãos públicos federais, estaduais e municipais que empregam esses profissionais, sem apresentar os estudos de impacto financeiro exigidos por lei. Além disso, a Constituição Federal prevê que a criação de despesas obrigatórias não pode ser realizada sem a indicação da origem dos recursos para pagar os novos gastos. O autor do projeto, o senador Zequinha Marinho, do Podemos do Pará, falou da importância da iniciativa no momento de sua aprovação pela Comissão de Assuntos Sociais.
19: O zootecnista é responsável pela questão do manejo animal, pela questão da nutrição animal, pela questão ambiental. Então é uma profissão extremamente importante para um país como o Brasil, que tem um rebanho aí de mais ou menos de 234 milhões de cabeças de gado, sem falar em outras espécies que também não são pequenas.
18: Agora, o Congresso Nacional deverá avaliar a decisão do Executivo em sessão conjunta da Câmara dos Deputados e do Senado. Para um veto do presidente da República ser derrubado, é preciso o voto de, no mínimo, 257 deputados federais e 41 senadores.
10: Faltam pouco mais de 2 meses para as eleições e as mulheres continuam sendo a maioria do eleitorado brasileiro. Segundo o Tribunal Superior Eleitoral, elas representam 52,8% das pessoas aptas a votar nas eleições de outubro.
9: Mas embora sejam maioria nas urnas, as mulheres ainda ocupam poucos espaços nos cargos eletivos. Para mudar esse cenário, o Senado tem debatido e apresentado iniciativas para ampliar a participação feminina na política. Ouça mais na reportagem de Yasmin Rodrigues.
20: De acordo com o TSE, mais de 83 milhões de eleitoras estão aptas a irem às urnas em outubro deste ano, número que representa 52,8% do total de votantes. Apesar dessa predominância, elas ainda ocupam uma parcela reduzida dos cargos eletivos no país. No Senado, por exemplo, das 81 cadeiras, apenas 15 são ocupadas por mulheres. Para mudar essa realidade, nos últimos anos, o Senado tem discutido e aprovado medidas voltadas ao fortalecimento da participação política feminina e ao enfrentamento da violência política de gênero. Apesar das discussões, a senadora Leila Barros, do PDT do Distrito Federal, destaca que a presença das mulheres nos espaços de decisão ainda precisa avançar.
21: Você começa a entender que muitas vezes esse espaço, muitas vezes é negado pelo próprio corporativismo do ambiente. Então, assim, nós sabemos que esses desafios, eles não serão superados numa legislatura ou em 2 ou 3 legislaturas. É um trabalho diário.
20: Na avaliação da senadora Zenaide Maia, do PSD do Rio Grande do Norte, ampliar a participação feminina nos mandatos eletivos é um passo importante.
22: Por isso que precisamos de mais mulheres para poder estarmos presentes em todas essas comissões. Porque eu digo sempre para as mulheres, por que vir para a política? Porque se faz necessário, que porque é nesse Congresso Nacional que é quem decide o seu salário. Que decide com quantas horas homens e mulheres desse país vão trabalhar.
20: No Senado, o tema tem recebido atenção por meio da atuação da Procuradoria Especial da Mulher, de sessões temáticas e da análise de propostas voltadas ao aumento da representação feminina. Entre as iniciativas debatidas estão medidas para ampliar a participação das mulheres nos espaços de liderança do parlamento, fortalecer o financiamento de campanhas e combater a violência política de gênero, considerado um dos principais obstáculos para a permanência das mulheres na vida pública.
10: E a tecnologia também tem ajudado os eleitores. O e-Título, aplicativo gratuito da Justiça Eleitoral, permite consultar o local de votação, emitir certidões, justificar a ausência às urnas e, para quem tem biometria cadastrada, substitui o documento de identificação no momento do voto.
9: Além do e-Título, são aceitos para votar nas eleições gerais de 2026 documentos com foto, como carteira de identidade ou identidade social, carteira nacional de habilitação, passaporte, carteira de trabalho, certificado de reservista e carteira de categoria profissional reconhecida por lei. Com edição de Paula Groba e trabalhos técnicos de Eliseu Caires, o Jornal do Senado fica por aqui. Acompanhe agora as notícias da Câmara dos Deputados. Boa noite.
10: Boa noite e até amanhã.
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23: Comissão aprova mudanças na Política Nacional de Mobilidade Urbana.
24: Proposta em discussão amplia autonomia de paciente em fase terminal.
23: Avança projeto que protege idoso contra crimes de natureza financeira.
0: boa noite. Comissão aprova medidas para a proteção de idosos contra fraudes financeiras. A repórter Maria Neves explica quais são as novas medidas.
2: A Comissão de Defesa dos Direitos da Pessoa Idosa da Câmara dos Deputados aprovou proposta com medidas para combater a violência financeira contra idosos. O projeto determina expressamente que o Fundo da Pessoa Idosa deverá financiar ações, campanhas e outras iniciativas voltadas à prevenção, combate, responsabilização e reparação de danos decorrentes de práticas lesivas ao patrimônio de maiores de 60 anos. Atualmente, a lei que criou o fundo diz apenas que o Conselho Nacional dos Direitos da Pessoa Idosa deve dar prioridade a projetos que, entre outras medidas, promovam a educação financeira de pessoas idosas. O texto aprovado também prevê penas para quem cometer crimes financeiros contra idosos. Pela proposta, o infrator ficará sujeito à reclusão de 4 a 8 anos e multa. Se quem cometeu a fraude tiver com o idoso relação contratual, familiar ou profissional que envolva confiança, a punição será maior. Sobe para a reclusão de 5 a 10 anos mais multa. Na opinião da relatora, a deputada Flávia Moraes, do PDT de Goiás, prever punição severa é mais uma forma de proteger o idoso que muitas vezes é vítima da própria família.
3: Quando você fala do endividamento geral da população, a gente sabe que essa ocorrência ela vai estourar muitas vezes ali, é na aposentadoria do idoso da família, é ali que vai muitas vezes ser buscado ali o pagamento dessas dívidas da família, né? Então é preciso preservar isso, trazer aí uma proteção do Estado para que esse nosso idoso possa garantir a sua alimentação, a sua dignidade, seus medicamentos, para que ele não possa aí passar privações.
2: Ao apresentar o projeto original, o deputado Marcos Tavares, do PDT do Rio de Janeiro, ressaltou que a violência patrimonial e financeira está entre as três formas mais comuns de agressões contra idosos. O Serviço Nacional de Denúncias de Violações de Direitos Humanos, o Disque 100, registrou em 2024 mais de 72 mil fraudes financeiras contra pessoas acima de 60 anos. Pela proposta aprovada, todas as instituições financeiras ficam proibidas de conceder empréstimos a idosos somente por meio virtual. Maiores de 60 anos só poderão contrair financiamento com assinatura de contrato em papel. A deputada Flávia Moraes explica que o Estatuto da Pessoa Idosa prevê que pessoa acima de 60 anos pode comprometer no máximo 30% da renda com dívidas. No entanto, segundo ressalta, as instituições financeiras não respeitam esse limite com a concessão de empréstimos e mais empréstimos que deixam o idoso sem recursos sequer para subsistência. O texto determina também que o Fundo Nacional da Pessoa Idosa deve financiar o desenvolvimento de tecnologias assistidas voltadas a pessoas idosas. Na opinião de Flávia Moraes, essa medida é importante porque hoje as plataformas podem identificar as fraudes e alertar as pessoas idosas, que com conhecimento adequado das tecnologias são capazes de se defender dos golpes. O projeto será votado pelo plenário, mas antes precisa passar pela análise das comissões de Finanças e Tributação e de Constituição e Justiça. Da Rádio Câmara de Brasília, Maria Neves.
4: Segurança Pública.
5: Baleia Rossi, do MDB de São Paulo, apresentou o projeto que aumenta as penas para crimes contra a paz pública, como incitação ao crime, apologia ao crime e associação criminosa quando forem cometidos pela internet.
0: A proposta também prevê punições mais severas quando os crimes tiverem como alvo mulheres. De acordo com o deputado, o objetivo é adequar a legislação ao ambiente digital e reforçar o combate à violência de gênero.
4: Relações Exteriores.
23: A Comissão de Educação da Câmara aprovou a criação do Dia Nacional da Retratação aos Imigrantes Japoneses, devido à perseguição e discriminação ocorrida no Brasil durante e após a Segunda Guerra Mundial. O repórter Luiz Cláudio Canuto explica o contexto da proposta.
1: A Comissão de Educação da Câmara aprovou o projeto que institui o Dia Nacional da Retratação aos Imigrantes Japoneses. Os deputados seguiram a recomendação do relator, deputado Ismael, do PL de Santa Catarina, e aprovou o projeto do deputado Luiz Nishimori, do PSD do Paraná. O Dia da Retratação deve ser celebrado anualmente em 25 de julho. A proposta também inclui a data no calendário escolar brasileiro para que haja atividades educativas com reflexão sobre a xenofobia e a valorização da cultura japonesa. Segundo Nishimori, além do reconhecimento histórico, a proposta representa um passo relevante na promoção de uma educação que valorize a diversidade cultural.
7: Além disso, fortalece a educação ao incluir o tema no calendário escolar, incentivando a reflexão, a memória histórica e a formação de cidadãos mais conscientes e respeitosos com a diversidade. Durante e após a Segunda Guerra Mundial, houve forte perseguição, discriminação e violação dos direitos. A criação da data tem justamente o objetivo de combater preconceitos e estereótipos ainda existentes, reforçando a importância da conscientização.
1: A imigração japonesa no Brasil teve início em 1908, quando famílias chegaram ao país em busca de prosperidade nas lavouras de café em São Paulo e no Paraná. Atualmente, cerca de 2,5 milhões de japoneses e descendentes vivem no Brasil e compõem a maior população de origem japonesa fora do Japão. O projeto que cria o Dia Nacional da Retratação aos Imigrantes Japoneses está na Comissão de Direitos Humanos e precisa passar também pela Comissão de Constituição e Justiça antes de seguir para o Senado Federal. Da Rádio Câmara de Brasília, Luiz Cláudio Canuto.
8: Esporte.
0: Rodrigo Gambale, do Podemos de São Paulo, apresentou o projeto que cria o programa Atleta Nota 10, para ampliar o acesso de estudantes atletas da rede pública ao ensino superior privado. A proposta prevê bolsas de estudo em instituições que aderirem à iniciativa.
23: O texto de Rodrigo Gambale exige bom desempenho acadêmico, frequência escolar e participação em competições para a concessão e manutenção do benefício. A proposta também cria um selo de reconhecimento para as universidades que incentivarem o esporte.
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0: Seminário na Câmara defende reserva de cadeiras para consolidar presença feminina na política brasileira. A repórter Noelle Nobre acompanhou o debate.
14: A Secretaria da Mulher da Câmara dos Deputados realizou um seminário para debater os 30 anos da Lei de Cotas de Gênero na política no Brasil, marco da primeira eleição com reserva de gênero em 1996. O consenso entre as participantes foi de que, embora a legislação atual de pelo menos 30% para candidaturas femininas tenha sido um avanço, o país precisa transitar para um modelo de reserva de cadeiras para garantir que as mulheres deixem de ser apenas convidadas nos espaços de poder. A deputada Isa Arruda, do MDB de Pernambuco, do Observatório Nacional da Mulher na Política, destacou que a legislação atual é apenas o começo.
25: As cotas foram os nossos
8: primeiros passos, mas ela não pode ser o nosso teto, ela precisa ser o nosso piso para continuarmos avançando.
14: Reforçando a visão, a deputada Laura Carneiro, do PSD do Rio de Janeiro, uma das coordenadoras da bancada feminina na Câmara, defendeu que o Brasil siga exemplos como o do México, que adota a paridade como regra.
12: Não queremos estar na foto apenas, queremos estar na mesa de decisão.
14: Laura Carneiro lembrou que a dificuldade de captação de recursos e a ausência de reserva de assentos impedem que os 30% de candidaturas se convertam em 30% de eleitas. Hoje, as mulheres ocupam apenas 18% da Câmara. A deputada Érica Hilton, do PSOL de São Paulo, presidente da Comissão de Defesa dos Direitos da Mulher, classificou a atual política de cotas como insuficiente diante dos desafios. Ela denunciou o uso de mulheres como candidaturas laranja para desvio de recursos e criticou as anistias dadas a partidos que descumprem a lei.
15: Isso é um escárnio, isso é um deboche. O que eles estão dizendo é que não existe legislação que dará conta de tapar o buraco da exclusão.
14: A conclusão das palestrantes é que o fortalecimento da democracia brasileira depende de mecanismos que garantam não apenas o direito de disputar, mas o direito de exercer o poder com segurança e autonomia. Da Rádio Câmara de Brasília, Noelle Nobre.
6: Consumidor.
16: Felipe Francischini, do Podemos do Paraná, defende a uniformização da atuação dos PROCONs em todo o país. De acordo com o deputado, a ideia é determinar diretrizes nacionais para padronizar procedimentos e estabelecer prazos comuns de atendimento.
17: Felipe Francischini argumenta que a medida busca reduzir diferenças entre os órgãos de defesa do consumidor nos estados e municípios. O objetivo, segundo ele, é garantir mais previsibilidade, eficiência e tratamento igualitário para consumidores e fornecedores.
6: Desenvolvimento regional.
16: Comissão aprova projeto que altera a Política Nacional de Mobilidade Urbana.
17: A repórter Júlia Lopes nos conta quais as novas medidas propostas.
25: A Comissão de Desenvolvimento Urbano da Câmara dos Deputados aprovou um projeto de lei que altera a Política Nacional de Mobilidade Urbana. A proposta tem como objetivo incentivar os municípios a elaborarem seus planos de mobilidade. A Política Nacional, criada em 2012, estabelece diretrizes para o planejamento e a gestão do transporte nas cidades brasileiras. Pela lei, municípios com mais de 20 mil habitantes devem elaborar seus planos com prioridade para o transporte público e os meios não motorizados. Segundo o autor do projeto, o deputado Rafael Brito, do MDB de Alagoas, apenas 20% das cidades que têm essa obrigação já concluiu o plano de mobilidade, apesar da exigência legal. A proposta prevê medidas como assistência financeira da União para a elaboração dos planos, possibilidade de contrapartida administrativa dos municípios e alinhamento com o Plano Nacional de Redução de Mortes e Lesões no Trânsito. O texto também determina que o repasse de recursos federais fique condicionado à análise dos planos pela Secretaria Nacional de Mobilidade Urbana e à verificação do cumprimento dos requisitos legais. Para o relator da proposta, deputado Hildo Rocha, do MDB do Maranhão, é fundamental a elaboração de planos de mobilidade para o funcionamento das cidades, mas que essa elaboração pode custar caro para muitos municípios.
26: Grande parte das cidades brasileiras que já deveriam ter seu plano municipal de mobilidade não tem. E isso ocasiona engarrafamento, a falta de um plano de mobilidade, ocasiona muitos acidentes, muitos desastres, muitas mortes. E esse plano municipal ele não é barato. É um plano que custa uma certa quantia, em que muitas das vezes o município não tem, porque o município está endividado, o município tem dificuldade e não tem como fazer. O que nós estamos aqui é de que a União priorize o investimento, pagamento desses planos através de recursos federais e leva-se em consideração vários fatores.
25: Além disso, ele também ressaltou que os planos precisam ser atualizados com frequência. As cidades estão em constante mudança e por isso o planejamento também deve acompanhar essa evolução. Há casos de municípios grandes com planos de mobilidade defasados há mais de 30 anos. A proposta também autoriza o governo federal a credenciar profissionais e empresas para elaborar os planos de mobilidade urbana, desde que cumpram as exigências previstas em lei. O projeto que altera a Política Nacional de Mobilidade Urbana, incluindo novas medidas para auxiliar em planos municipais de mobilidade, segue em análise na Comissão de Constituição e Justiça. Da Rádio Câmara de Brasília, Júlia Lopes.
4: Saúde.
16: Projeto de Luiz Erundina, do PSOL de São Paulo, institui o Dia Nacional de Conscientização sobre o vírus linfotrópico de células T humanas, o HTLV. A proposta prevê campanhas públicas para alertar a população sobre as formas de transmissão, prevenção e a importância do tratamento.
0: O texto de Luiz Erundina também incentiva o combate ao estigma social e a divulgação de centros de atendimento especializado no SUS. A deputada considera que a medida é urgente para enfrentar a desinformação sobre o vírus.
4: Direitos humanos.
16: Projeto que garante mais autonomia a pacientes em fase terminal avança na Câmara. Os detalhes com a repórter Sofia Peçanha.
9: A Comissão de Saúde da Câmara dos Deputados aprovou o projeto que estabelece os direitos de pessoas com doenças graves e em fase final de vida. O texto aprovado cria regras para garantir que esses pacientes possam escolher como querem ser tratados e evitar sofrimento desnecessário com apoio à família. A proposta garante que pacientes com doenças incuráveis e em estágio avançado, com expectativa de vida reduzida, tenham mais autonomia sobre o próprio tratamento. Entre os pontos previstos estão o direito à informação clara sobre a condição de saúde, a participação nas decisões médicas e a possibilidade de recusar procedimentos que apenas prolonguem o sofrimento. O projeto também reforça o acesso aos cuidados paliativos, com foco no alívio da dor, no conforto físico e emocional e no respeito à vontade do paciente, seja no hospital ou em casa. A relatora da proposta na Comissão de Saúde, a deputada Flávia Moraes, destacou que o objetivo é assegurar a dignidade e o princípio da autonomia da vontade.
11: Permite que as pessoas vivam o período final de suas vidas com conforto e autonomia, evitando obstinação terapêutica e promovendo cuidado integral em ambiente hospitalar ou domiciliar, conforme a vontade do paciente.
9: A medida também trata da segurança jurídica para médicos, pacientes e familiares na tomada de decisões delicadas no fim da vida, como a limitação de tratamentos desproporcionais e uso de sedação paliativa em caso de sofrimento intenso. Segundo a relatora, a proposta pode reduzir conflitos e trazer mais clareza nesses casos.
11: Contribuirá para garantir segurança jurídica aos pacientes, famílias e profissionais de saúde. Reduzirá conflitos éticos e emocionais no final da vida e fortalecerá uma cultura de cuidado centrada na pessoa e no respeito às suas escolhas.
9: O texto deixa claro que a prática da eutanásia, que é o ato de abreviar a vida de alguém para aliviar sofrimento, continua proibida no Brasil. A proposta permite que o paciente recuse tratamentos e garante o uso de cuidados paliativos, mas sem provocar a morte de forma intencional. O projeto que estabelece os direitos das pessoas em estágio de doença avançada será analisado a seguir pela Comissão de Finanças e Tributação. Da Rádio Câmara de Brasília, Sofia Peçanha.
4: Ciência e tecnologia.
0: Mário Frias, do PL de São Paulo, propõe mudanças no Estatuto Digital da Criança e do Adolescente para proibir mecanismos de censura prévia e garantir a liberdade de expressão. O texto também estabelece que conteúdos considerados lícitos só poderão ser removidos por decisão judicial.
16: Para Mário Frias, o projeto preserva a proteção de crianças e adolescentes contra a exploração sexual e pornografia infantil. Ele diz que a proposta também mantém as regras de combate a crimes na internet e busca garantir mais segurança jurídica para usuários e plataformas digitais.
0: Termina agora o Jornal Câmara dos Deputados, produzido pela Rádio Câmara, com trabalhos técnicos de Wellington Teles e apresentação de Val Monteiro e Márcio Aquilissardi. Uma boa noite para você.
16: A Voz do Brasil volta amanhã. Boa noite.
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1: Na Clube, tá em primeiro lugar. Alô, galera, boa noite. Tô chegando aqui no Som da Clube, na sua terça-feira, terçou, e eu tô aqui pra ficar com você até a meia-noite. Muita música e alegria no seu rádio a partir de agora, comigo, Rogério Brasil. Tô contigo e não abro. Vamos juntos? Aumenta o volume do rádio aí, cola na melhor. Zap Clube liberado no 991-62-2480 pra você bater aquele papo comigo. 991-62-2480. Tamo junto, hein? Com alegria no som do seu rádio.
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1: Vamos começar com Eros Ramazzotti, Concedela Vita.

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Essa é linda, tocou demais. A gente recordando aqui no Estação Clube. Vamos pro intervalo, daqui a pouco eu volto com mais sucessos na sua terça-feira.

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Terçou com Ros Valença. Hello, música boa toca aqui no Som da Clube, a poderosa de Marabá. Tamo junto, hein? Na sua noite muito mais gostosa. Onde é? Aqui na Clube, no nosso Estação Clube. Mandando abraço pra galera que tá comigo pelo nosso aplicativo ou pelo Rádios Net. Tá todo mundo sintonizado na mais gostosa de ouvir. Aumenta e gruda, é só sucesso. Exalta Samba, tá vendo aquela lua?

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2: Aposentados por incapacidade permanente, a antiga aposentadoria por invalidez, podem receber um acréscimo de 25% do INSS. O benefício, no entanto, não é concedido de forma automática e exige comprovação específica da necessidade de cuidados contínuos. O adicional é voltado aos segurados que dependem do auxílio permanente de outra pessoa para realizar atividades diárias básicas, como tomar banho, se alimentar, vestir-se ou cuidar da própria higiene. A verba visa auxiliar no custeio de despesas com cuidadores, medicamentos e insumos de saúde. A Federação União Progressista, formada pelo União Brasil e pelo Progressistas, oficializou na última segunda-feira em convenção o deputado estadual, presidente da Assembleia Legislativa do Estado do Pará, o deputado Chicão, como candidato ao Senado Federal. O ato, realizado na sede do partido, também reafirmou o apoio à candidatura da governadora Hanna Gassan à reeleição e consolidou a aliança com o ex-governador Helder Barbalho, que também deve concorrer à Câmara Alta do Congresso Nacional. Em comum, os discursos defenderam a continuidade da gestão e classificaram a chapa como um projeto de Estado para o Pará.
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1: Para clube tá em primeiro lugar, isso é Felipe e Rodrigo. Gosta de rua, música boa do Felipe Rodrigo aqui no Som da Clube, é a mais ouvida, tocando sucesso pra você na sua noite gostosa de terça-feira. Você tá por onde ouvindo a gente, hein? Zap Clube 991-62-2480. 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
1: Diego e Vitor Hugo, Tubarões.

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0: 8h52.
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2: O que parecia ser apenas uma questão de tempo para o Paysandu confirmar a classificação à segunda fase da Série C do Campeonato Brasileiro se transformou em motivo de preocupação. Após um início consistente e com boa vantagem sobre os concorrentes, o Papão encerrou o mês de julho em queda de rendimento. Desperdiçou a margem construída nas primeiras rodadas e agora precisará de uma reta final segura para evitar surpresas na luta por uma vaga no quadrangular decisivo. A equipe comandada pelo técnico Júnior Rocha fechou o mês com desempenho abaixo do esperado. Em 3 partidas disputadas, conquistou apenas uma vitória e sofreu 2 derrotas, somando apenas 3 pontos dos 9 pontos possíveis em uma competição marcada pelo equilíbrio. Os resultados negativos aconteceram longe de Belém. Primeiro, o Paysandu foi derrotado pelo Ipiranga por 1-0 em Erechim, no Rio Grande do Sul. No último final de semana, voltou a tropeçar como visitante ao perder de virada para o Amazonas por 2-1. O único triunfo no período foi diante do Guarani, quando venceu por 3-2 na Curuzu. A sequência ruim faz o clube bicolor perder a tranquilidade que tinha na tabela. Atualmente, o Papão ocupa a 5ª colocação com 23 pontos, mas a diferença para o Figueirense, que aparece na 13ª colocação, é de apenas 3 pontos. Com 4 rodadas restantes na primeira fase, diversos clubes seguem na disputa direta por uma vaga entre os 8 primeiros colocados. O Papão volta a campo no dia 10 de agosto, uma segunda-feira, às 20 horas, quando recebe o Confiança na Curuzu. A equipe sergipana é a lanterna da Série C, com apenas 12 pontos, e chega pressionada pela necessidade de reagir para manter a chance de permanência. Para o Paysandu, o confronto ganha contornos de decisão. Uma vitória mantém o clube dentro do G8 e aproxima a equipe da classificação.
3: Luan Santana e Léo Fogueira.

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0: Tá em primeiro lugar, Zé Neto e Cristiano. Foi intenso, participação da Ana Castela. Hora do intervalo, daqui a pouco eu volto com Gustavo Lima, John Bon Jovi, Gabi Martins e muito mais. Sai daí não, volto já.
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